0: O Love Night vai ao intervalo, mas volta já já com mais emoção e romantismo. 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

0: É hora de uma pequena pausa, mas em instantes a gente retorna com mais canções inesquecíveis. 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
0: De volta com Love Night, espalhando amor em forma de canção. Uma boa noite pra você.

0: vamos dar uma paradinha e em instantes o Love Night continua com mais músicas que marcaram histórias de amor. 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
6: Estamos de volta para aquecer a sua noite. É o Love Night, só com sucessos que emocionam.

bem, vamos a um rápido intervalo, mas já já voltamos com Love Night e mais uma sequência de grandes sucessos românticos.

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0: Agora faremos uma pausa no programa. É só um pequeno intervalo. Já já o Love Night volta com mais sucessos românticos para você. 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

Chegamos ao final de mais um Love Night, deixando no ar aquele gostinho de quero mais. Mais amor, mais recordações e mais músicas que falam direto ao coração. Até lá!

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4: Oi, turma. Tudo bacana? Eu sou Daniel Bitello. Muito prazer. E é hora de viajar no tempo. Apertem os cintos que a nossa viagem vai começar e vai rolar os melhores dos anos 60, 70, 80 e 90. Muita música boa pra gente recordar juntos. Sucessos inesquecíveis.
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0: James Blunt, Some Mistake. Na programação, Top Classic. Ainda Splendid Set, Gal Costa com Roupa Nova, Chuva de Prata, Christopher Cross e o acústico de Four Non Blondes com What's Up. Pra cima, esse é o Top Classic que só tá começando.
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A melhor sequência de músicas dos anos 60, 70, 80 e 90, rolando por aqui no Top Classic. Intervalo é pequenininho. Já já a gente volta.

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2: Estamos de volta com Top Classic para você.
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O Sal da Terra, Beto Guedes tocando no Top Classic de hoje. Viola Miles, Tim Maia e Fábio, Luiz Carlos e Zé Ramalho. MPB com qualidade no Top Classic, A Serpente e a Estrela.

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sucesso e alegria ao recordar bons tempos. É assim que o Top Classic no seu dia a dia vai. E aqui nesta estação maravilhosa, Top Classic volta já.

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gente ama curtir um bom som junto com você, viu? E aqui, no Top Classic, sempre uma música boa para recordar e viajar no passado, em tempos de lembranças inesquecíveis. Top Classic, vai para um intervalo e já retornamos.

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0: Amanhã, Guilherme Arantes no Top Classic, Zé Ramalho, Ruben e Dire Straits, Walk of Life.
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0: você aumentar um volume, mais um grande sucesso desfilou pra você aqui no Top Classic. Sucessos do passado, naftalina pura, a gente abrindo o sarcófago e trazendo canções inesquecíveis. Daqui a pouco, a viagem no tempo continua.
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sempre um rádio ligado no nosso programa, curtindo as mais belas canções das décadas de 60, 70, 80 e 90. É o Top Classic, o seu programa para viajar no tempo. Sempre neste horário, a gente vai ficando por aqui. O nosso muito obrigado pela audiência e até a próxima. Obrigado a todos vocês.

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0: Bem, nós vamos ficando por aqui. Agradeço a todos vocês por compartilharem este momento nostálgico no Remember. Foi incrível revisitar tantas lembranças musicais. Descansem, recarreguem as energias e estejam prontos para mais flashbacks amanhã. Até lá, pessoal!
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0: 5:27.
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0: 5h32, cheguei, bom dia. Estamos aqui no Pedroito, eu e Alexandre Dias, até às 7 horas da manhã, com o melhor da música sertaneja, na companhia da Padaria Central, JM Autos e Picapes, Barbizan da Construção e Varejão e Sacolão WN do Lavi. Nos computadores, comigo, Alexandre Dias, a programação Hélio de Pontes. Seja bem-vindo, seja bem-vindo até às 7 horas da manhã, participe do programa, peça a sua música, mande seu recado, 3242-1258, é o WhatsApp da melhor. Tá na nova, tá com tudo? Participe. Abrindo o programa, Ronaldo Viola e João Carvalho, Flor de Goiás. Bom dia.
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4: 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A produção brasileira de cana-de-açúcar na safra 2026-2027 está estimada em 705,23 milhões de toneladas, segundo a Conab. O volume representa aumento de 4,7% em relação ao ciclo anterior, com avanço da área cultivada e da produtividade média nacional. O cruzamento de vacas leiteiras com genética Angus pode ampliar a produção de carne certificada no Brasil. A estratégia permite aproveitar parte dos animais das propriedades leiteiras para a produção de bezerros destinados à cadeia da carne bovina. O projeto Soja Brasil abrirá a temporada 2026-2027 com o lançamento nacional do plantio em Mato Grosso. O evento será realizado em 17 de setembro, em Ipiranga do Norte, e discutirá a participação da soja na produção de alimentos e energia.
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2: É agora 5 horas e 50 minutos até as 7 horas da manhã conosco, Padaria Central, JM Autos e Picapes, Barbizana Construção e Varejão Estacolão WN do Lavia. 3242-1258, WhatsApp da Melhor, tá na Nova, tá com tudo, participe, peça sua música, manda seu recado, 3242-1258. Um abraço aos amigos aí do bairro São Guilherme, a Carmen, aí no São Guilherme, alô Carmen, a Isilda também aí no São Guilherme, família, o Zé Carlos Sanfoneiro no Laranjeiras, o José Carlos Garcia, seu Altair da Bicicleta no São Cristóvão, Altair Bovo, um abração para ele, bom dia, boa semana. A Kelly Vasconcelos e a mãe Maria de Lourdes estão ligadas em Jaboticabal. O Zé Leite e a Rita também estão ligados na 90.1. É, um abraço a todos, obrigado pela companhia. Aproveitando, um abração também na Tabarana. Paneia, alô Neia aí da Tabarana. O filho Zé Américo, a Nora Denise. Obrigado aí pela companhia, viu Neia? Todos aí da Tabarana, família Carnevale. Obrigado também pela sintonia. 5h51, 9 para 6, monetário e financeiro para você. Papo de escola.

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3: A AproSoja Brasil defendeu mudanças no seguro e no crédito rural para ampliar o acesso dos produtores às políticas de apoio. A entidade também propôs a criação de um fundo garantidor e medidas de regularização fundiária. As reivindicações serão apresentadas como prioridades para o próximo governo. Com o objetivo de reduzir a burocracia e melhorar a proteção de renda dos agricultores. O setor considera essas ações importantes para dar mais segurança ao planejamento das lavouras e manter a produção de grãos. O canal do Panamá acionou mudanças temporárias na capacidade de trânsito das embarcações a partir de setembro. A alteração pode afetar o planejamento logístico de cargas agrícolas que utilizam a rota entre os oceanos Atlântico e Pacífico. A movimentação internacional de grãos e outros produtos deverá ser acompanhada pelos exportadores brasileiros. O canal é uma das principais alternativas para o transporte marítimo entre mercados produtores e consumidores.
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4: Uma vida feliz é aquela que se dedica a aprender, a ganhar e a desejar também. Bom dia.
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1: Agora 6:02, 6:02, meu amigo, minha amiga, aí o cafezinho tá pronto em casa, não preparou, tá com preguiça hoje? 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Um abraço aos amigos aí do Lavia, Luciano Capelani, o André, a Tamires, a todos aí do Sacolão na Rui Barbosa, aquele abração. Um abração também na zona rural para o Zé Inácio. Alô, Zé Inácio, na zona rural, está curtindo o programa. Um abraço para o Zé Inácio. Carlinhos Sena, aqui no centro, um abraço para ele. O Faca, Violeiro Faca, o Dólar Pedreiro. Alô, Guariba, Solange, José Santana em Guariba está curtindo. Namorada do Sol, Araraquara, o Sérgio Caetano, o Serjão. Alô, Serjão aí, Namorada do Sol, um forte abraço, bom dia também. Em Monte Alto, dona Vanilda Alves Raimundo está curtindo o programa, oferecendo a música para os filhos, o Carlos Ferrel, o Luiz, a filha Cleide e o Genro Xi, e para todos os amigos e amigos. A dona Vanilda pediu aí o Dani Danilo por eu ter me machucado. Vamos trocar, dona Vanilda, um abraço. Boa semana para a senhora.

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1: A pecuária brasileira abateu 10,72 milhões de bovinos sob inspeção sanitária no segundo trimestre de 2026. A produção de carcaças bovinas atingiu 2,76 milhões de toneladas, com crescimento de 3% na comparação anual. Uma lei federal reconheceu uma cidade de Santa Catarina como capital nacional da maçã. Localizada a 1.360 metros de altitude, a região possui pomares que acumulam cerca de 900 horas de frio por ano, condição favorável ao cultivo da fruta. Os curtumes receberam 10,96 milhões de peças de couro cru bovino no segundo trimestre de 2026. O aumento acompanhou o maior abate sob inspeção sanitária e ampliou a oferta de matéria-prima para a indústria de couro.
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0: É, agora 6:19 até 7 horas da manhã conosco, Padaria Central, JM Auto, Autos e Picapes, Barbizan da Construção e Varejão e Socorro WM. Essas empresas estão conosco até as 7 horas da manhã. Um abraço aos amigos aí de bairro Areias, o Toninho Verdureiro, a Vilma, estão curtindo o programa. Na Cachoeira dos Martins, o Adelino Prescendo e a Cidinha, bom dia. No Vera Cruz, a Celinha, a Célia Sabino, alô Celinha de Vera Cruz, alô Bebedouro, Rebeca Batista, Tatiane, Alício Marcos, em Botafogo, seu Armando Silva e Ana Neves também, ligados na 90.1. E o jovem Wagner Bueno, lá do Centenário, está pedindo aí mala pronta com Hugo Pena e Gabriel. Wagner, daqui a pouquinho, tá? Um abraço, bom dia, boa semana para você. No áudio, vereador Donizete Morelli, Perueiro Escolar. Donizete, bom dia.
1: Bom dia, Jorge. Bom dia, Alexandre. Estamos aqui já no Eito, aqui, que nem o Jorge fala. É, bom dia, pessoal que está nos ouvindo nesse momento. Um grande abraço a todos. E dizer que vai ser aí um dia abençoado para todos nós, né? Uma quarta-feira muito gostosa. Já uma garoa fina aqui em Bitirama, já nas propriedades rurais. E pelo jeito vai chover hoje, se Deus quiser. Um grande abraço a todos aí.
0: Falou, Donizete Morelli, Maria Rita, pessoal aí de Bitirama, um abraço. A Lourdinha, o Fafarré, Família Verde em Bitirama, a todos os moradores aí, aquele abração. Aproveitando, um abraço para o João Simão, no Jardim Alvorado, o João do Rádio. Alô, João Simão, João do Rádio. A esposa Rose, também estão ligados no 90.1. Um abraço para o João do Rádio. 6:21, atendendo Wagner Bueno, Hugo Pena e Gabriel, mala pronta.

0: Bom dia, Monte Alto. São 7 horas 25 minutos.
1: Hoje é quarta-feira, 26 de agosto de 2026.
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0: Quarta-feira, o tempo mudou totalmente, né? Dos últimos dias para a data de ontem para hoje, né? No caso, nós estamos ainda no inverno. A presença de um cavado com relação à baixa pressão, trazendo ventos em algumas cidades, inclusive a massa de ar fria e derrubando os termômetros, inclusive aqui na nossa região. Ou seja, o tempo amanhece carrancudo, chuvoso, melhorou, né? A umidade relativa do ar com essa pouca chuva que caiu agora na madrugada. Em outras cidades, caiu um pouco mais. Tem previsão de mais chuva durante o período. O sol vai aparecer e os termômetros, né? A mínima 15 e a máxima 25 graus, amplitude térmica aí de 10 graus. Nos termômetros Cultura agora, 19 graus. E neste momento, aqui em Monte Alto, para você que nos acompanha pelas redes sociais, vê aí o tempo fechado, o sol não aparece, né? Mas nessa imagem, nesse exato momento, você vê que existe aí a possibilidade de chuva no decorrer do período.
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0: Destaques desta edição:
1: planos ambientais dos presidenciáveis vão do uso da inteligência artificial à mineração entre terras indígenas.
0: O INSS começa a pagar o benefício de agosto para aposentados, pensionistas e beneficiários de auxílios do INSS que começaram a receber esse pagamento.
1: Mais 58% dos candidatos têm ensino superior completo. Entre eleitores, são 11%.
0: Polícia Federal faz operação contra suspeitos de falsificar documentos e fraudar o valor de 86 milhões de reais.
1: Moraes defende ação conjunta para debater segurança pública. O Brasil tem trauma.
0: Supremo Tribunal Federal limita a atuação do Conselho Federal de Medicina sobre cursos de medicina e proíbe interdição da atividade.
1: De olho nas mudanças climáticas, o Brasil quer criar 3 laboratórios de monitoramento.
0: E o governo multa o TikTok em 153 milhões de reais por falhas na proteção de dados de menores.
1: Ontem, pela Copa do Brasil, Cruzeiro e Atlético Mineiro ficaram no empate 1-1.
0: Hoje continuam as partidas pelas quartas de final da Copa do Brasil.
1: Na Série B do Campeonato Brasileiro, o Juventude venceu. O Botafogo de Ribeirão Preto perdeu para o Atlético de Goiás por 3-0.
0: O STJD denuncia Santos após torcedor cuspir em Reinaldo.
1: Hoje teremos 4 partidas pelo Campeonato Paulista de Futebol Feminino.
0: Esses são os destaques.
1: O noticiário vem aí.

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1: As informações para você do Plantão Policial. Nós tivemos o registro de um furto que aconteceu em Ibitirama, na Rua 1. Segundo as informações que constam no boletim de ocorrência, a vítima, um eletricista, ele relatou que

0: Na data dos fatos, ele estava lá em Ibitirama realizando serviços de eletricista e alega que deixou sua bolsa de ferramentas, cor preta, no interior do seu veículo. Nela havia diversas e diversas ferramentas de trabalho. Quando a vítima retornou, deu falta da sua bolsa com todas as ferramentas. Lembrando, né, que é uma bolsa na cor preta com diversas ferramentas de utilidade aí na questão elétrica. Ele fez o boletim de ocorrência e agora, né, tem todo o trabalho através da Polícia Civil na questão de investigação. Será que alguém passou de lá e acabou levando? Ele, de repente, segundo as informações, deixou a bolsa lá no seu veículo? Será que naquele local tem alguma câmera de monitoramento que acabou flagrando o que realmente aconteceu? Serve a Polícia Civil fazer o processo investigativo. A realidade é uma só, né? Dentro de uma bolsa, aí no caso tem um monte de ferramentas, o prejuízo é grande. Nós tivemos aí o registro através da Defesa Civil e Brigada de Incêndio pelo telefone 199 de um fogo em mato na Avenida Antônio Forçati, lá próximo do número 400, nesta madrugada. As equipes se deslocaram até o local por volta das 2 da manhã, mais 54 minutos, e acabou sendo contido, controlado. Mas o porquê, né? Alguém deve ter ateado fogo, né, nesse local, e a gente sabe disso muitas vezes, o que acontece. A pessoa no local tem lixo, no local tem mato seco, e acaba fazendo esse tipo de crime, mas não pode. Dá um trabalhão danado, né, para se deslocar a Defesa Civil, a sua equipe. Por outro lado, aquela fumaça terrível. Ainda bem, né, que veio a chuva, né, um chuvisco agora pela madrugada e acabou ajudando também nesse caso. Nós tivemos o registro através da Polícia Militar aqui do município, que localizou a captura de um procurado pela justiça, que estava com mandado de prisão por extorsão. O fato que aconteceu ontem, por volta das 18 horas e 30 minutos, após, né, tomarem conhecimento da existência de um mandado de prisão expedido pela justiça contra um indivíduo que estava sendo procurado pelo crime de extorsão. E aí o que aconteceu? Iniciaram as diligências com o objetivo de localizar o mesmo. Durante um patrulhamento e com relação às diligências que estavam sendo realizadas, principalmente na região central aqui do município, os policiais conseguiram localizar e abordar esse indivíduo, realizaram a verificação dos seus dados e os procedimentos de praxe. Durante a busca pessoal, nada de ilícito foi localizado. Após consulta ao sistema policial, foi confirmada a existência desse mandado aí de prisão que estava em aberto, com uma pena de 7 anos e 6 meses de reclusão em regime fechado. Diante da confirmação, foi dado voz de prisão ao procurado, foi conduzido até o pronto-socorro, onde passou por avaliação e elaboração do laudo médico. Na sequência, foi encaminhado até a penitenciária da cidade de Pontal, permanecendo preso, e agora ele está à disposição da justiça e vai cumprir esses 7 anos e 6 meses de reclusão. Ou seja, é aquele processo, né, que muitas vezes a pessoa fala, ah, não dá nada, é tranquilo, não vai virar absolutamente nada. A justiça tarda, mas não falha, e foi o que aconteceu. Com certeza, para ser rapidamente aí, essa pessoa, esse indivíduo encontrado, deveria ter aí um endereço, alguma coisa nesse sentido. Foi pego, foi feito aí todo o procedimento e já está em Pontal, na penitenciária, cumprindo a sua pena de extorsão. A polícia também realizou aí tentativa de furto qualificado, que teve êxito em capturar aí a pessoa que estava tentando furtar um local lá no Jardim Paraíso, e também um veículo produto de furto que foi aí localizado lá no Jardim das Oliveiras. Bom trabalho aí da Polícia Militar nessas últimas ocorrências, fazendo com que a segurança, claro, seja aí preservada e constante aqui no nosso município. São estas as informações para você do plantão policial. Não entre em litígio com a polícia para não virar notícia.
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3: São 7 horas mais 35 minutos. O presidente Lula não participará da cúpula do BRICS na Índia, marcada para setembro. Diz que vai ficar aqui, claro, fazendo campanha. Denúncias de irregularidade eleitorais no aplicativo do TSE triplicam em 5 dias. Hoje, quarta-feira, tem reunião do grupo Amor Exigente, a partir das 20 horas, na sede da Associação Antialcoólica, na Avenida 15 de Maio, 471. Se você tem conflitos ou problemas com dependência, procure o grupo Amor Exigente. Venha participar dessa reunião hoje às 8 da noite.
0: A Polícia Federal realizou, na data de ontem, uma operação para cumprir mandados de prisão, busca e outros ligados a bloqueios de bens, endereços ligados a suspeitos de falsificar documentos para fraudar o sistema do INSS. As fraudes que geraram prejuízo à União superior a 86 milhões de reais. Como que consegue, né? O sistema é tão seguro que acabam muitas vezes levando esse monte de dinheiro. Inclusive, né, envolviam benefícios de amparo a idosos de baixa renda. Olha onde eles vão pegar, né? Pessoas que não têm condição, não têm nem dinheiro para comer. Esses bandidos acabam pegando aí esse dinheiro e causando esse prejuízo. Mas a Polícia Federal está no encalço. Segundo as investigações, foram identificados 457 benefícios previdenciários que foram fraudados, sendo 240 deles ainda ativos. Os integrantes do grupo poderão ser autuados pela prática dos crimes de estelionato qualificado e associação criminosa. Para realizar as fraudes, o governo criava pessoas fictícias e falsificava certidões. Na realidade, o grupo que criava, não o governo, o grupo criava pessoas fictícias e falsificava certidões de nascimento, documentos de identidade e comprovantes de residência. É um grupo criminoso que fazia essa falsificação para tentar pegar todo esse dinheiro.
3: O Canadá anuncia retaliação aos Estados Unidos com tarifas de até 50% sobre produtos norte-americanos. Negociadores de Brasil e Estados Unidos vão se reunir na segunda-feira após conversa entre Lula e Trump. Omã e Irã negociam um plano dividido em etapas para reabrir o Estreito de Hormuz. Amanhã, quinta-feira, tem happy hour a partir das 8 horas no bar da lanchonete do Campestre com aquela costela no bambu. E na sexta-feira tem um bom sertanejo com Wilson e Otávio. E no domingo nós teremos também samba e pagode com Rafael Antonielli, a partir das 17 horas, no bar da lanchonete do Campestre.
0: Entre os candidatos registrados para as próximas eleições, as eleições deste ano, agora do mês de outubro, mais de 58% possuem ensino superior completo. Embora essa escolaridade alcance apenas 11% do eleitorado, a proporção de votantes com graduação mais que dobrou do ano de 2014 para cá. Olha só, 58%, quase 60% no caso desses candidatos. O correto, né, teria que ser 100%, pelo menos, com o ensino superior. Mas fazer o quê, né? É o que fala a reportagem. Os dados do Supremo ou do Tribunal Superior Eleitoral mostram que a busca por níveis mais elevados de instrução cresceu, tanto entre candidatos quanto entre eleitores, embora com ritmos distintos. Principalmente dos candidatos, deveria ser 100% e não 58%. Né? A quantidade de postulantes a cargos públicos com curso superior teve um crescimento relativo de 29%. Olha só, era apenas 29% lá em 2014, para 2026, no caso esse ano, 2026, enquanto os eleitores graduados disparou 101% no mesmo período, saltando cerca aí de 8 milhões para 18 milhões.
3: Ontem nós tivemos duas partidas para a Série B, Juventude 2, CRB 1, Atlético de Goiás 3, Botafogo de Ribeirão Preto 0. Pela Copa do Brasil começou a etapa das quartas de final e ontem, lá em Minas, Cruzeiro e Atlético Mineiro ficaram no 1-1. Hoje, às 21 horas e 30 minutos pela Copa do Brasil, tem Palmeiras e Santos, Vasco e Vitória.
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2: São 7 horas mais 42 minutos. Vamos conferindo as ofertas do Savegnago com o gerente. Bom dia, Gouveia.
3: Bom dia, João Moreira. 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
2: São 7:47. A Justiça mantém suspensas as demissões em massas nas Casas Bahia. A calçada que cedeu e engoliu carros em Porto Alegre segue sem prazo para a reconstrução. Desmatamento representa 71% das investigações sobre crimes ambientais no Amazonas, aponta uma pesquisa.
3: E o CEMADEM, que é o Centro Nacional de Monitoramento e Alertas de Desastres Naturais, pretende criar 3 laboratórios para aumentar a capacidade de monitoramento em várias regiões. As informações que foram dadas em uma entrevista cedida pela diretora do CEMADEM. Um desses laboratórios será de acompanhamento das chuvas, né? O primeiro da América Latina, e vai gerar informações sobre a precipitação de até 300 milímetros. O orçamento que foi liberado, e agora o centro passará por adequações na infraestrutura. O projeto, que tem previsão de ser entregue em 4 anos, e é uma expectativa é que antes do fim do prazo os laboratórios estejam funcionando parcialmente. Portanto, aí, de olho, né, nas mudanças climáticas, o Brasil quer criar laboratórios de monitoramento ou, né, para melhorar o tipo aí de monitoramento com relação ao Centro Nacional de Monitoramento e Alertas de Desastres Naturais.
2: Isso. Casos de justiça com as próprias mãos crescem 25% no Rio de Janeiro. São Paulo confirma os primeiros casos da febre Nilo Ocidental. E um avião apresenta pane. O piloto aciona paraquedas e realiza um pouso de emergência em São Paulo. Amanhã, quinta-feira, nós teremos a sequência da novena de São Miguel Arcanjo na paróquia de São Benedito, com missa às 19h30. E na sexta-feira, dia 28, a última noite iluminada, a última noite da novena da Nossa Senhora Exaltadora dos Nós, com a missa às 20 horas na paróquia de Nossa Senhora Aparecida, no Jardim Bandeirantes.
3: A empresa ByteDance, que controla a rede social TikTok, foi multada em R$153.700.000 pela Agência Nacional de Proteção de Dados, ANPD, por possíveis irregularidades na proteção de dados de crianças e adolescentes. Segundo o órgão, a plataforma não está atendendo à Lei Geral de Proteção de Dados. Além da multa, o governo brasileiro determinou que a empresa deverá implementar um plano para melhorar aí a proteção de crianças e adolescentes na rede social, com as medidas que deverão ser adotadas adiante. A ANPD, né, que seria a Agência Nacional de Proteção de Dados, menciona que foram identificados 2 tipos de infrações relacionadas ao acesso à plataforma, que, segundo a agência, violam 5 artigos da 6ª e também da 7ª legislação. Na visão da agência, a plataforma não adotou mecanismos suficientes para evitar o tratamento indevido aos dados pessoais de crianças e adolescentes.
2: Ônibus escolar com 10 crianças caem em ribanceira de 10 metros na zona rural de Santa Catarina. As crianças sofreram ferimentos. Chuva forte e ventania alagam ruas e danificam também a academia em Rondônia. Atleta de 13 anos, Germã, morre em acidente de carro no interior de São Paulo.
3: Aposentados, pensionistas e beneficiários de auxílios do INSS já começaram a receber o pagamento no mês de agosto. A partir de ontem, os depósitos que foram feitos ou está sendo feito até o próximo dia 8 de setembro, para quem recebe até um salário mínimo, R$ 1.621. Os primeiros beneficiados aí serão os que têm aquele cartão com o final dígito 1. Para quem ganha acima do piso nacional, os créditos serão feitos de 1º a 8 de setembro. Começar pelos segurados que têm final da matrícula 1 e 6. Para verificar a data de pagamento, o segurado deve considerar o número final do cartão de benefício sem o último dígito verificador que aparece depois do traço. Por exemplo, se o número do benefício for 0108-4, o dígito final a ser considerado é o número 8.
2: Aos 32 anos, Isaquias Queiroz quer ampliar a coleção de conquista. Dono de 5 medalhas olímpicas, nesta quarta-feira entrará em ação na Polônia para as eliminatórias. Boa sorte para ele. E o Corinthians programa o retorno do Yuri Alberto já nos treinos da tarde de hoje.
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2: Vamos falar aí das loterias. Concurso 7.101 da Quina. E os números aí que foram sorteados. Anotem. Número 32, o número 48, o número 52, o 62 e o número 68. Ninguém conseguiu acertar esses cinco números. Na data de ontem, a premiação acumulou e o prêmio foi para R$2.600.000. Tivemos pessoas que acertaram quatro números, três números, dois números e levaram uma premiação. Mas expectativa grande para a data de hoje com relação à Quina. O valor estimado aí vai para R$2.600.000. Façam suas apostas e boa sorte. 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
7: São 8 horas em Monte Alto. As equipes da prefeitura que estão escaladas em vários pontos da nossa cidade fizeram vários serviços de roçagem e de limpeza também. Ó. Varrição e limpeza na Praça Dr. Luiz Zacarias de Lima e na Praça das Bandeiras também. Esses dois locais. Pintura das arquibancadas no estádio municipal, Dr. Edmar Morgado. Olha como é que está ficando bonito o nosso estádio. Passando por uma ótima reforma também. Limpeza e guias na Avenida Nery Badurcano, no Jardim Alvorada. Uma equipe está lá também realizando essa limpeza dessas guias. Roçagem e limpeza na Secretaria de Agricultura e Meio Ambiente. Também fazendo total roçagem, zeladoria e limpeza. Está aí também, na Praça dos 500 Anos. Isso, estão lá agora, pela manhã, fazendo esse trabalho também. Nós tivemos aí o cronograma diário, jardim, lá na rua Gilberto Pastre, no Jardim Bela Vista. Capinagem de guias e sarjetas. Continua também hoje. Massa asfáltica quente na rua Professor Carlos Bovério, foi colocado, né, ontem, e hoje continua os trabalhos também em vários pontos da nossa cidade. Como eu mostrei já, pintura dos muros do cemitério também estão fazendo essa daí. Pintura na arquibancada do estádio municipal que nós mostramos. Manutenção e instalação de bombas na fonte da Praça Dr. Luiz Zacarias de Lima. Instalação de divisória no CAPS. Fechamento de parede na antiga FAM, reparo hidráulico e sistema de filtro das piscinas do Centro de Lazer do Trabalhador, manutenção hidráulica na Casa do Turismo, substituição de torneiras no NAR, no NAI e outros pontos da nossa cidade que eles estão passando e fazendo o recolhimento de galhos. Nós estamos aqui hoje dia 26, quarta-feira. Hoje não tem recolhimento de galhos porque tem o curso de capacitação. Mas amanhã, dia 27, dentro do cronograma que nós recebemos da Secretaria de Infraestrutura, amanhã, dia 27, o recolhimento de galhos acontece no Jardim Veracruz, Jardim das Oliveiras 1 e Jardim das Oliveiras 2. Na sexta-feira, dia 28, no Jardim Acapulco, Jardim Novo Bela Vista, Jardim Amélia, Parque dos IPs 1 e Parque dos IPs 2. A semana que vem, segunda-feira, dia 31, o recolhimento no Jardim Bela Vista e Jardim Elina. Na terça-feira, dia 1º de setembro, então nós teremos no Real Paraíso, Residencial Barbizan e Novo Paraíso. No dia 2 de setembro, quarta-feira, palestra de capacitação. Na quinta-feira, dia 3, O recolhimento de galhos, Jardim Paraíso, Jardim Primavera e Jardim Califórnia. No dia 4 de setembro, vão recolher galhos no Jardim São Cristóvão, Vila Aeroclube, Jardim Paulista 1 e Jardim Paulista 2. E todos os dias também na área central. Na segunda-feira, dia 7, segunda-feira, dia 7 de setembro, é feriado. Não teremos o recolhimento. Na terça-feira, é ponto facultativo, em respeito à Virgem Montesina. Também não teremos recolhimento de galhos. Na quarta-feira, que é dia de curso de capacitação, aí nós teremos o recolhimento para adiantar um pouco mais. Na quarta-feira, dia 9 de setembro, recolhimento de galhos de podas de árvores das calçadas. Além da área central, na Colina do Campestre, no Vale Verde, Avenida Ayrton Senna, Avenida Central e na Rua Hermes Peloso. Este é o cronograma do recolhimento de galhos. Amanhã, dia 27, nós teremos audiência pública sobre a elaboração da LDO, que é a Lei de Diretrizes Orçamentária. Isso para o ano 2027. Essa audiência pública, aberta para toda a população, acontece amanhã, dia 27, a partir das 18 horas e 10 minutos, nas dependências da Câmara Municipal. As famílias cadastradas do programa Viva Leite, amanhã, dia 27, estarão retirando mais 2 litros de leite. E preste atenção, que quinta e sexta agora, nos dias 27 e 28, nós teremos mais uma etapa de castração em nossa cidade. O ônibus com os veterinários, o ônibus ficará lá no pavilhão da Praça de São Benedito, onde se realiza a Feira do Produtor, nos dias 27 e 28. Liga, manda zap para saber se tem vagas ainda para realizar castração no seu animal. O zap do meu pet container é o 99137-6905. 99137-6905. Esse é o zap do meu pet container. Pode ligar lá, certo? Deixa eu ver mais aqui. Lembrando que o recolhimento da Vila Municipal ainda não foi. Olha, ainda não terminado a recolher galhos na Vila Municipal. Juliano, vê para nós aí. Estava dentro do cronograma, mas deixaram alguns galhos nas ruas da Vila Municipal. Por favor, manda uma equipe lá para fazer a limpeza geral, porque esses galhos vão acumulando. Você já viu, passam pessoas, né? E acabam jogando mais lixo aí, tá? Deixa eu explicar aqui que muitas pessoas fazem limpeza, fazem podas de árvores de quintal. Aquelas folhas de coqueiros, colocam ali nas calçadas, colocam nas guias e tal. Eu fiz uma pergunta para o secretário Juliano Martins. Ele me respondeu o seguinte: não recolhemos limpeza de quintais ou podas de árvores internas de imóveis. Recolhemos apenas podas das árvores das calçadas e pequeno volume inservíveis. Então, esses volumes que nós vimos aí no Facebook, é o proprietário que tem que arrumar uma caçamba e retirar, ou contratar uma empresa para retirar. A resposta: não recolhe mais esses tipos de galho. Só recolhe os galhos de pós de árvores das calçadas. Aquelas árvores que estão nas calçadas. Então, realiza podas, aqueles galhos, a prefeitura passa e acaba recolhendo. A resposta que eu tenho aqui: não recolhemos limpeza de quintais ou podas de árvores internas de imóveis. Apenas podas das árvores das calçadas e pequeno volume de inservíveis, para orientar a nossa população, tá bom? Continua a campanha da multivacinação para atualização da caderneta de vacinação. Leva o seu filho para fazer aí, claro, você leva o seu filho para tomar a vacina. Meu pet container hoje está atendendo normalmente.
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0: São 8 horas mais 11 minutos. Vamos conferindo mais uma vez, as ofertas do Savegnago. 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
3: Bom dia. Pesquisa Quest para governos de São Paulo, Rio de Janeiro, Minas Gerais, Distrito Federal e Pernambuco. Pernambuco é onde está mais perto o líder, ou a líder, Raquel Lira, né? E João Campos. A Raquel está com 44, João Campos com 36. Aí eu já dei um parâmetro das outras. Eu não vou nem mencionar o segundo, porque o segundo mais próximo está a 8 pontos, os outros estão mais longe. Em Brasília, na frente, Celina Leão, vice-governadora que assumiu o governo. Né? São Paulo, Tarcísio. Né? O Uniminas, o Cleitinho. E lá no Rio de Janeiro, o Eduardo Paes. Dando assim um panorama, o maior eleitorado está em São Paulo, depois em Minas, depois eu acho que é Rio de Janeiro, e aí vem a Bahia, talvez, depois o Paraná em quinto lugar. Bom, você sabe quanto nós, pagadores de impostos, já pagamos neste ano só para o governo federal, não estou falando em governos estaduais e municipais, só para o governo federal, até 31 de julho, R$1,876 bilhões. Dá quase 2 trilhões. Você nem imagina quanto é isso. E mais, né? O aumento dos impostos superou o aumento da inflação. Né? E mesmo assim, o juro está lá em cima porque o governo gasta demais. Gente, é uma coisa que tira totalmente o argumento do candidato à reeleição. Ele não pode culpar outro governo, porque ele esteve em 2 mandatos, a Dilma em 1 mandato e meio, e ele em mais 1 mandato, e o problema está cada vez pior. Né? Vejam só, eu já falei sobre a CVC, gigante do turismo. Caiu para menos de 10% o seu valor de mercado. As coisas estão feias. Eu vi aqui no G1, Häagen-Dazs, do sorvete, estava aqui no Brasil desde 97, foi embora. A Walmart foi embora em 2019. A Forever 21, o Forever 21, estava aqui, voltou para os Estados Unidos. A Haribo, a alemã dos doces, estava aqui desde 2016, caiu fora. A Ford estava aqui desde final dos anos 20, por aí. Foi embora em 2019, estava lá na Bahia. Agora está lá a chinesa, bem típico. A Mercedes estava fabricando carro aqui, não está mais. Né? A Fnac, que a gente frequentava para ver discos e sons, etc., francesa, não está mais. A Sony saiu de Manaus. Né? A Nikon também fabricava aqui, não fabrica mais. De Brasília, Alexandre Garcia.
2: Você conferiu os comentários de Alexandre Garcia. 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
5: Muito bom dia, amigos da cultura. Bom dia, Monte Alto. Bom dia, região.
6: Bom dia, JB.
5: Araraquara, quarta-feira, 26 de agosto de 2026. Lua crescente regular para a pesca até o próximo dia 27, amanhã.
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5: Amigo motorista, não deixe chorando quem te espera sorrindo.
7: Acelere, mas não exagere, rapaz.
5: Na última segunda-feira, por volta das 21 horas e 30 minutos, um motorista que não teve o nome divulgado, não sei porquê, ele conduzia um caminhão Volkswagen na cor branca. O caminhão transitava pela SP-340, rodovia Professor Boanerges Nogueira de Lima. Pista dupla, reta, tempo bom. Ele seguia pela pista sul, sentido interior, capital. Quando chegou no quilômetro 224, mais 500 metros, em Casa Branca, região de Ribeirão Preto, por não manter distância regulamentar, se arrebentou na traseira do caminhão Mercedes-Benz na cor vermelha, que seguia imediatamente lá na frente. O motorista do Mercedão vermelho nada sofreu. Porém, com a violência da pancada, pense numa paulada, uma cacetada. O motorista do caminhão Volkswagen ficou preso entre as ferragens. A cabine ficou destruída. Não sobrou espaço nem para o anjo da guarda. Ele sofreu ferimentos graves. Chegou a ser resgatado e levado ao pronto-socorro de Casa Branca, mas não resistiu aos ferimentos e entrou em óbito. Amigo motorista, aumente o volume do papagaio e preste atenção. Aconteça o que acontecer com o veículo lá da frente, é de sua responsabilidade evitar a colisão traseira, evitar o acidente. Mantenha a distância do veículo que segue à sua frente. O Rabecão transportou o corpo para a grande viagem sem volta. O policiamento, a concessionária, bombeiros, SAMU e os peritos atenderam a ocorrência e prestaram a vítima do acidente fatal sua última continência. 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
3: Bom.

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8: São 8 horas mais 30 minutos, programa da Câmara Municipal.

0: Nós estamos recebendo o vereador José Cláudio Forsati, carinhosamente conhecido como Bicudo. Bicudo, bom dia.
1: Bom dia, João Moreira, bom dia, meu amigo Alexandre, Edmar, Daniel, o Cauê, ao nosso amigo o Pontes, a Vandinha, a Ana lá embaixo, a Ana, né?
0: A Ana.
1: Um bom dia, meus amigos, todas minhas amigas, o povo rural, o povo da indústria, do comércio, a pessoal de, né, da de Monte Alto, Distrito Aparecida, Distrito de Bitirama.
0: Certo.
1: Um abraço, meu amigo, estava ali no Severino agora, passei ele no Peu, fui lá no Jardim Esperança tomar um café com meu amigo Maico, passei no mecânico Adilson, passa para lá, passa para cá, passei no Guilherme da Peçaria. A gente vai passando no lugar, no dia a dia.
0: Você encontrou com a Yasmin? Não, a Yasmin estava na escola?
1: A Yasmin tá, graças a Deus, tá uma gracinha. E graças a Deus tá indo, estamos trabalhando muito, correndo atrás, não para. Eu tenho meu serviço também, às vezes a gente corre para lá, corre para cá. Nós estamos aí. No primeiro lugar é os compromissos com a população que nós temos de vir aqui falar a verdade. Não ficar fantasiando. Eu não fico fantasiando. Eu falo a verdade. Das coisas boas, das coisas ruins. Quer uma coisa boa? Às vezes fala o vereador da oposição, o vereador não contribui, O vereador trabalha assim. Trabalha muito, tanto o vereador como as vereadoras. Tal. Infelizmente, a gente não é obrigado a concordar com tudo que a administração faz. Alguns deleitos, alguns casos que a gente não concorda, que eu nunca vi na história política de Monte Alto, que nem está agora. Às vezes falta diálogo para o executivo descer na Câmara, conversar com os vereadores, que para mim também eu faço com o meu coração, manda, minha cabeça manda. Ninguém manda no meu voto. Ninguém manda. E nunca mandou. Uma coisa que eu tenho é personalidade. Personalidade de pai, de mãe. Esse voto, que às vezes eu voto consciente com a população. Segunda-feira mesmo teve um projeto agora dos farmacêuticos. Eu ia votar contra, pensando nos farmacêuticos, nos pequenos, mas aí teve uma conversa, como eu faço para parte da comissão de meio ambiente, não chegou até a mim o projeto. Então a gente conversa com os vereadores, aí qual a posição, qual não é, conversa com os farmacêuticos, entendeu? Aí teve uma concordância, foi retirado o projeto, foi mandado de novo, de acordo com o que eles quisem, mas na minha consciência eu ia votar contra, pensando nos pequenos. Mas votei a favor a pedido dos farmacêuticos. E se quer ver outra coisa, João, tá aqui, ó. Olha a minha lista. Tem gente que traz uma lista desse tamanho para falar as coisas bonitas do prefeito, da prefeitura. Eu não, essa aqui, ó.
0: A pauta dele é pequenininha, curtinha,
1: entendeu? Gente. E só que eu venho para falar a verdade. Você quer ver uma coisa? Semana passada chegou um projeto na Câmara de contratar fisioterapeuta concursado, tá? Concursado. E eu mesmo venho cobrando muito contratar mais fisioterapeutas. Porque nós temos bons fisioterapeutas em Monte Alto, na rede pública. Um se aposentou, o outro está afastado. Né? Temos que respeitar as pessoas que trabalham na prefeitura. E com a cobrança que nós vem cobrando muito tempo, foi mandado um projeto de lei para contratar mais fisioterapeutas na rede pública. Porque eu conheço pessoas aí que estão pagando, às vezes, e não tem condição de pagar. E os, tanto na rede pública como os fisioterapeutas particular em Monte Alto são profissionais, são de ótima qualidade. Nós temos que ter essa vantagem de uma saúde melhor, que nem tudo está, que tem gente que vem aqui fantasia que está bem, mas não está, não. Entendeu? Tem pessoas que sabem o que eu estou falando. Olha, não falta remédio. Ah, será que só eu que sou procurado? Olha, a saúde está... será que é só eu que sou procurado? E tem gente que vem aqui e faz uma fantasia como se fosse mil maravilhas. Nesse projeto de contratar os fisioterapeutas, quando entrou, no mesmo dia que entrou na Câmara segunda passada, eu chamei o presidente da Câmara e falei, seu presidente, eu vou fazer um requerimento desse projeto entrar com regime de urgência. De urgência. Porque necessita, a gente tinha 45 dias de prazo. Nós tínhamos. Eu quero chegar onde eu quero chegar depois. O que eu fiz? Eu precisava de 5 assinaturas. Pedi para os vereadores. Falei, olha, eu tenho... não é meu interesse, é interesse da população. Esse projeto é entrar com urgência, ser contratado os fisioterapeutas o mais rápido possível. Opa, vereador, parabéns. Claro, nós estamos falando de saúde. Eu não misturo as coisas. Eu procuro trabalhar de acordo com o meu coração, minha mente manda. Ninguém manda em mim. E eu né, logo, rapidamente, pedi para a secretária da Câmara pôr no sistema, todos os vereadores assinou, nós aprovamos com regime de urgência. E com muita satisfação, foi aprovado, todos os vereadores.
0: Dois fisioterapeutas,
1: para contratar, que nós necessitamos dessa demanda, como também nós outros. Dermatologista, várias coisas, né? Pessoas aí que estão precisando de tal. Então, você vê, o vereador, ele tem visão que é para o bem do município. Nós temos visão do que nós necessitamos. Mandou um projeto para contratar tal. É para a saúde? É com urgência. Esse é meu compromisso com a população e com o executivo. Esse é meu compromisso melhor para Monte Alto. Eu poderia falar, oh, eu quero vista. Um vereador poderia pedir, e eu falo, eu quero vista. Eu teria mais 15 dias de vista, depois e tal. Não. Prontamente, nós aprovamos o projeto contratar uma fisioterapeuta. Então, quando o executivo vem aqui, se faz uma fantasia que esse vereador trabalha assim, e trabalha muito.
0: Você está vendo aqui, eu mostrei para você agora, né, que o Maurício está revoltado lá no cemitério. Ela disse que os noias, além de fazer muita sujeira lá, estão pegando peças.
1: Leandra, né? A Leandra. Vou te passar meu número, tá? Já anotei seu número aqui. Vou te passar no zap, você puder me ligar. Meu celular é 16.
0: Depois você conversa com ela. Você tem o celular dela aqui, ó.
1: Eu já anotei aqui para você ver que eu tenho até anotado, você entendeu? E eu vou entrar em contato com ela que eu puder ajudar, eu só não posso prometer. Prometer não, porque eu não gosto de enganar ninguém, não. Entendeu? Mas eu vou tentar ajudar.
0: Tá certo. Outra coisa, você participou da Rota das Capelas?
1: Participei da Rota da Capela.
0: Foi um sucesso, hein?
1: Foi um sucesso. Foi, fui na equipe de apoio. Ali teve uma emenda positiva minha, do Baltazar, do Madureiro, do Donizete. E foi um sucesso. Tinha gente de Rio Verde.
0: Rio Verde, Goiás.
1: Goiás. A irmã da Silvia, ela veio para... Ela não ia vir nem aquele dia, aquela semana. Ela veio para fazer a Roda Capela. Entendeu? Então, a Roda Capela foi um sucesso. 38 cidades. Eu acho que é um esporte que vai crescer. Cada vez está melhorando mais. Só que nós temos que agradecer. Agradecer as pessoas envolvidas. Primeiro, a Casa do Turismo. Entendeu? A Casa do Turismo, em nome do Renan, eu cumprimento ali o trabalho. Em nome do Pete, eu cumprimento os trabalhos que foi feito. Então, vamos lá, olha quantas pessoas foram envolvidas. Trabalhou eu, Madureira, trabalhou Donizete, eu vi ali na rota fazendo a caminhada, tava o Baltazar, demais pessoas envolvidas no projeto. Então, eu tenho que agradecer a organização, os pontos de apoio,
0: foi
1: as pessoas que ajudaram.
0: Foi muito bom.
1: Agradecer a André, o Elta, a Paulinha, o Silvio Faquinho, Fabrício Miranda, o Pete, né? O Renan Petraz, o Osmar Simão, o Madureira, o Donizete, o Marcelo Chocolate, o Toninho, o Tatão, o Lauan, a Kemily, o Baltazar também participou, a Verônica da Casa do Turismo, a Sandra e a Bianca. Muitas pessoas envolvidas.
0: Mas você foi de bicicleta?
1: Não, eu fui no carro de apoio. Eu fiz dois apoios.
0: Você deu...
1: Não, tava, é como a gente...
0: Claro, você estava dando apoio.
1: A gente tem que conhecer
0: o projeto. Mas você gosta de andar de bike?
1: Sim, eu adoro. E a gente tem que conhecer o projeto. Para quê? Para incentivar mais. Nós temos umas emendas positivas para o ano que vem já. Pensando no ano que vem.
0: E você viu como é que está melhorando? Aqui na Vicinal já tem um Cristo ali.
1: Você viu que coisa linda?
0: Que coisa linda.
1: Muitos ciclistas têm passado
0: ali. Já está servindo de ponto turístico.
1: Ponto turístico, isso é muito bom. Eu estava conversando outro dia com o Samuel da Erma, um projeto que ele tem em mente. Vamos estar aí em reunião com o Renan Petraz para estar conversando, entendeu? Temos que fortalecer, temos que cada vez mais. Eu tinha trazido uma pessoa, o Ricardinho. O Ricardinho, ele é de Bebedouro e ele tem uma perna só. Se você ver ele pedalar, ele é maravilhoso. O Ricardinho é incentivador. Ele chamou a população, ele ia vir. Aí na sexta-feira, na quinta, ele me ligou: Bicudo, eu acho que eu tô ficando louco. Mas por quê? Eu tenho o caminho da fé, sábado agora. Eu marquei com você aí, pediu desculpa, mil maravilhas. Mas uma semana antes ele tinha feito a Rota da Capela. A Rota da Capela para ele é como se fosse daqui em Mitirama. Entendeu? Pensa num cara, é uma superação de vida. O Ricardinho. O Ricardinho é uma pessoa maravilhosa. E é engraçado que é aniversário da filha dele no domingo era. Falei, não, Ricardinho, você vem para cá, nós vamos cantar os parabéns para ela no evento ali. Entendeu? Aí ele falou, ai, Bico, se eu for, minha filha vai cortar outra perna minha. Então, sabe? Mas eu consegui.
0: Claro, claro que ia ficar com a filha.
1: Entendeu? Sabe? Não, então ele é um cara pra frente, é um cara maravilhoso. Você vê a Roda Capela, essa parceria do Candário Zildinho, em nome do Murilo, cumprimento todos envolvidos. A banda, acho que foi Arquivo 80, né?
0: Foi.
1: A segurança, a polícia militar,
0: um almoço gostoso, hein?
1: Um almoço maravilhoso.
0: Bem preparado, bem organizado.
1: Café da manhã. A gente tava um pouco sentido, né? Porque a gente perdeu um amigo ciclista, né? Lá de Bitirama. Aí me deu um branco aqui. Espera aí. Me deu um branco aqui, tá?
0: Mas ele também gostava.
1: Gostava, pedalava pra caramba.
0: Maicon, não era?
1: É o Maicon. Maicon, conheço a tia dele. A tia dele é a Silvana.
0: Maicon, ele era ciclista.
1: Ele morava em Tirama. Um menino maravilhoso. Desculpa. E ali, né? As pessoas envolvidas, a guarda municipal, a saúde, a ambulância, as pessoas que deram o apoio. Então, ano que vem vai ser melhor ainda.
0: Certo.
1: Ano que vem nós vamos colocar mais ponto de apoio. Vamos colocar um ponto de guarapeiro. Tal. E vai ter agora também, o mês que vem, em Vista Alegre. Passei ciclista, que é o Grupo Fênix, lá pela nossa amiga,
0: Angelina.
1: Pelo Belê.
0: Adelina,
1: pelo Belê da Invista Net. E eles promovem o evento ali com os parceiros deles. São maravilhosos. Que evento? Aquele evento quando eu passei mal na saúde, em 2024.
0: Foi.
1: Eu passei mal no sábado e passei mal no domingo. Na segunda, mostrar, na terça, na quarta, na quinta. Infelizmente, me deu um infarto, mas estou bem, graças a Deus. Foi a bicicleta que me ajudou.
0: Você gosta de bolo?
1: Adoro.
0: Olha, aniversário do Oziel. Oziel. Hoje é aniversário dele.
1: Parabéns,
0: aí,
1: Oziel. Feliz aniversário. Muita
0: aniversário
1: saúde,
0: dele hoje.
1: Muita paz. Mas é, pessoas maravilhosas que a gente gosta, assim, de todos. Todos os aniversariantes de hoje, de ontem, de amanhã. Ontem conversei com o Luciano Ferreira, foi aniversário dele. Eu não sou muito de rede social, às vezes, ficar mandando. Mas a gente vê coisas, notícias boas, notícias tristes e muitas coisas. Falar em aniversário, tem uma foto aí, Edmar? Olha essa foto aí.
0: De quê?
1: Por favor. Olha essa foto aí. O que é aquilo lá?
0: Isso daí deve ser o Senai aqui do lado da Rádio Cultura.
1: Isso, mas estou cantando parabéns. Não é pro transformador não, Alizago. É pro poste, o poste vai fazer aniversário. O poste vai fazer aniversário, cantando parabéns pro poste. Desde 2022 essa obra não acaba. Do Senai. Desde 2022 poderia ter mais cursos, as empresas estão tendo essa demanda. Teve uma reunião outro dia na Associação Comercial, os empresários cobrando essa ampliação do Senai, ampliação que leva o nome do Souza, da BMA, essa ampliação, entendeu? Foi um empresário que ajudou muito o município, como os outros também ajudam. Essa obra que poderia estar trazendo mais cursos, e quando você entra no Senai, o Senai dá uma bolsa de custeio para ajudar o estudante. Entendeu? Eu vi esses dias na matéria, em torno, acho que foi de 700, 800 reais, às vezes, quem está fazendo Senai recebe uma bolsa para poder estar estudando, incentivar os jovens. O que aconteceu? O Carlinho já veio aqui, meu amigo, falou. O Tribunal de Contas rejeitou. 2022, uma obra de 2 milhões e 200. Olha, vereador, você não está falando a verdade. Ué, tem documento. Ué, tá aí. Entendeu? Agora vai fazer outro adiantamento, outra licitação para quebrar a obra. Qual que é os apontamentos do Tribunal de Contas? Energia, parte elétrica, forro caindo, estrutural, chovendo dentro, muitas coisas. A caixa d'água que não colocou. Gente, 2022, quando a Câmara fez aquela devolução financeira que não gastou, desculpa, fez aquela devolução de 563 mil reais que a Câmara não gastou, que era para fazer o AVCB na Câmara, e eu peguei pandemia, e a Câmara não usou esse financeiro, fez a devolução para a Prefeitura, em parceria com a Associação Comercial, para a gente ampliar o Senai. O João Paulo tinha deixado um financeiro também. Aliás, João Paulo deixou dinheiro no caixa, né? Não esqueça. Não esqueça. Aí fez essa ampliação. 2022 não acabou. Gente, uma obra que está chovendo dentro. Uma obra que está aí, ó. Transformador, estou cantando parabéns. Mas não é para o Zago, não. É para o poste. Estou cantando. quando que vai acabar essa obra? E agora, até fazer outra licitação, até contratar a empresa, até fazer a obra de novo. E eu vejo com preocupação essas coisas. Não vai ser bom lá na frente. O Tribunal de Contas vem rejeitando as contas de alguns prefeitos na região. Entendeu? E eu sempre acompanho o Tribunal de Contas quando chega na Câmara para aprovar. Mesmo sabendo que às vezes tem apontamento, que errar é humano. Quando eu fiz a devolução da Câmara de 2021 para 2022, o Tribunal de Contas pegou eu, que eu não podia ter feito essa devolução, que eu teria que ter feito o AVCB. Aí eu fui lá em São Paulo, peguei um terninho, que eu uso, só tem um. Um terninho, que só tem um. E uma caneta, tem uma só, que a caneta, às vezes, ela é só para assinar. Hoje é tudo digital, né? Tudo, você está lá em São Paulo, tem um projeto na Câmara, eu não preciso de caneta. E caneta, você tem que ter boa intenção. Entendeu? E o tribunal fez o apontamento, eu fui lá, me defendi, eu consegui provar que eu não agi de má fé, que eu peguei a pandemia e fizemos essa devolução para ampliação do Senai. Cadê o Senai? Cadê os cursos para os jovens de Monte Alto? Um trabalho que foi feito aí com a Câmara do passado, todos os vereadores assinou. Eu lembro que eu fui lá no Vitinho ainda assinar, levar um ofício para o Vitinho assinar. Levei uma multa com meu carro particular. Particular, levei a multa. Fiz de tudo correndo, com boa intenção. Até os centavos. 563 mil e não lembro se é 80 centavos. Até os centavos estava ali. A obra ia ficar não sei quando, depois ficou 2.200 e ainda não acabou. Gente, pelo amor de Deus. Vamos pular outro assunto? Pode pular, vamos aí. Não sei qual tem.
0: Você conseguiu uma verba para sanitários na Praça de São Benedito?
1: Vamos lá. Essa verba, ele não é candidato, eu posso falar. É do Carlão Pignatara, ele não é mais candidato.
0: Não é
1: ele
0: mais.
1: Perdeu o pai na quarta, na quinta ele anunciou que não é mais candidato. E eu tinha, nós tinha, a prefeitura tinha feito uma permuta muito boa com a família Dada, aquela área ali na Rua Itália, com a Maria José. Eu, prontamente, eu ali, eu conheço, né, aquelas pessoas que frequentam aquele local ali na Rua Itália, que joga ali no Anderson Ferrari, cumprimento todos do Cláudio, do Momesso, né? E todas as pessoas que frequentam ali, eu corri atrás dessa verba, o deputado fez uma emenda de 200 mil reais para reformar aquele local, para fazer um campo de maia novo, colocar as mesas novas, colocar ali uma academia ar livre e muitas coisas. E, pasmem, a coisa não andou. A coisa não andou, parece que agora está andando. Parece que o executivo agora, né, em conversação com a família, parece que está andando. E eu, para não perder essa verba, que toda semana de São Paulo eles me cobram. Cadê o projeto, vereador? Cadê o projeto, vereador? Cadê o projeto, vereador? Eu sou cobrado lá pela secretaria do gabinete, tá? Lá da secretária, lá do Carlão Pignatara, que vem me cobrando. O que eu fiz em maio? Em maio, peguei a moto, fui lá em Guaraci buscar um projeto de um banheiro que tem lá em frente à rodoviária. É o banheiro. Três banheiros femininos, três masculinos, com varanda em volta, com grade, pia lá fora, para lavar a mão, pensando em quem? Nos feirantes. Questão de, né, de higiene, questão de, dos feirantes. Às vezes um evento que tem ali, com aquele barracão ali, foi financiado pelo João Paulo, em poucas parcelas, mas não do jeito que foi feito agora, 22 milhões em 10 anos para se pagar. Em 10 anos. E para outro prefeito pagar. Por que, que não fez no mandato dela ou mais um ano ou dois só para o próximo prefeito ou três? Agora, financiar 22 milhões na boca da surdina, na boca da noite, na quinta-feira, na quarta, você não poderia fazer na segunda? Agora, esses 200 mil. Toda semana eu cobro o executivo ali na engenharia. Daniel é um menino bom, tem feito vários projetos bons, eu tenho que reconhecer, tem colaborado, mas eu não sei, deve estar na mão de outra pessoa fazendo a planilha de trabalho. Peguei o projeto, fui lá buscar em Guaraci, mandei para o executivo, está aqui em mãos e não conseguiu fazer a planilha ainda. Ô, gente, se perder a verba, não vai ser culpa minha, viu, Ferantes? Talvez por ser pedido meu, talvez é proposital. Entendeu? Por ser pedido do vereador aqui, talvez é proposital. Eu quero falar para o executivo que o Carlão não é candidato, viu, executivo? pode fazer o projeto, que é bem da população. Às vezes um evento que tem ali, uma feira de veículos para os jovens. Eu vejo sempre criança brincando ali do projeto, tem ali embaixo, atrás do velório, fazendo às vezes, festividade ali, né? Ginástica. As pessoas frequentam aquele local. E não adianta ter um banheiro ali e deixar aberto 24 horas. Tem que abrir cedo e fechar de tarde, que nem lá em Guaraci. Lá em Guaraci tem duas pessoas que tomam conta. Entendeu? Então, você vai lá, é um banheiro que dá gosto. Que dá gosto você ver o banheiro lá em Guaraci, esse projeto que eu busquei. É para os feirantes, não é para o bicudo, não. Entendeu? É para as pessoas que frequentam aquele local. Dá uma chapa para o feirante, chega ali primeiro. E o último que sair, fecha. Agora, veja bem. Não é para os desocupados frequentar aquele local ali, como foram lá no cemitério e roubaram material. Outro dia eu reclamei de um material, eu tenho que falar bem, o Eliel achou. E eu vou passar para o Eliel esse caso da moça aí.
0: Da Leandra.
1: Da Leandra. Eu vou passar o telefone dela certinho. Entendeu? Esse banheiro não é para os desocupados dormir lá dentro. Do lado de onde quer fazer o banheiro, tem uma caixa ali que é de. Ela é da bomba d'água. Era da bomba d'água, de antigamente que tocava a fonte do lado.
0: A fonte, certo.
1: Outro dia eu fui lá abrir, dá uns 4 metros de fundura. Tinha cobertor lá dentro. Tem gente que tá usando aquela caixa para dormir lá dentro. E quem é? Os desocupados. Desocupados, que às vezes, na vida, que a gente tem que ajudar, estender uma mão. Só que tá vindo muito de fora aí que não quer uma mão. Vai no saco de lixo, rasga, depois o lixeiro fica sofrendo, o luxo do lixo dá trabalho para juntar, às vezes fica xingando o lixeiro.
0: Ó, lá na Rua da Paz, eu tô recebendo aqui, ó. Alguns ocupados ficam a noite toda perambulando, fazendo barulho e não deixam ninguém dormir.
1: Então, eu passo lá todo dia, bem dizendo.
0: Mas lá tem câmara, viu, de
1: tem
0: monitoramento.
1: Câmera, então, entendeu? Então, esse banheiro executivo não é pro bicudo, não, viu? É para a população, tá? Inclusive, para quem vai no velório, às vezes, tá bom? Às vezes a pessoa está no velório, está ali, às vezes não chegou a pessoa, o ente querido da família, está fechado o velório, aonde a pessoa pode ir? Nesse banheiro. E aquele banheiro atrás do velório, reforma ele, não precisa desmanchar ele. Faz uma reforminha boa, quando nós temos todo ano, dia dos pais, dia das mães, que temos lá, né? Quando você vai no cemitério para a família e pedindo, ok? Mais um recado dado aí. Tem mais coisa aí, João? Vamos aí.
0: Então, eu queria falar sobre o estão perguntando, o semáforo lá no Pontilhão do Alvorada.
1: Bom, o semáforo do Pontilhão do Alvorada vem cobrando desde de quando começou o Pontilhão do Alvorada, que vai ser dominado como Juliano Zavatti, lá pelo projeto de lei do Estado de São Paulo, que não é um projeto de lei para o Monte Alto, não. É lá pelo estado de São Paulo. Toda a rodovia inteira foi colocado o nome e também, inclusive, aqui em frente ao Poço Sestari, do Sr. Ivo Gonçalves. Aqui em frente ao Poço Sestari foi colocado pela prefeitura, que está dentro do município. Certo? Teria que ter mais respeito ali, colocar uma dominação que foi aprovado e teve vereador que falou: ah, mas eu vou votar contra porque não tem projeto. Falei: você vota contra, mas que eu tenho projeto, eu tenho. Então, mandei. E a Câmara aprovou. Então, esse semáforo está esperando. Está esperando acontecer alguma tragédia, que nem já aconteceu muitas, inclusive comigo. Nessa SP-305, perdi uma pessoa da minha família. Quantos pontos perigosos? Ah, eu fui lá, eu fui cobrar. Eu também cobrei. Eu também, como os outros vereadores, também cobrou. Fui na DR cobrar, ali em frente do Caião, ali em frente na rua João Coelho, melhoramento de iluminação, né, nos pontilhão. E vou cobrar também agora, se coloque grade nesses pontilhão. Outro dia, eu passando no Pontilhão do Alvorada, eu percebi que tinha uma pessoa muito triste, cabeça baixa, olhando para baixo. E a gente não sabe o que passa na cabeça do ser humano. Entendeu? A gente não sabe. A gente vai cobrar, então, o semáforo. Eu não sou, às vezes, oportunista de querer montar a cavalo em cima de uma proposta. Eu venho cobrando o executivo. Faz tempo. Será que eu vou ter que fazer uma emenda positiva? Dinheiro que eu poderia mandar para a saúde, mandar para tal, para colocar um semáforo ali? Eu fui pedir para o deputado um semáforo, deu risada. Deram risada. Falei, nós damos uma obra de 100 milhões, Será que não consegue colocar um semáforo ali?
0: Mas já está em estudo.
1: Tenho... Tá, mas esse estudo está demorando, hein? Está que nem o carro inteligente. 300 mil reais com o carro inteligente. Eu agora não pedi um relatório, o Carlinho fez um pedido, fiz questão de assinar junto. Qual foi o resultado do trabalho? Mostrar buraco na cidade? Buraco não precisa de carro inteligente. Todo mundo sabe que a cidade está inteirinha emburacada. Mostrar que a cidade está suja? Não precisa mostrar. Que a cidade está isso, está aquilo? Isso aí a população sabe. A população sabe. Então, esse semáforo tem que colocar urgente como iluminação em certo trevo e também como lombo faixa e muitas coisas. Mas nós fui pedir lá na DR, eu também pedi. Então eu não estou sendo oportunista aqui não, tá bom? Vamos falar dos 22 milhões. Vamos falar dos 22 milhões. Poxa vida, eu participei de uma reunião só. Uma só. Aí o dia que teve a reunião, teve um acontecido que eu tenho que respeitar, foi cancelado. Marcou no outro dia, eu não fui chamado. Aí quer que o vereador vote a favor, na boca da noite, na surdina. 22 milhões para pagar em 10 anos, um ano de carência, 400, um torno aí, vai. Um torno de 450 mil reais. 450 mil reais. Um ano, se economizar, dá 5 milhões. 5 milhões em um ano. Você quer ver uma coisa? Eu puxei a tabela de 2021 até o mês de maio desse ano. Mês de janeiro de 2021 até agora, nesse mês de maio. Falta um mês de julho ainda nessa tabela que eu tenho aqui no meu celular. Fala quanto já?
0: Quanto foi o valor?
1: 1.325.000.000. 1.325.000.000. É que está terminando, se eu não ia mandar para a tabela. Aí tem o mês de julho que falta aqui ainda. Falta o mês de julho, que eu acredito que vai atingir 1.350.000.000. Não conseguiu guardar 5 milhões para fazer a interligação do bairro que prometeu em campanha ali na OAB. Que ia começar as máquinas no mês que vem. Eu também ganhei a eleição prometendo desse jeito. Tudo que falou que o concorrente ia fazer, eles estão fazendo. Mandaram os concursados embora. E o pior, né? Mandou gente com problema de saúde, que veio a falecer. Isso que é duro. Isso que dói. No orçamento, de passou no mandato, nesse mandato 2021 até agora, em torno de 1.350.000.000. Não conseguiu economizar 5 milhões para fazer a interligação de bairros. É, mas nós vamos fazer agora. Eu faço um pontilhão por cima da cidade, financiando. Financiando é fácil. É, mas os outros prefeitos financiou. Financiou? Vamos lá.
0: Certo. Eu estou recebendo aqui também para você passar pela rua lá, Sofia Pimentel de Lima. Sim, as pessoas estão claro. Jogando muito lixo.
1: Não, a cidade inteira. Mas, João, lixo não, tá nos terrenos. Não é todos. Não é todos. Mas vou voltar, vou falar no final isso. João, 1.350.000.000. Meu Deus do céu. Não consegui fazer uma interligação de bairro. Os outros prefeitos financiamento. João Paulo fez. João Paulo fez um financiamento. Ele gastava 150 mil reais de manutenção. Ele comprou um monte de veículos. Sabe qual foi a redução nesse mandato dos 4 anos dele? A redução foi 100 mil reais de manutenção. De 150 mil reais, quando comprou aquele monte de veículos novos, caiu a manutenção de 150 para 50. Vamos lá. Ah, a ex-prefeita Silva fez. Fez o recapeamento na Willis Estrada. Não foi recapeamento, foi asfalto novo. Era estrada de chão. Tá bom? Você que não sabe o que está falando. Tem pessoas que não sabem o que fala. Não foi recapeamento. Foi asfalto novo. É, mas tá ruim também. Até o aço acaba, até nós acaba. É claro que tem que dar manutenção. Tem que dar manutenção. Tem que dar manutenção e recapear. O que está na lista de 22 milhões não é isso que estão falando, que vai recapear aquele monte de rua. Vai recapear pedaços. Se recapear todas aquelas ruas de fora a fora, do começo ao fim, eu venho aqui, eu renuncio o meu cargo de vereador. Eu renuncio. Se recapear aquelas 68 ruas que está lá, de ponta a ponta, agora recapear pedaços é fácil. Aí até eu, Recapio, financiando, eu faço um aeroporto novo na cidade. Eu faço. Para trazer aquele jato mais grande que existe da Latam, não sei lá, não entendo muito de avião, não. Então, muitas coisas não foi verdade. Muitas coisas que se falou foi iludindo a população. Então, esse vereador votou contra. Eu vou vir aqui quantas vezes for preciso. Eu sei que está terminando meu horário. Quantas vezes vou vir aqui falar a verdade? Ah, o vice-prefeito tem poder de mandar alguém embora, a caneta dele. Não tem, não. A caneta do executivo, eu duvido. Qual vice-prefeito que às vezes tem um cargo que às vezes não está andando, não teria vontade de mandar embora? A caneta é do executivo, tá?
0: José Cláudio Forçati Bicudo, muito obrigado pela sua presença, Bicudo.
1: Obrigado.
0: Um bom trabalho para você, um ótimo final de semana também.
1: Eu quero agradecer, eu quero me desculpar os abafos, só estou falando a verdade. Eu sou dessa ideologia, comigo não tem dessa passar a mão na cabeça, não. Cada um responde pelos seus atos. Eu estou respondendo o meu. Cada um responde pelos seus. E quiser me processar, pode me processar. Eu tenho a tribuna livre para falar, eu tenho a população, e muito obrigado. Se Deus é por nós, quem será contra nós?
0: Eu retorno logo mais às 11 horas na segunda edição da Hora da Notícia.
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Salve, salve, bom dia, bom dia. Começa a manhã espetacular. Manhã da quarta-feira, meu linda semana, hein? 26 de agosto, 2026. Eriquito com você até às 11 da manhã. Bora pra mais um dia, mais uma manhã juntinhos aí. Seu trabalho, bom trabalho, você tá de boa já? Ah, trabalhou a madrugada, tá voltando pra casa. Vai ouvir um pedacinho do nosso programa também, antes de nanar, né? Exatamente. Hoje quero que você esteja aí, abençoado dia. Vamos começar tudo de novo, gente. Mais um dia juntinhos aí. Que seu dia seja maravilhoso de coração, te desejo isso. 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Hora 9 da nossa manhã. 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E 3242-1258 para você participar à vontade, o WhatsApp já liberado. Já já Clube de Alôs, já já tema do dia. Se a semana meiou, é dia de tema. Já já te conto, viu? Tema de hoje para você mandar a sua opinião. Bora que bora então, já preparei a primeira playlist aqui da manhã, vou agarrar mais um café e vou curtir com você, beleza? Aumenta o volume aí, chegamos Brasil. Amanhã muito mais você, começa agora.

0: 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Nossa companhia até as 10. 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O Vandinha que tem pin gostoso, hein, Vandinha? Ó, o Vandinha abriu todas as janelas agora. É, vamos respirar esse arzinho fresquinho, né? Aí sim. Tá gostoso lá fora. Tô vendo pela nossa janela discreta aqui, ó. A gente consegue ver a esquina toda, ó que legal. Tá gostoso. Pra quem não suporta aquele calor, né? Né, meu amigo consagrado? Hoje o consagrado ele vai gravar um áudio feliz. Hoje tá fresquinho, manhã fresquinha de quarta-feira. Bora de astral, o Ipanema tá chegando aqui, ó, e o horóscopo tá chamando, então vai!
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3: Áries, de 21 de março a 20 de abril.
0: Começando o horóscopo do dia, Ariano, Ariana, bom dia, bom dia. Fortaleça sua posição no trabalho. As tarefas travadas finalmente andarão, hein? A ajuda de colegas fará toda a diferença também, então divida as responsabilidades. Um assunto de casa pede sua energia no fim do dia, então vá com jeito aí, ó, para a conversa não virar discussão, viu? Movimentar o corpo também vai soltar a tensão acumulada. Feche seu dia com aquela sensação de dever cumprido. Novas amizades no radar também, viu, Áries? Excelente quartou para vocês.
3: Touro, de 21 de abril a 20 de maio.
0: Falando com o Taurino, a Taurina também, a família ganha espaço com uma boa notícia ou visita especial. No trabalho, foque nos assuntos práticos e fuja de reuniões que não terminam. Uma conversa com um filho ou com quem você ama vai te trazer entendimento e harmonia, viu? Hoje, faça de tudo para tornar o seu dia mais confortável, com pequenas alegrias que sejam. Você pode firmar também uma aliança profissional importante neste dia. Fique de olho, tá certo, Touro?
3: Gêmeos, de 21 de maio a 20 de junho.
0: Estudos, pesquisas, contatos com gente de outros lugares vão abrir sua cabeça sobre um projeto, tá bom, Gêmeos? Em casa, as conversas de ontem seguirão positivas, com entendimento e soluções. Ô, glória, hein? No amor, o clima fica mais leve, com espaço para um programa cultural ou viagem a dois. organize papéis e cheque informações antes de decisões.

0: razões que envolvam investimentos, tá bom? Fica a dica, bom dia.
1: Câncer, de 21 de junho a 21 de julho.
0: Seu dia pede movimento, Câncer. Pede troca de mensagens e pequenas saídas também. Tudo isso vai ocupar a sua agenda, mas vai dar tudo certo, viu? Resolva uma tarefa de cada vez, sem atropelo, e confirme horários antes de sair de casa. Já em casa, o clima fica acolhedor com um toque pessoal na decoração e nas comidinhas gostosas, né? Notícia de um irmão ou vizinho vai trazer boas novidades. Um café no meio da tarde também vai renovar o fôlego, tá bom? Bom dia pra vocês, daqui a pouquinho tem mais astral.
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0: É a menina solta da carioquíssima Júlia B, né? 9h36. Já na sequência, seu Alozão, nosso café com bate-papo. Já te trago o tema também, viu? Antes de sair pro nosso intervalo aí, ó. Eu te trago o tema de hoje. Você vai pensando na resposta. Aí eu falo astral, já desço pro nosso intervalo. Na volta, você já participa com a sua opinião, beleza? Uma pausa no que você tá fazendo, larga isso daí um pouco, vem conferir comigo a nossa mensagem do dia. Exato, ó lá, a Vandinha fez certinho, ela largou o que ela tá fazendo, vai ouvir a mensagem. Bora lá então? Vai cair daí, hein, Vandinha? Cuidado, hein, filha? Tá alto aqui, a gente tá no segundo andar, hein? 9h37.
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0: A mensagem do dia com ela, a doutora Anaí D'Amico. Bora conferir?
2: Guarda isso no teu coração. Para de esperar que a escolha venha de fora. Pare de colocar o seu valor na mão do outro. Né? A única pessoa que precisa te escolher todos os dias, presta atenção, com todas as suas qualidades e defeitos, é você mesma, é você mesmo, tá? Quando você se escolhe, quando você se trata com o carinho, né, que você vive tentando dar para os outros, aí você para de aceitar qualquer coisinha, né? Você eleva a sua régua. E aí, sabe o que que acontece? Naturalmente, as pessoas que não conseguem te alcançar vão ficando pelo caminho, né? Abrindo espaço para quem realmente merece estar ao seu lado, né? E vai ter gente, muita gente que merece estar ao seu lado e que quer, né? Então, se dê o valor que você espera receber, cuide-se.
0: É a mensagem de hoje. Você deve se cuidar. Com certeza colocar você em primeiro lugar, que o restante vem, você pode ter certeza disso. O cuidado pessoal é tudo. E você se cuidando, você ficando bem, você pode estender a mão e aí sim ajudar a outra pessoa também, ok? Pense sempre nisso. E bora com gratidão.

0: Amém.
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3: Muito bem, 9h43, se a semana meio é dia de tema, então já trago o tema, vou trazer o astral na sequência, vai pensando na resposta, você manda pra gente no 3242-1258, beleza? Tema de hoje, saiu aí ó, nos portais de fofocas, né, que o Zezé de Camargo completou mais um ano de vida aí nesses dias atrás, essas semanas aí, né, e se presenteou... Você viu essa notícia? É? Se presenteou com um jatinho avaliado em alguns milhões de reais. Eu não tô falando em milhares, eu tô falando em milhões. Ele queria, ele podia, ele se presenteou. A pergunta de hoje, queremos saber, se hoje fosse seu aniversário e você pudesse, se o seu dinheiro desse... Se você pudesse, seu dinheiro desse, qual o mimo que você se presentearia hoje, hein? Responda no 3242-1258. Vandinha, se você pudesse, seu dinheiro desse, fosse seu aniversário hoje, o que você se presentearia? Hã? Vai pensando aí que você vai me responder, hein? Ela levantou o dedinho, acho que ela já sabe já. Ela tem algo em mente já, viu?
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6: Leão, de 22 de julho a 22 de agosto.
3: Leonino, Leonina, bom dia, bom dia. Convite pode surgir do nada e animar o clima neste dia, hein? Seu jeito de falar estará irresistível. Aproveite para costurar um acordo. Ou aproximar alguém interessante, viu? Segure também gastos desnecessários. Segura mais aí. E planeje o orçamento. As finanças pedem mais organização e bom senso. Um irmão ou amigo próximo precisará do seu apoio, viu? Fique atento, atenta. Circule mais. Sua presença hoje fará a diferença, Leão.
6: Virgem, de 23 de agosto a 22 de setembro.
3: Ó, novas ideias ganharão força, viu, Virgem? Aproveite o dia para apresentar planos, marcar conversas decisivas, organizar melhor a sua agenda. Sobre uma proposta em análise, reúna informações e visualize onde quer chegar. As caminhadas curtas manterão a mente clara. Uma pausa entre as reuniões também mantém o humor equilibrado, viu? É, humor bem equilibrado, então faça uma pausa entre as reuniões. Suas palavras vão ter o poder hoje, deve firmar também um acordo, ok? Bom dia, Virgem!
6: Libra, de 23 de setembro a 22 de outubro.
3: Os amigos, eles darão força hoje, viu, Libra? Em um assunto prático e vão trazer informações bastante úteis. Fique atento, fique atenta. Será o dia de encerrar de vez uma pendência antiga que ainda ocupava sua cabeça e dissipar as angústias. No amor, os gestos simples valerão muito. Reserve um tempo só seu antes de dormir para uma meditação. Um chá também, um banho quentinho, vai completar o cuidado, viu? Descanse a mente, finalize ciclos, Libra. Maravilhoso dia.
6: Escorpião, de 23 de outubro a 21 de novembro.
3: Escorpião, construa sua reputação. O dia te traz reconhecimento no trabalho e o degrau seguinte já aparecerá. Mostre resultados, fuja das disputas de poder. Um plano de viagem ou de estudo ganha força agora, então pesquise datas e valores. Um convite atraente agita a vida social, vença o cansaço, encontre mais amigos. O crescimento que você quer chegará, passo a passo.
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1: 9h52, e o tema do dia está no ar, né? 9h52, você vai mandando seu bom dia também. Deixa o nome do aniversariante. O tema de hoje para os atrasildos que estão chegando agora, ó. Se hoje fosse seu aniversário, se você pudesse, qual o mimo que você se presentearia, hein? Ai, ai, ai. Zezé de Camargo se presenteou aí com um jatinho de milhões. Ele pode, ele quis, ele fez. E você, hein? Vai respondendo o tema, vai mandando seu bom dia também, 3242-1258. Maria da Graça tá ligadinha, curtindo a nossa programação. Bom dia, Maria da Graça. Eliana Sproni, bom dia, minha amiga. Vovô Cacá tá curtindo a programação também, né? Vovô Cacá mandou o áudio aqui? Que beleza, mandou o áudio também. Vamos colocar Vovô Cacá no ar, o bom dia dele agora. Fala, meu queridinho.
2: Bom dia, Pudinzinho! Bora.
1: Demorou, né?
2: Neguinho.
1: Demorou.
2: Nós nascemos lindo e não rico.
1: Né? Né?
2: Abraço, Eriquito. Abraço a todos os ouvintes.
1: Um abraço, meu querido. Fala aí, lindão. O que tá acontecendo com a Simoninha? Alguém tem informações dela? Porque ela tá sumida, né? Não, quando some um dia, dois, a gente sabe, ó. A gente sabe da correria dela também, mas já faz acho que uns 15 dias que ela não aparece com esse negócio de pudim. Ô, meu Deus do céu. Simoninha, manda notícias, viu? A gente se preocupa também. A Renatinha tá curtindo a programação. Bom dia, Eriquito. Excelente quarta-feira pra você, pra todos os ouvintes. Muito obrigado, Renatinha. Sobre o tema, meu presente seria uma viagem para Dubai. Sonho de consumo. Mais um, né? Mais uma com esse sonho aí, ó. Todo mundo quer ir pra Dubai, né? Misericórdia. Tem um lugar mais perto de vocês ir, não? Que é bom, bonito também? Beijo pra vocês, Renatinha. Valeu demais. Ó o Marquinho Máquina chegando por aqui.
3: Bom dia, Eriquito.
1: Bom dia.
3: Como é que você tá, Máquina?
1: Tô bem.
3: Eriquito, manda pra nós hoje aí, o Nenhum de Nós.
1: Nenhum de Nós.
3: Camila.
1: Camila. Pode deixar.
3: Vai falar outra vez, hein?
1: Faz tempo que você não pede essa.
3: Faz tempo que não tô.
1: É, exatamente.
3: Vou oferecer aqui pra rapaziada do serviço, pra todo mundo do grupo e pra todos que curtem a nova cultura.
1: Fechou.
3: Valeu, Eriquito. Tamo junto, Máquina.
1: Tamo junto, Máquina. Um abração pra vocês aí também, meu querido. Muito obrigado pela companhia, né? Anice tá ligadinha. Bom dia. Se puder, manda Flávio Venturini. Mando sim, Anice, daqui a pouquinho, viu? Vou colocar como não lida aqui, ó. Daqui a pouquinho já mando a sua também, fechou? E você participa no 3242-1258 pra fechar esse bloco, Cidinha Pocete. Oi.
4: Oi, Eriquito.
1: Tudo bem?
4: Bom dia.
1: Bom dia.
4: Tudo bem? Oi, Eric, é a Cidinha Pocete.
1: Bem-vinda.
4: Eu gostaria de ouvir a música, se você puder tocar, Elton John, Sacrifício.
1: Tá bom.
4: Quero oferecer para todas as minhas amigas que estão curtindo e para todos os ouvintes. Quanto ao tema...
1: Responda.
4: Se eu pudesse, se eu tivesse condições, o presente que eu me daria era uma viagem internacional.
1: Ah, olha lá.
4: Quem sabe um dia, né, Eric?
1: Por que não, né?
4: Seja realizado.
1: Exatamente.
4: Nada é impossível.
1: Joga, né? Pro universo que ele devolve.
4: Um abraço, bom trabalho pra você e pra todos os ouvintes.
1: Muito obrigado, Cidinha. Não é pra Dubai também, não, né? Tem mais lugar pra conhecer também, né? Daqui a pouquinho a gente volta com o tema de hoje, 9h55.

0: É o som de nenhum de nós, Camila, Camila, é pra matar saudades, né? Aqui na nova, tá com tudo. Quarta-feira, dia de economizar, né? Com toda certeza, a gente gosta de levar coisa boa pra casa, economizar bastante. Estamos recebendo hoje aqui no Manhã Espetacular, nosso amigo Paulo. Meu amigo Paulo, seja bem-vindo, muito obrigado pela companhia, pela parceria aí, ó.
1: Bom dia, certeza. Bom dia a todos os ouvintes. Com certeza, prazer estar aqui mais uma vez.
0: É todo nosso prazer, viu? Ó, seja muito bem-vindo. 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

0: É o som da Vanessa da Mata, não me deixe só. Já vou agradecendo aqui a companhia, sempre com a gente, né? 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
3: Sagitário. De 22 de novembro a 21 de dezembro.
0: Encerrando o astral com as Óticas Ipanema, Sagitário, o dia te traz visibilidade, perspectivas mais amplas na carreira. Chefes e clientes notarão a qualidade do seu trabalho e valorizarão suas entregas. Deixe propostas e materiais prontos, a fase promete crescimento profissional. Os amigos vão te trazer leveza e boas trocas ao final do dia. Uma ideia compartilhada ganha corpo agora, viu? Inovações e sucesso pela frente, tá certo, Sagita?
3: Capricórnio, de 22 de dezembro a 20 de janeiro.
0: As parcerias pedem flexibilidade. Escolha bem as batalhas com o par ou com o sócio, viu? Uma negociação em dupla dará melhor resultado também. Com diplomacia, tudo andará mais rápido. Os planos de desenvolvimento ou viagem seguirão em fase de amadurecimento, viu? Dê o tempo necessário para tomar as decisões com segurança. Alongue o corpo e relaxe antes de dormir, viu? Bom dia, Capricorniano, Capricorniana.
3: Aquário, de 21 de janeiro a 19 de fevereiro.
0: Seu trabalho entra em ritmo acelerado, então organize as prioridades e delegue o que puder. Apoio do par ou sócio fará diferença em um momento decisivo. Conversas em um tom profundo seguirão clareando o que você quer daqui para frente, viu? Dividir responsabilidades também deixará o dia mais leve. Encontre tempo para cuidados de saúde e atividade física. Hora de realizar sonhos, Aquário.
3: Peixes, de 20 de fevereiro a 20 de março.
0: A produtividade surpreenderá neste dia. Vai dar para você adiantar as entregas aí, ó, e abrir espaço na agenda. Trabalho em equipe flui melhor do que o previsto também. Na vida íntima, troque confidências com o par. A cumplicidade crescerá, com pequenos gestos e confirmações. O dia pede tempo de relaxamento, viu? Medite, faça terapia, se fortaleça interiormente. Casamento está em alta. Boas vibrações a todos do Zodíaco. Astral volta amanhã.
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3: Manhã espetacular, amanhã da quarta-feira. Quarta-feira no pega, hein? Ó, pegando fogo. 26 de agosto. 2026, Eriquito com você até às 11 da manhã, agora também com Natal Elétrica e Hidráulica, a loja do nosso amigo Samuel, atendendo lá no Jardim Laranjeiras, Antônio Inforsati 770. Natal segue com o tema do dia, né? Pessoal que tá chegando depois, a gente fala o tema mais uma vez aí pra gente seguir no... nesse engate aí do tema, né? Aqui, ó. Se hoje fosse seu aniversário, se você pudesse, se o dinheiro desse, qual o mimo que você se presentearia? Vamos saber agora o que o povo tá dizendo. Dirlene Gobato tá participando hoje, mandou até áudio. Aí sim, hein, Di? Por isso que o tempo virou aí, ó. Por isso tá dando... Olha lá, tá querendo uma garoinha agora, ó. Por isso, ela mandou até áudio hoje. Oi, Gobato, bom dia.
4: Bom dia, Eric.
3: Tudo bem?
4: Tudo bom. O Eric, é a Dirlene. Eu gostaria que você tocasse qualquer música da Ana Carolina.
3: Ana Carolina. Adoro. Opa.
4: E respondendo ao tema...
3: Responda.
4: É, se eu tivesse condições, eu me daria dois shows.
3: É?
4: Um da Glória Groove.
3: Ó.
4: E o outro do Gustavo Lima.
3: Beijo, fubá.
4: Obrigada, ótimo dia.
3: Dois shows, então... Um show da Glória Groove e outro do Embaixador? Outro do Embaixador, então? Nada, nada, ela, hein? Um beijo pra você, viu, Gobato? Tamo junto, obrigado pela participação, viu? Olha, onde que ele tá, gente do céu? Ele passou aqui em frente à emissora ou ele tá parado em frente à emissora? Mandou até foto, ó. O nome dele é Consagrado... Não, fala direito. Consagration.
5: E aí?
3: Olha lá.
5: Meu consagration.
3: Falei
5: bom
3: certo.
5: Bom dia hoje pra nós.
3: Você é americano.
5: Você tá,
3: né?
5: Bom, fiote?
3: Tô bom.
5: Tô bom também.
3: Bom e bonito.
5: Ô, bater um papo contigo.
3: Diga.
5: Toma aquela braba lá pra nós, meu parceiro.
3: Não precisa. Essa cantar, aqui, não precisa. Só fala o nome. Fala o nome.
5: 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Aquela lá das branquelas, que o Latrell canta com a
3: Lourinha. Agora
5: legal.
3: Sim, agora eu tô ligado.
5: Então, pra nós é a braba.
3: É a braba.
5: Bom dia pra todos ouvir.
3: Mas não na tua voz.
5: Bom dia pra tu, pra voz.
3: Pra nós. Nem ele se aguenta.
5: Tirando a voz, fui. Sei que lute pra chamuca, meu parceiro.
3: É um palhaço mesmo, né? Jamais, tô falando sério, não tô de zoeira, não. Jamais eu iria saber que é essa música. É do filme, então? Ah, bom. Tá vendo como é mais fácil? Fala, é do filme. Não precisa fazer esse escândalo aí, ó. Esse escândalo matinal. Nem se o rádio tivesse tecla SAP, daria pra entender. Ô, Pai Eterno. Nem se o rádio tivesse legenda, daria pra entender, meu Deus do céu. Celinha, bom dia, Celinha.
6: Bom dia, Eriquito.
3: Acelera,
6: uma ótima Eriquito. Quarta-feira, chuvosa, né? Graças a Deus, a chuva chegou.
3: Tá chovendo,
6: né?
3: Aí?
6: Então, ó,
3: que gostoso, hein?
6: Pro Carlão, para todos do grupo, pra Maria Buzinaro, para Wanda, para Nair, para todos, tá? Todos os ouvintes, um super abraço. E toca, por favor, Zeca Pagodinho, verdade?
3: Verdade, descobri que tinha.
6: Eu sou aqui? Modesta, eu ia querer... Uma viagem apenas ali no Rio de Janeiro, pra mim já tava bom.
3: Que modesta.
6: Não tenho sonho de sair do Brasil, não. Não tenho sonho de conhecer outro país.
3: É mesmo, Celinha?
6: No Rio de Janeiro, pra mim já tava ótimo. Beijo no coração. Tchau, tchau.
3: Tem tantas belezas no Brasil, né? Que só falta tempo e tempo pra gente conhecer, né? Exatamente. Ai, ai, Celinha, uma viagem no Rio de Janeiro. Nossa, daí... Olha... Vai renovar a alma, você pode ter certeza, viu? Só de sentar lá pra ver o pôr do sol, rapaz do céu, já renova a alma. A alma de umas três encarnações seguidas. Maria Marques é o nome dela, bom dia. Cadê?
7: Por favor, o tema aí.
3: Ah.
7: Se eu pudesse, eu me daria de presente se eu estivesse fazendo aniversário hoje.
3: Ah.
7: Daqui um mês eu faço. De Chitãozinho, Chororó e Zezé de Camargo e Luciano.
3: Sério?
7: Ai, que delícia seria.
3: É, deve ser bom mesmo, hein?
7: Tchau.
3: Mas vocês estão muito modestos, né? Vocês estão muito modestos. O outro lá, o cantor, comprou um jatinho de milhões pra ele. Gente, vocês podem extravasar também, né? Não é? Para que essa... O povo tá muito modesto hoje. Nossa senhora. Tá bom, é legal tudo, ver o show, ir até o Rio de Janeiro. Mas a gente tá tirando de base a situação do Zezé de Camargo. Ele comprou um jatinho de milhões. Ou seja, se vocês também tivessem milhões, o que vocês se dariam de presente? O povo tá muito... Ah, vocês estão muito michuruca, hein? Pode parar. Pode pedir coisa, aproveita. Já joga essa energia pro universo. Quem sabe o universo devolve, passa um anjinho e fala amém. Vamos, gente. Vamos pensar positivo, pensar grande, hein? 10:19, bom dia.

0: Tá na nova, tá com tudo. Ana Carolina, tolerância, 10h22. Alguma coisa está acontecendo. Reafirmo, deve ser por isso que veio essa garoinha em Monte Alto, que alguma coisa está acontecendo. Vejam vocês, olha a Simone, o áudio dela. Ouça, no
1: bom
0: caso.
1: Dia,
0: né?
1: Bom dia, bom dia. Aí eu mando áudio agora, porque estão me preparando para ir trabalhar.
0: Ah,
1: tô na
0: sim.
1: Sintonia, bom dia para todo mundo roupa. Aí, Andréia Ferreira. Minha manicure Isilda para Fátima Calegari e para você.
0: Em todos esses anos nessa indústria vital, é a primeira vez que ela manda um áudio e não fala bom dia pro Dinzinho. O que será que aconteceu? Aí depois acho que ela esqueceu, escreveu embaixo, ó, Pudinzinho. Alguma coisa está acontecendo? Não é verdade? Que estranho. O que está acontecendo que a Simone está controlada desse jeito, produção? Nossa senhora. A pergunta que eu te faço, Simoninha, sente-se mal? Só pode estar com febre, né? Porque mandou um áudio neutro hoje? Ô, Glória, meu Deus!
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3: São 11 horas mais 28 minutos. Nós estamos recebendo aqui diretor, vice-diretora, coordenadora da IMEB, Manuel Carvalho Lima. Vamos conhecer um pouquinho mais esse local de ensino na nossa cidade. Nós estamos aqui com esses três representando e vou falar primeiro com o Diego Leal, que é o diretor. Diego, bom dia.
4: Bom dia, João. Bom dia a todos os ouvintes da Rádio Cultura.
3: Você agora é o diretor da IMEB Manuel Carvalho Lima?
4: Sim, João. Assumi a IMEB Manuel Carvalho Lima faz quase 2 meses pelo concurso.
3: Você deixou Juventina, você estava no Juventina, né?
4: Sim, fiquei no Juventina durante 4 anos. Fiquei na coordenação e na vice-direção da IMEB Juventina.
3: Há 2 meses que você assumiu lá?
4: 2 meses, João.
3: Quais foram as mudanças que você já promoveu lá?
4: Olha, João, assim, a escola já estava funcionando bem, porque a equipe gestora que estava lá era uma equipe comprometida, inclusive estão ainda, que é a Sandra, a Luciane, que é minha vice-diretora, mas fizemos algumas mudanças para o bem da escola, como a saída dos alunos. Os pais antigamente entravam lá dentro da escola, percorriam a escola para pegar os alunos na sala. E aí eu vi um pouco desorganizada essa questão e sempre foi dessa forma. Mas aí eu falei, vamos fazer como eu fazia lá na IMEB Juventina. Vamos começar a chamar por microfone, aluno por aluno. A gente coloca a caixa e o microfone e vai chamando os alunos. E eles vão saindo da sala com o professor e encontram os pais ali no portão. Então os pais já ficam esperando. Recebi muitos elogios dos pais, que antes ficava meio desorganizado. Entrava, se perdia ali no corredor para pegar o filho. E aí muita criança saindo ao mesmo tempo. E que agora fica de forma mais organizada, eles recebendo os filhos ali no portão.
3: Fica mais disciplinado, né?
4: É, mais disciplinado.
3: Certo. A Sandra está aqui conosco, a Sandra Maida, que é coordenadora pedagógica. Sandra, bom dia.
5: Bom dia, João. Bom dia a todos os ouvintes.
3: A gente fala IMEB Manuel Carvalho Lima. Onde fica essa escola?
5: Ela fica no Jardim Bela Vista.
3: Ali próximo da...
5: Próximo da igreja, ao lado da escola Norival Mendes.
3: Ah, fica ao lado ali,
5: isso,
3: né?
5: Isso, ao lado.
3: Certo. Agora... Ali tem uma rua muito movimentada. E o que ele acabou de falar da saída e entrada dos alunos é bem disciplinado, porque Sim. É difícil acontecer algum incidente,
5: Sim.
3: né?
5: Sim, é sempre tudo muito disciplinado, a gente, né, com regras. E agora que o Diego chegou e colocou essa chamada, né, por microfone, ficou bem, bem melhor. Então, quer dizer, o pai não entra, a gente chama... Né, e só chama também o pai que está ali, quem já pode tirar a criança. E aí, né, acaba não acontecendo nada,
4: nenhum imprevisto.
3: Certo. Nós estamos falando de crianças. Qual a média de idade dos alunos lá, Diego?
4: Os alunos têm de 3 a 5 anos.
3: Quantos alunos?
4: Lá na nossa escola, que é Educação Infantil, nós temos 286 alunos. Desses 286, 163, eles ficam no ensino integral, né? Que, na verdade, eles participam do projeto que funciona na escola. Então, eles ficam o dia todo na escola.
3: E a escola funciona quais períodos?
4: A escola funciona no período da manhã e no período da tarde.
3: E tem também o período integral.
4: E o período integral.
3: A Luciane Pessoa está conosco, que é vice-diretora. Luciane, bom dia.
6: Bom dia, João. Bom dia a todos os ouvintes.
3: Bem, além do ensino regular, o que mais vocês oferecem lá? Que tipo de projeto vocês oferecem para os alunos?
6: Isso, João. Como alguns alunos ficam no período integral, né, o dia todo com a gente, no período contrário ao qual eles estudam, eles têm o projeto. Projetos são atividades.

0: atividades escolares diferenciadas que eles realizam lá com a gente, né? As professoras, as monitoras, excelentes, por sinal, que fazem com as nossas crianças arte, cultura, recreação, música, dança. Então, se a criancinha foi na escola de manhã, no período regular, estudou lá no maternal, no pré, no jardim, à tarde ele fica com a gente, né? Almoça, tem o almoço, tem a hora do soninho, e aí ele vai ter essas atividades diferenciadas que ajudam muito, né? No desenvolvimento da criança, que ajuda muito na criatividade, na socialização, sem dizer que os pais ficam assim, respaldados, né? Porque as crianças não precisam ficar pelas ruas ou com alguém estranho, então diminui até a vulnerabilidade, né?
1: Como foi a volta às aulas depois do recesso?
0: Ah, foi uma alegria, João, porque nós contratamos o personagem Stitch, né? Do filme Lilo e Stitch da Disney, e eles se encantaram, né? Olha lá, vendo as fotos, foi uma alegria.
1: Isso.
0: Tudo muito colorido, tudo muito animado. O pessoal aproveitou muito, tanto os adultos, os pais, né? Os funcionários, quanto as crianças.
2: Também, passava gente na rua, assim, na frente, parava para tirar foto.
0: É um personagem muito querido.
1: Segura essa foto para mim aí, segura aí. Eu quero falar com o Diego o seguinte, com vocês. Eu sempre observo o seguinte, ao solo. Olha a limpeza. Como é que são os funcionários lá, Diego? Parabéns, viu? Olha.
3: Ô, João, a gente conta com os funcionários efetivos da limpeza e também temos os funcionários do PAD. Então, a escola agora está bem organizada. Os banheiros são lavados duas vezes ao dia, né? Porque a gente recebe muitos alunos. As salas são limpas duas vezes ao dia. O pátio tem tudo uma organização e cada funcionário tem eu brinco que é um cronograma. Então, ele tem que seguir aquilo. Mas ele não fica só fechado aquilo. A gente tem funcionários que vão além, né? Tudo para manter a escola organizada, limpa.
1: Olha, bem limpo mesmo, pode ver pela foto aí, ó. Certinho, limpinho, e as crianças também. Quem é que faz o cafezinho para vocês lá?
3: O nosso cafezinho é a dona Catarina.
1: Um abraço para a dona Catarina, que vai bem o cafezinho, né?
0: Isso. Aquele carinho. Aproveitamos para parabenizar, né, todos os nossos funcionários que com muito carinho nos atendem as crianças. São vários almoços ali do projeto, quanto aos recreios das crianças. Então, eles estão ali nos apoiando sempre.
1: Nós estamos na hora do almoço. Vocês estão lá com 286 alunos, sim. 163 praticamente período integral. O que é essa foto aí agora?
3: Essa foto é de todos os funcionários no dia do replanejamento.
1: Mas tudo isso?
3: Tudo isso, João. E tem três funcionários que não são sedes da nossa escola e não estavam aí.
1: Para cuidar de 286 alunos, mas tudo isso?
3: Tudo isso.
0: Manhã e tarde. Nossa,
1: isso não é um time. Isso é uma seleção, gente.
3: Que seleção de
1: funcionários. A dedicação que eles têm. Ô, Diego, os alunos ficam lá. O que vocês oferecem para eles em termos de comida?
3: Vai. Então, João, como a Lu falou, eles almoçam na escola. Então, eles chegam cedo. Aí, eles tomam o café da manhã. Um café da manhã bem reforçado, com leite, com um pãozinho. Com requeijão, variado em requeijão e de manteiga, queijo também temos. Aí depois, na hora do almoço, eles almoçam lá na escola, também uma comida bem gostosa, bem saudável. E depois eles têm o lanche da tarde.
0: As frutas.
3: Junto com o almoço sempre tem uma fruta. Salada também é oferecido para eles. E depois eles também têm a refeição do recreio da tarde.
1: Da tarde, né?
3: Isso. Então, o lanchinho da tarde também temos. E no caso integral, eles vão ter o café da tarde. E esse café da tarde, agora nós conseguimos, através da central de alimentos, um café diferente para eles. Então, por exemplo, de manhã eles comem pão, à tarde eles estão comendo torta, tem torta de frango, torta de legumes, ou bolo. Então, esses dias veio o bolo de leite ninho, outro dia também veio o bolo mesclado, que era de chocolate e branco. Então, assim, está sendo diferenciado e os alunos estão gostando, viu?
1: Até eu gosto depois disso daí.
0: O importante, João, é que a gente vê as crianças comendo verduras, frutas, né?
1: Vai eles disciplinando também.
0: Eles perguntam, o que terá de fruta hoje, coordenadora, diretor, né? O que nós vamos ter? Então, eles gostam muito. E, às vezes, em casa, com a mãe, quando é filho único, é difícil, né? A mãe introduzir essa alimentação. E na escola, vendo os amigos, a gente vê que eles comem bem.
1: As mães falam isso. meu filho e minha filha em casa não come verdura, na escola, come.
0: Come, pede,
1: acaba
0: repete.
1: Gostando até isso, das frutas. Isso. Qual que é a fruta mais consumida? É a banana?
0: É a banana.
2: Eles adoram, banana.
1: É a maçã também?
2: Maçã, banana,
1: laranja.
3: Mamão.
2: Laranja, mexerica.
0: Mamão gostam bem também.
3: É, mamão também.
2: Eles
3: é bem
2: gostam
3: aceitado.
2: Mamão.
1: Certo.
0: E aí, tudo
1: mas as mães mandam, vamos supor, a mãe manda o que a criança gosta do soninho. Muitas vezes aquela.
0: A hora do sono, a naninha, o travesseirinho.
2: O cobertorzinho manda. E
1: as mães mandam tudo manda. Isso. Porque na hora da naninha lá tem um que gosta de pegar.
2: Sim.
0: O paninho.
1: O paninho, né? Fica mexendo no paninho
2: e
1: dorme.
2: Até o travesseirinho, travesseirinho. Às vezes alguns levam os deles.
1: Isso é gostoso na hora da.
0: É muito gostoso. É bonito de ver, João, quando você vê toda aquela meninada assim, porque são várias crianças numa mesma sala, né? E eles acomodadinhos ali nas caminhas, com as mantinhas. Cada um traz seu travesseiro, a sua naninha, e rapidinho já estão todos no seu descanso.
3: As monitoras olhando, né? As monitoras lá junto.
1: Além do arroz e feijão, que a gente adora, qual que é o seu prato que é mais consumido, que eles gostam?
0: Hoje nós estamos lá com a polenta.
1: Vai bem hoje o clima com a polenta.
0: E a sopinha, eles gostam, a polenta com frango hoje, às vezes polenta com carne moída.
2: Uma delícia.
0: Uma delícia.
1: Ô Sandra, como foi esse momento de reencontro com as crianças?
2: Então, foi esse momento de reencontro, que foi o dia, né, da volta às aulas, foi assim, mágico, encantador, porque eles amaram. Além de rever os amigos, professores, voltar para a escola, a gente teve um personagem, como a Lu falou, que brincou com eles, tirou foto, então eles assim... Gostaram bastante. E a gente pensou mesmo em trazê-los para esse acolhimento, para que eles voltassem a uma rotina leve, prazerosa, né? Para que eles retornassem
0: felizes.
1: Né? A verdade é uma só, eles gostam mesmo. Brincando e aprendendo.
2: Isso, brincando e aprendendo.
1: Estão brincando, mas estão aprendendo, né?
2: Sim, tudo com significado, tudo intencionalizado. A gente fez.
1: Como que foi a exposição folclórica que foi realizada lá na escola?
0: Foi uma maravilha, João. Foi uma exposição riquíssima. Foi. Resgatamos aí muito da nossa cultura popular, que pra gente parece uma coisa já assim... A gente conhece, a gente já viu, né? Mas pras crianças tudo é muito novidade.
1: Olha que bacana.
0: Uma
1: tudo.
0: Cantiga que a gente trouxe aí, como Ciranda Cirandinha, Pirulito que bate... Eles não conhecem. Então, né? São coisas da nossa cultura que a gente passa pra eles, e eles gostam muito. As lendas, os trava-línguas, o que é o que é. Então, tinha um pouco de tudo. Foi uma exposição muito rica mesmo. E o nome, né, era Resgatando Nossas Culturas. Nós fomos bem nessa linha mesmo, apresentando tudo para eles, o que já é de cultura popular.
1: Os alunos participam, os pais participam.
2: É isso que eu falo, legal foi isso.
1: Os pais
2: participaram bastante, gostaram muito, elogiaram bastante.
0: E o próprio aluno, então, encaminhava o pai para a exposição. O pai chegava, né, em nossa escola, e o aluno acompanhava o pai mostrando o trabalhinho dele, dos amigos, né, ou dos outros. Ficaram bem contentes com a
1: Agora eu quero saber de vocês quais são, porque vocês são criativos. Qual é essa criatividade que vocês estão preparando para esses alunos para a Semana da Criança?
3: Semana da Criança é segredo ainda, mas dá para adiantar que vai ser a melhor Semana da Criança que eles já tiveram lá na escola EMEB Manuel Carvalho Lima, viu, João? Vai ter a semana inteira da criança, vai ter atividade diferenciada, vai ter muita surpresa, uma comida diferenciada, além da central de alimento que já manda um cardápio diferente. Nessa semana, nós também estamos preparando, além disso, mais coisas para eles. Eles vão amar. Tenho certeza que vai ser...
2: A gente está na expectativa,
3: A gente está na expectativa.
1: Além das brincadeiras, o cardápio é um cardápio especial para o dia das crianças.
2: Isso.
1: Eles vão adorar, né?
0: As lembrancinhas que a gente sempre... Coisa simples, né? Mas que cada dia eles vão levando com uma mensagenzinha de carinho. Então, é uma semana bem diferenciada que eles gostam muito.
1: Lá também tem... algumas crianças que precisam de um cardápio especial.
0: Sim, João. Nós temos, né, já foi passado para a central de alimentos, porque tem que ter a carta médica, que a criança precisa daquela alimentação. Eles já nos mandam direitinho as marmitinhas diferenciadas para as crianças que precisam dessa
1: problema
0: alimentação.
1: Problema com leite, tudo separado.
0: Sim.
1: E quando vai a marmita com o nome do aluno
0: do
1: certinho.
0: Aluno, é. Alguns que é o problema, né, com leite, outros é problema com corante. Então, cada um tem a sua especificidade e a gente vai distribuindo ali certinho.
1: Vocês têm a inclusão lá também?
0: Temos, né, várias crianças que precisam de muitos cuidados, que precisam da nossa sala de recursos, que a professora Ivonilde está ali nos atendendo, nos apoiando.
3: Professora Ana Paula também.
0: Ana,
3: né?
0: Paula,
3: também,
0: do período da manhã.
2: Vários monitores de alunos,
1: essa
2: vários
1: reunião
2: estagiários.
1: Aí com os pais?
3: Essa foi uma reunião com os pais.
0: Olha que maravilha.
1: Olha que bacana. Foi logo parabéns que eu entrei, aos pais, João. Viu?
0: Eles são participativos, pais que estão ali dentro junto com a gente.
1: E a gente pode receber reivindicações dos pais, né? Muitas vezes, para ir buscando a perfeição. Sim. Os pais participando, isso que é importante,
3: isso
1: viu?
3: Isso é muito importante.
0: Essa foi a primeira reunião do segundo semestre, né? Então, nós ficamos muito felizes por ter tantos pais participando.
1: Os pais devem participar mesmo, e a gente faz isso daí. Em termos de doces, na sobremesa, muito doces que elas comem, vocês evitam só mais frutas?
0: Mais frutas, e mesmo que venha o doce, vem da central, né? Que já vem balanceado pela nutricionista, então a gente já não costuma ter essa cultura de doce, não.
1: Eles gostam da Danette?
0: Gosta, um chocolatinho. Adoro. Ali é bom, né?
1: Vai bem, né?
0: Vai bem.
1: Vai bem, sim. A participação dos familiares é super importante na educação. Super importante. E a gente sempre fala aqui, ó, vocês são diretores, professores. Vocês acabam até aprendendo junto com os alunos também, né? Aprende muito com eles, né?
3: Demais, João. Eu, por exemplo, que sou professor também do Ensino Fundamental 2 e Ensino Médio, e atuo nessa área há 16 anos, eu nunca tinha trabalhado numa escola de educação infantil. Então, eu conhecia, sabia como funcionava, mas não estava lá dentro. Então, foi nesse primeiro mês que passou, foi a paixão pela primeira vista, porque aí você vê como tudo começa. Sim. Na educação infantil, né? Com o aprendizado, tudo... É, de forma muito lúdica, brincando, mas com muito significado. Então é ali que a criança tem que pegar gosto pelo estudo, que a criança vai aprender a ler as primeiras palavras. Então é ali que tudo acontece, né?
1: Certo. É tia Luciane, tia Sandra ou não? Eles
2: sim,
1: falam tia.
2: Sim,
1: tia. Tia no sentido carinhoso,
0: isso,
1: né?
0: Sim.
1: O tio Diego, né?
0: Sim. Ainda tenho tia.
1: Tia, né? Tem. É carinho dos alunos,
0: carinho,
1: não é?
0: É carinho. A gente recebe como carinho.
1: Ó, parabéns à equipe da EMEB, Manuel Carvalho Lima. Meus três filhos passaram pela escola e só tenho a agradecer a todos. A Eliane e Paulo Silva Silva. Estou recebendo aqui também, ó. Mas meus netos estudaram lá. Eles adoravam. É o Vitor Manuel e o Vinícius Rafael. Hoje eles estão estudando no SESI. Então as crianças não esquecem das coisas boas.
0: Essas memórias que a gente vai criando com eles, né? Um personagem, uma semana da criança, o aprendizado, né? Que é o foco principal, mas no meio de todo esse aprendizado tem que ter essas memórias boas. Sim. Também, que eles vão esquecer jamais, né?
1: E a gente nota a dedicação dos professores também. A educação municipal está no caminho certo, porque o quadro dos educadores é excelente.
0: Sim, sim.
1: Vocês estão sempre participando, curso para melhorar a qualificação, vocês são dedicados. Sim. Também. Tudo isso é importante, né, Diego?
3: Ô, João, você falou da questão que eles sentem saudades da escola. É, na Feira do Folclore, por exemplo, na exposição, né? O Norival Mendes, que é a escola ali ao lado, foi lá visitar a exposição.
0: Sim.
3: E aí as crianças voltavam, crianças do primeiro ao quinto ano que entravam lá na nossa escola, eles falavam, ai, que saudade, e ela abraçava os professores, os funcionários.
0: Sim.
3: Aí você vê como que fez significado na vida deles, e o quanto eles sentem saudades, e o quanto foi importante, né, na vida deles, porque eles sentem saudade, fala das coisas que eles passaram ali. Então é muito bonito, viu?
1: Vocês chegaram, vocês, eu sempre falo, né? Vocês são jovens. Vocês conheceram o professor Norival Mendes?
0: Apenas por foto,
3: por
0: né,
3: foto.
0: João?
3: É,
0: foto. A gente vai nas comemorações, né, do patrono.
1: Patrono,
0: só,
1: né?
0: Por foto.
3: Inclusive teve a comemoração.
2: Faz pouco tempo, né?
3: Faz.
2: Foi agora dia 15?
3: Isso.
2: Acho que
1: É o dia do patrono lá?
3: Isso, foi esses dias eu participei da comemoração, foi linda. O Leandro, a Cris, a Jane, a Carla também são gestores maravilhosos. Eu participei, foi bem bonito. Estava com a família do Norival Mendes. Foi uma cerimônia bem bonita para o
1: Ele era professor familiares. Da Escola Zacarias. Ele dava aula na Escola Zacarias. Tinha o cabelo grisalho de óculos, professor Norival. E era exigente, viu? Um ótimo professor, Norival Mendes. E merecido essa homenagem para ele na escola lá, viu? E parabéns mesmo. Você há 2 meses está naquela escola.
3: 2 meses, João.
1: Você sabe que é gostoso. Eu estou há 50 anos aqui nesse microfone e a gente tem sonhos. Qual o seu sonho para a escola, Norival Mendes?
3: Um pouco eu já estou realizando, né? Que é deixar a escola mais alegre, os professores... Os professores sentindo acolhidos, sentindo respeitados, ouvidos principalmente. A gente tenta sempre atender o que eles pedem, o que eles precisam. E assim, o meu sonho maior, além de tudo isso, da criança entrar feliz e sair feliz da escola e depois levar isso na memória quando estiver nas outras escolas, é uma escola também mais alegre, né? Sim. Que se Deus quiser, logo nós vamos conseguir deixar a escola mais viva, com Sim. cores... com desenhos, deixar a escola mais alegre. Então, meu sonho é esse, para a EMEB Manuel Carvalho Lima, deixar uma escola cada vez mais acolhedora e segura, né?
1: Há quanto tempo você está nessa escola?
2: Nessa escola, como coordenadora, fez 1 ano. Mas eu trabalhei lá no ano de 99 até 2008.
1: Certo. E você, Luciana?
0: Trabalhamos juntas nessa época.
2: Nós iniciamos,
0: né? A gente estava iniciando a carreira no magistério. Fomos lá na escola, que era só Norival, no entanto, ainda não tinha Manuel, né? E agora voltando para Manuel, mas é o nosso mesmo ambiente ali. A gente tem muitas recordações boas ali também.
1: Eu falei do Norival porque era vizinho de vocês.
0: Isso, vizinho.
1: Vocês conheceram o Manuel Carvalho de Lima?
0: Não, Manuel.
1: Mas faz mais tempo
0: só a foto dele
1: que leva,
0: também.
1: Né? Manuel Carvalho Lima também foi ótimo cidadão em nossa cidade. Tudo bem. Agora, como está a estrutura da escola, em termos de segurança que você falou?
3: João, a escola é bem segura, né? Nós temos a cerca em volta da escola, temos uma câmera na entrada, inclusive a gente vai querer colocar mais câmeras para monitorar lá dentro da escola. Nós temos bastante funcionários também para olhar com todo cuidado com as crianças, principalmente quando eles estão no momento de intervalo e recreação.
0: Portões sempre fechados.
3: E quando eles entram, com cadeado. E quando eles entram, a gente já sai da nossa sala ali para receber quem está chegando. Sim. Então eles não têm acesso, a não ser que a gente leve eles para dentro da escola. Então os alunos são bem seguros lá na escola, viu?
1: Certo. Ali tem, Manuel Carvalho, o Norival Mendes, a Unidade Básica de Saúde, a Cássio de Oliveira Nunes, e tem o Ginásio Pinheirinho.
2: Isso.
1: É um complexo ali.
3: É um complexo.
1: Na hora do recreio, vocês escutam, um atrapalha o outro ou não?
0: Não, é bem dividido, né? Mesmo nos ensaios para a festa junina, né? Que era mais movimento, então nós ensaiávamos de manhã, eles mais à tarde, sendo dividido. E o ginásio também não traz muito barulho, nem muita preocupação.
1: Não faz barulho
0: gente.
1: Nenhum. Não. Mas na hora da entrada e saída, tudo aquele... A unidade de base de saúde.
0: A unidade fica para o outro,
1: outro lado. Mas é vizinho.
0: Isso. E a escola Norival na outra avenida. E a nossa, né, atrás, bem atrás da igreja ali. São diferentes.
1: A entrada do Norival é na Avenida Moisés Padua.
0: Isso.
1: Para vocês que passam atrás do Santuário Nossa Senhora de Fátima.
0: Isso, Guirino Navarro.
1: Tem que ter uma lombada ali,
0: isso,
1: né?
0: Isso, é.
1: Ali, não é?
3: Nós temos três
1: portões. E tem movimento aquela rua, hein?
0: Tem. É o horário de trabalho, né? Os pais... Mas, assim, graças a Deus, nós temos a mocinha que fica ali na porta e a gente também, assim que chega alguém da gestão, já vai ali, já vai acolhendo e recebendo as crianças, dá muito certo.
1: Estou recebendo aqui, olha, Norival Mendes foi meu professor de ciência, um ótimo mestre, foi sim. Agora, Manuel Carvalho de Lima, ele foi também um excelente cidadão montealtense. E eu estou recebendo aqui, ó, um presente que vocês poderiam ver depois... Você está vendo isso aqui, Diego, comigo?
3: Nossa, que legal,
1: isso.
3: João.
1: E o que está escrito embaixo?
3: Que a pessoa está doando, né?
1: Vai pegar o telefone dela, liga, você vai buscar.
3: Sim, a gente
1: isso
3: precisa
1: aqui,
3: brinquedos.
1: As crianças vão adorar. São brinquedos, bonecos. Ah, tem um Mickey aqui.
3: Pelúcia,
1: tem...
3: é.
0: Que maravilha.
1: Tudo de pelúcia.
2: Que legal.
1: Ela está doando. E as, elas são crianças que precisam disso. Sim. Olha aí, pode buscar.
3: Que legal, não? Vamos que entrar bom. Em contato, sim. Legal. Inclusive,
0: muito
3: a gente recebeu.
0: Obrigada, a gente agradece muito.
3: A gente agradece muito, a gente recebe os pais, né? Bastante na escola, sim. Os pais vão lá conversar, saber como o filho está. E ontem nós recebemos de uma mãe, ela veio doar uma roupa de Papai Noel para nós.
1: Ah, que legal.
3: Então, a gente fica muito feliz de ver que eles querem nos
0: participam,
3: ajudar, eles querem,
0: né,
3: participar
0: da escola.
1: Certo. Eu aproveitei e falei das duas escolas, Norival Mendes e também do Manuel Carvalho de Lima. Estou recebendo aqui, Moreira, na minha época, muitas vezes eu enforcava a aula. Sabe que enforcava mesmo, sim, né? Mentia pro pai tudo, né? Hoje eu me arrependo. Só que hoje, com essa segurança, não dá para enforcar mais.
0: Não, com a cerca elétrica lá, não vai ter como pular muro.
1: Não tem como pular muro, não. Você viu como é que é importante isso? Portão eletrônico. Sim. Não entra pessoa desconhecida não, lá. Né? Quem está aí? O fulano. Você é pai de qual aluno? Aluno tal, tal. E minutinho só que eu vou verificar.
0: Sim, é assim
1: tudo
0: mesmo.
1: Seguro.
0: É assim.
3: Tudo seguro.
0: Câmera ali, né? Que a gente já vê quem está lá fora, quem está precisando entrar. Sim. E aí conhece, sabe quem é e deixa entrar. Senão...
1: Começa a funcionar a que hora, Diego?
3: A escola abre desde as 6h30 e começa a funcionar a aula... do projeto às 7 e a aula do ensino regular, que é do educação infantil, às 7h30.
1: Certo. E fecha que hora a escola?
3: O último horário é às 5 horas, né? Então, 15 para 5 os alunos saem e a escola fecha às 5 horas.
1: E o transporte é feito pelos pais ou são veículos da prefeitura?
3: Uma parte. A maioria dos alunos vão de ônibus. Mas uma boa parte dos pais também vão lá buscar os alunos.
1: Quem não conhece pode ir lá conhecer a IMEB Manuel Carvalho Lima?
3: Com certeza, João. Nós tivemos também a presença da Secretaria da Educação, que eu me senti bem acolhido, apesar de já estar na gestão há um tempo. Mas é eu entrei na direção, diferente do que eu estava acostumado a fazer, né, como vice-diretor. As funções são um pouco diferentes. Então, a Secretaria da Educação esteve presente. Eu recebi já várias vezes a Daiane, que vai lá, me deu todo o respaldo. O Gustavo também, que não tinha conhecido que não conhecia a nossa EMEB, também foi lá. As supervisoras, toda a equipe da Secretaria da Educação sempre nos ajudando, participando.
1: O Gustavo era diretor na escola do Dr. Raul.
3: Gustavo era diretor.
1: Ele gostou da escola lá?
3: Gostou. Ele falou que ele ficou assustado porque ele falou que não sabia que era tão grande. Porque quem vê por fora não imagina o tamanho que é dentro.
1: Quantas salas de aula tem lá?
3: Ó, nós temos 15 salas.
1: 15?
2: 15
3: salas de educação infantil.
0: Regular.
3: Infantil.
0: Mais o projeto.
2: Duas de recursos.
1: Nossa, e é verdade. Por fora não apareceu até isso, não.
3: Não, é muito grande, João.
0: Ela foi ampliada, né?
3: Tem 60 e poucas chaves, isso significa que tem 60 e poucas portas. Então, assim, é muito grande.
0: Todas numeradas
3: para não se perder. Quando eu cheguei lá, eu assustei, porque a IMEB Juventina, apesar de ser uma escola também grande, mas não tinha tantas salas, não era tão grande quanto a IMEB Manuel Carvalho Lima.
1: Todos os alunos lá ganharam suas mochilas?
0: Sim, suas mochilas, seus uniformes
3: também.
0: Estão todos uniformizados.
1: Todos, agora estão completos os uniformes.
0: Completos.
1: Porque agora caiu um pouco a temperatura, mas eles têm agasalhos também.
0: Agasalha, calça, né? O moletomzinho.
2: Tem sim.
1: Certo. E os professores ganharam também o kit?
0: Sim, no início do ano, de materiais, né? Sim. Os alunos, os professores.
1: Certo. Aqui estão perguntando, eu não sei. O piso da sala do Dr. Raul ainda é de madeira?
0: Sim,
1: acho que é, viu?
0: É. Eu dei aula até o ano passado lá,
1: é de madeira. Que é o único prédio que é patrimônio histórico, né?
0: Não dá para mexer muito,
1: não,
0: né?
1: Pode
0: porque
1: mexer.
0: Ele é patrimônio, então. Mas bem conservado, viu, João? Já foi feita uma reestruturação lá e tá.
1: Você sabe que hoje nós conhecemos um pouco mais a IMEB Manuel Carvalho Lima. E quem não conhece, vai conhecer. Fica ali no Bela Vista, ali. Próximo do Santuário de Nossa Senhora de Fátima, isso. Próximo da Escola Normal Mendes, próximo da Unidade de Base de Saúde, a Cássia de Oliveira Nunes. Não é isso, Diego?
3: É isso mesmo, João. Estamos sempre de portas abertas para receber, inclusive os pais que quiserem ir lá visitar a escola. Nós temos alguns pais que vão lá para querer saber dos filhos. A escola está sempre aberta à disposição para mostrar, até porque a gente não tem nada a esconder, né? A gente quer o melhor para os filhos deles, então a gente está lá para cuidar, acolher e ensinar, né? Esse é o principal.
1: Sempre quando a gente faz uma mudança, a gente fica na dúvida. Será que eu vou acertar ou não? Você está realizado?
3: Estou realizado, João.
1: Está
3: encantado,
1: feliz nessa escola?
3: Realizado. Estou muito feliz. pretendo ficar muitos e muitos anos agora como diretor, né, efetivo, né, concursado. A educação infantil me encantou de um jeito que eu não imaginava. E a escola de educação infantil lá é a maior escola de educação infantil do município.
1: É, sim. É a maior que tem.
3: E são a quarta 18... maior de todas as escolas municipais.
0: 18 bairros atendidos ali, né?
3: A gente atende muitos bairros.
1: Aquele setor é muito grande. Sim,
3: muito grande.
1: Você já recebe de todo. Há quanto tempo você está na educação, Luciane? Não precisa falar a sua idade. Só o tempo de professora.
0: 35 anos, João.
1: Já se aposentou?
0: Não. Estou aguardando. Falta pouquinho, João. Não, falta uns 3 aninhos. Aí.
1: Ainda?
0: É.
1: 35 anos de educação?
0: 35
1: Por que essa paixão
0: anos.
1: Pela educação, pelo ensino?
0: É uma paixão mesmo, João. A gente pensa assim que foi uma doação, né? É uma vocação que vem para cada um, né? E eu me sinto apaixonada mesmo. Eu me realizo trabalhando na educação, me realizo com as crianças, me realizo vendo as crianças aprenderem. O desenvolvimento, a cada passinho que dá, a cada letrinha que aprende, isso para nós é uma alegria, é uma satisfação.
1: E sempre buscando mais e mais,
0: sempre,
1: né?
0: Sempre mais e mais, para poder acompanhá-los, né?
1: Claro. Sandra, e você, há quanto tempo no ensino?
2: Eu estou na educação há 37 anos.
1: Aposentou já?
2: Não, ainda não.
1: Por quê? Falta o quê?
2: Ai, porque eu ainda
1: mudança,
2: quero...
1: Porque eu vi mudança na aposentadoria mesmo.
2: E também porque eu quero continuar. Eu gosto bastante do que eu faço. Eu, assim, como a Lu falou, né? A gente gosta de estar ali com eles, de ver o desenvolvimento, a aprendizagem. Eu também dei aula há 32 anos, eu fiquei na APAE também, de Monte Alto.
1: Ah, isso mesmo, trabalhando na APAE.
2: Sim.
1: Mas olha, vocês são donas de casa, além de ser professoras.
2: Sim.
1: Cuidar de um filho, 2 ou 3, já é difícil. E cuidar de 286...
0: Tem que ter uma equipe boa daquela que nós tivemos ali.
1: Uma equipe é
3: muita responsabilidade.
2: Muita. A gente tem que se doar bastante, né? Não é?
1: E ver a confiança que tem que os pais têm
2: isso.
1: Na equipe. Que os filhos ficam muito mais tempo na escola do que com os pais. Você há quanto tempo está na educação?
3: João, estou há 16 anos na educação. E na gestão, 5 anos. Esse é meu 5º ano na gestão de escola.
1: Que paixão. Olha, é uma paixão, né? Educação
3: Eu
1: em
3: amo,
1: si.
3: Eu amo, inclusive ainda dou aula, né? Dou aula no colégio. Eu amo a educação, eu amo dar aula. Eu estou como diretor, mas também amo a minha profissão, que é professor, né? Eu sou professor, inclusive, de matemática, que é minha paixão, minha primeira
1: que
3: paixão.
1: Que colégio você dá aula?
3: Eu dou aula no Colégio Visão.
1: Ah, o Visão?
3: Isso.
1: Visão aqui próximo, né?
3: Isso, aqui próximo, o Colégio Ângelo Visão. Isso, isso mesmo.
1: Poxa vida, hein? Que esforço, hein? Durante o dia é diretor e à noite é professor.
3: Não, de dia. É que eu tenho uma salinha só, João. Eu consigo conciliar a direção e essas 5 aulinhas de matemática.
1: Ah, sim. Parabéns para vocês pela dedicação que vocês têm. Hoje nós conhecemos um pouco mais a EMEB Manuel Carvalho de Lima. Entrevistamos aqui ó, o Diego Leal, que é o diretor, a Luciane Pissuti, vice-diretora, e a Sandra Maia, coordenadora pedagógica. Um abraço para todos vocês.
2: Muito obrigada.
1: E um ótimo ensino, uma ótima educação. Para vocês, tá bom?
0: Obrigado, João.
2: Muito
0: Quero
2: obrigada.
0: Deixar aqui um abraço para toda a nossa equipe de apoio, nossa equipe docente, adicente, nossos alunos. Um abraço carinhoso, um beijo a todos vocês. Muito obrigado pela colaboração de vocês com a gente lá na escola.
3: Sim, cada um é importante, né? Então, a gente quer agradecer muito a nossa equipe, porque sem eles a gente não consegue nunca chegar na excelência, né? Então, a gente precisa da ajuda de todos.
1: Eu sempre falo, ninguém faz sucesso sozinho. O sucesso depende de uma equipe.
3: Sim.
1: E a equipe é ótima porque vocês têm sucesso. Sim. Parabéns para vocês.
2: Muito obrigada.
1: Nós voltamos já já.
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3: São 12 horas mais 4 minutos. Caminhar faz bem? Eu acho que faz. Faz bem para a saúde. Caminhar aí, que é um gesto lindo mesmo. Eu estou recebendo a Amanda da Unimed, porque nós teremos nesse final de semana agora Caminhadas Unimed. Amanda, boa tarde.
4: Boa tarde, João. Boa tarde a todos os ouvintes.
3: Como que está a programação desta caminhada?
4: Então, João, domingo é a primeira caminhada paulista, promovida pela FESP, em parceria com as Unimedes do estado de São Paulo. Então, 38 municípios vão simultaneamente estar participando desse evento, que é uma ação para promover a saúde, o bem-estar. São 300 inscrições, que a gente fez um hot site e já se esgotaram as inscrições.
3: Aqui de Monte Alto?
4: Isso.
3: E vai ser quando? Vai ser?
4: Vai ser domingo.
3: Agora?
4: Domingo agora. É uma ação sem fins lucrativos, então todo mundo vai estar levando 1 quilo de alimento não perecível, que a gente vai reverter para o fundo social, e aí vai ter a troca da camiseta. Como nós fizemos a numeração sem saber quem são as pessoas que iriam fazer a inscrição, então a gente pede a compreensão das pessoas. Se não servir a camiseta que tem a numeração, depois presentei um familiar. É mais a ação mesmo de envolver as pessoas nessa ação.
3: Certo. Doutora Marise, boa tarde.
5: Boa tarde.
3: Faz tempo que você não vem aqui.
5: Faz
3: hein?
5: Tempo, né?
3: Tem algum boleto vencido aqui?
5: Provavelmente.
3: Não. Fiquei satisfeito em vê-la novamente. Volta sempre aqui.
5: Claro.
3: Tá. Caminhada faz bem?
5: Nossa, se faz. Faz bem para o coração, faz bem para a cabeça, faz bem para as pernas.
3: Acaba o estresse.
5: Acaba o estresse.
3: A gente esquece dos boletos.
5: Fora a convivência social, que é importantíssima.
3: É verdade. Conhece novos amigos.
5: Exatamente.
3: Certo. E essa caminhada vai ser de quanto percurso? Ela sabe quantos quilômetros?
5: Está previsto 3 quilômetros.
3: 3 quilômetros. É uma caminhada até.
5: Vai ter aquecimento.
3: Aquecimento que é importante, vai. Né? Para ficar aí sentindo distensão, câimbras,
5: vai
3: nada.
5: Vai ter hidratação,
3: né?
5: Vai ter frutas.
4: Isso. Nós
3: tudo
4: temos
3: isso?
5: Tudo isso.
3: Estou recebendo aqui o Dr. Felipe Cola. Dr. Felipe, boa tarde.
6: Boa tarde.
3: Você vai participar da caminhada?
6: Vou participar da caminhada e também no mesmo dia vai ter a corrida.
3: Ah, vai ter corrida também?
6: Vai ter corrida também.
3: Então explique para a gente, além da caminhada, essa corrida.
6: Isso, é uma parceria junto com a Unimed, que a gente tem o loteamento comercial e industrial de Monte Alto.
3: Certo.
6: E a gente, então, vai primeiro dar início com a corrida, às 7h30, e depois a gente dá a continuidade com a caminhada da Unimed.
3: Certo. E essa corrida vai ser de quantos quilômetros?
6: 5 quilômetros.
3: Nossa, tem que estar bem preparado mesmo. Você vai participar da corrida ou da caminhada?
6: Então, eu estou querendo participar das duas, né? Para prestigiar, ter o convívio social, como a doutora orientou. Isso. É importante falar que, além de pontos de hidratação, a gente também vai estar com a ambulância da Unimed lá. Para que tenha toda a segurança e suporte para todas as pessoas.
3: Qual vai ser esse percurso, a largada e a chegada? No mesmo local?
4: No mesmo local. No mesmo local.
3: Onde vai ser?
4: Vai ser lá no loteamento. Isso.
3: Qual que é o endereço?
6: O loteamento comercial industrial em Monte Alto, ele já está nas imagens o endereço correto, mas é em direção à Biocross e você desce em direção, depois você já pega a direção da Macupema.
3: Ah, certo.
4: É na Avenida Wilson Folador, sem número. É no Parque Industrial.
3: É lá no Distrito Industrial.
4: Atrás da Macupema.
3: E o percurso, você tem uma...
4: É dentro do loteamento, nós temos. Nós vamos disponibilizar nas redes sociais.
3: Ah, sim, vai então, ser mais seguro.
4: Vai
3: então,
4: ser dentro
3: do loteamento. Todo o loteamento está com asfalto já
4: isso,
3: também.
4: Isso
3: e é
4: mesmo.
3: Grande lá o loteamento, muito isso. Grande. Vai ser ali descendo, eu sei, o posto Trucão.
4: Isso. Né?
6: Exato.
3: Descendo ali. Para quem vai para Jabuticabal.
4: Isso.
3: Você descer para Jabuticabal do seu lado esquerdo. Não é isso?
6: E, João, o que é interessante, que é o assunto que você abordou, é em relação à segurança. Se fosse dentro da cidade de Monte Alto, o que acontece? Você tem que fazer mais barreiras, tem que ter mais pessoas. Lá está totalmente isolado. Então, isso vai configurar a segurança e o melhor. As pessoas podem transitar tranquilamente, sem fluxo de carros.
3: Certo. E o aquecimento vai ser lá também?
4: Tudo lá. É que, na verdade, João, a gente aproveitou essa parceria porque o Felipe ia estar realizando a corrida e nós a caminhada. Então, a gente resolveu unir os eventos para ficar um evento com muito mais pessoas, com muito mais interatividade entre todos. Nós vamos estar iniciando às 7h30 a entrega das camisetas. Vai ter as meninas, a equipe da Unimed, que vai estar ajudando na sinalização também para as pessoas que têm... uma dificuldade maior de se locomover, as crianças. Então, parar mais próximo, o Felipe cedeu a chácara dele para a gente poder fazer a troca das camisetas. A Fugine, ela deu para a gente alguns amendocrens, né?
6: Isso.
4: Fitness, Power Fitness, que vão ser entregues junto com os squeezes também da associação. Esses são uma quantidade limitada. Então, os primeiros que chegar vão receber. As camisetas, todos os inscritos vão receber. Lembrando da numeração que pode ter essa diferenciação. As frutas, a Sicredi é a nossa parceira também. Então, ela vai estar com a barraca, onde vai ser entregue um voucher na hora da camiseta para trocar depois com frutas. Barrinha de cereal, a hidratação, a Macopema, nossa parceira, também está junto. Então, são vários os parceiros. A Procorpus, que vai estar participando do percurso todo e também do alongamento. A Renata Paganini vai fazer o aquecimento, vai estar interagindo com o pessoal. O Roger vai estar lá também, com som. Então, é uma equipe bastante grande, bastante pessoas envolvidas. Mesmo que a gente faz um convite também, mesmo que as pessoas não fizeram a inscrição, não vão estar recebendo a camiseta, mas estão convidados para estar indo lá, para interagir com todos nós.
3: Para assistir e ficar torcendo. Corre, filho.
4: E caminhar também.
3: E caminhar.
4: Porque a corrida é por inscrição, mas a caminhada é aberta.
3: Pode ir a família, né?
4: Isso.
3: A corrida já
4: isso.
3: Exige um pouco mais.
4: É.
3: Doutora Marisa, você vai participar da caminhada?
5: Vou tentar.
3: Ah, você está sempre bem com disposição, vai
5: eu
3: mesmo.
5: Estarei lá, com certeza.
3: E além disso, para dar total apoio também, né?
5: Com certeza.
3: Se precisar, né?
5: Com certeza.
3: Como é que estão os seus trabalhos? Estão indo bem?
5: Graças a Deus. De vento em popa.
3: Não para, né?
5: Não para.
3: Não para mesmo. Eu fiz já várias entrevistas com a doutora Marisa. E você, Vini, como é que estão os seus trabalhos? Como estão os seus trabalhos?
6: Está indo muito bem. A gente está cada dia tentando aprimorar e melhorar, né? Há uma coisa que eu queria falar para o pessoal que vai participar tanto da corrida quanto da caminhada. O assunto que a Amanda abordou, que é quem não vai participar ou não conseguiu mais fazer as inscrições porque elas se encerraram, vai ter uma praça de alimentação. Onde o pessoal às vezes vai ficar concentrado. Às vezes os filhos de quem está correndo vai estar ali esperando os pais, ou até mesmo quem estiver fazendo a caminhada. E às vezes tem algum parente ali, pode ficar na área de alimentação que a gente vai estar deixando o pessoal se concentrando e fazendo convívio social, que vai ser muito bacana.
3: É uma confraternização.
6: Exatamente.
3: Você fica ali enquanto corta, você fica beliscando os negocinhos ali. Domingo de manhã, um aperitivo gostoso.
6: Um pastelzinho.
3: Vai bem, gente.
6: Exato.
3: Claro que vai. Aí o pessoal chega lá. Só dá um pastel aí. Vai comendo junto com o pai, com as avós ali, com a família. Unimed está de parabéns, né? Sempre tendo essas novidades, né, Amanda?
4: E a gente agradece a todos os parceiros, né, João? Principalmente a Rádio Cultura também, que sempre está aberto aqui, que é um canal que tem muita visibilidade na cidade. Então, a gente agradece pela oportunidade de sempre estar presente aqui e poder falar sobre nossos eventos. Nós também recentemente fizemos a reforma do nosso laboratório. Nosso laboratório está bem bonito. Nosso hospital também sofreu reformas. Então, a gente está procurando sempre estar melhorando o atendimento para os nossos beneficiários. Então, assim, cada dia mais buscando e trazendo parcerias, eventos e estando presente com a comunidade.
3: Unimed, o nosso plano é cuidar da sua saúde. E vocês cuidam muito bem, viu?
5: Graças a Deus.
3: Graças a Deus. E vem crescendo cada vez mais. E a gente fala da Unimed. A Unimed não é municipal. Unimed é nacional, né, doutor Felipe? 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
4: E o legal é isso, né, João? Esse evento... todos os municípios, são 38 municípios que estão participando. Então, simultaneamente, olha a ação que está movendo o estado todo a estar incentivando a atividade física.
3: É a saúde, gente. Parabéns, viu, pela iniciativa aí. E volto sempre aqui. Deixa eu ficar com muita saudade, não. Para falar sobre o trabalho, gente. Trabalho maravilhoso que vocês fazem. Isso. A dedicação de médicos em nossa cidade, que nós estamos bem servidos de médicos e médicas, viu? Parabéns. Esse jovem médico que está aqui conosco, o Felipe Cola. Você é filho do...
6: Celso Cola.
3: Certo. Você é neto do...
6: Luiz de Oliveira.
3: E do Luiz Cola.
6: Isso. Grande Luiz Cola.
3: Luiz Cola, nós tínhamos a nossa vida nas mãos dele. Nós tínhamos o Conjunto São Balanço e Luiz Cola era o nosso motorista. E ele gostava de levar a gente, não pelo preço, pelo prazer de estar com a gente. Muitos anos ele viajou conosco, sempre lá e sempre disposto, viu?
6: Sim, ele tinha uma energia
3: nossa, e era nosso fã e viajava lá. Ele que dirigia o nosso ônibus, sempre na volta dos bailes, né? A gente vinha dormindo e ele firme ali, tudo certinho. Onde é que nós estamos agora? Tá perto. A gente sente saudade, tá?
6: Não, eu também. Ele é uma pessoa que até hoje faz falta na minha vida, né?
3: Para todos nós.
6: Mas eu achei que ele ia estar até hoje aqui com a gente, né? Mas Deus levou ele antes.
3: E ele era grande voluntário também nas festas do churrasco.
6: Sim.
3: Ele fazia um churrasco para a turma, ficava espetando. Ele, o Zelão, o Manelão, era aquela turma bacana. Sim. Um abraço para você.
6: Pessoas boas.
3: Dona Marisa, um abraço para a senhora, tá?
5: Um abraço para você também.
3: Amanda, as portas serão sempre abertas.
4: Muito obrigada, viu, João? Obrigada mesmo. Agradecer a doutora Marise também, né, que se disponibilizou a estar vindo aqui com a gente. Ela sempre com as ações nas empresas, fazendo palestras, a parte preventiva nossa.
3: Que a prevenção é melhor,
4: né? A prevenção é... E que bom que a gente pode contar com uma profissional como ela.
3: Dedicada.
4: Pelo Felipe, que fez a parceria, entrou em contato com a gente. Então, agradecer a todos.
3: Vai ser um sucesso, com certeza.
4: Com certeza.
3: Um abraço para vocês.
4: Obrigada.
3: Nós voltamos já já.
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3: São 12 horas mais 19 minutos. 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
6: Araraquara, quarta-feira, 26 de agosto de 2026. Lua crescente regular para a pesca até o próximo dia 27, amanhã.
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6: Amigo motorista, não deixe chorando quem te espera sorrindo.
7: Acelere, mas não exagere, rapaz.
6: Na última segunda-feira, por volta das 21 horas e 30 minutos, um motorista que não teve o nome divulgado, não sei porquê, ele conduzia um caminhão Volkswagen na cor branca. O caminhão transitava pela SP-340, rodovia Professor Boanerges Nogueira de Lima. Pista dupla, reta, tempo bom. Ele seguia pela pista sul, sentido interior, capital. Quando chegou no quilômetro 224, mais 500 metros, em Casa Branca, região de Ribeirão Preto, por não manter distância regulamentar, se arrebentou na traseira de um caminhão Mercedes-Benz na cor vermelha, que seguia imediatamente lá na frente. O motorista do Mercedão vermelho nada sofreu. Porém, com a violência da pancada, pense numa paulada, uma cacetada. O motorista do caminhão Volkswagen ficou preso entre as ferragens. A cabine ficou destruída. Não sobrou espaço nem para o anjo da guarda. Ele sofreu ferimentos graves. Chegou a ser resgatado e levado ao pronto-socorro de Casa Branca, mas não resistiu aos ferimentos e entrou em óbito. Amigo motorista, aumente o volume do papagaio e preste atenção. Aconteça o que acontecer com o veículo lá da frente, é de sua responsabilidade evitar a colisão traseira, evitar o acidente. Mantenha a distância do veículo que segue à sua frente. O Rabecão transportou o corpo para a grande viagem sem volta. O policiamento, a concessionária, bombeiros, SAMU e os peritos atenderam a ocorrência e prestaram a vítima do acidente fatal sua última continência. 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
1: Para falar que Palmeiras e Santos começam a decidir hoje quem vai buscar o título da Copa do Brasil. Roberto Ferretti.
2: Palmeiras e Santos começam a definir hoje quem será o representante do futebol paulista nas semifinais da Copa do Brasil. Os rivais se enfrentam às 9h30 da noite no horário de Brasília, na Casa do Verdão, no duelo de ida das quartas de final. São dois times com a atenção dividida entre três competições. Além de ambos estarem na Série A do Brasileirão, o Palmeiras ainda tem a Libertadores, enquanto o Santos tem a Sul-Americana. Em 2015, eles decidiram a Copa do Brasil e o Verdão ficou com a taça. Também às 9h30 rola o único duelo das quartas de final, que não será um clássico. O Vasco recebe o Vitória. Ontem ninguém venceu o Clássico Mineiro. No jogo de ida, o Cruzeiro saiu na frente com um chutaço de Arroio, do meio da rua, mas viu Renan Lodi marcar para o Atlético e definir o placar de 1-1. Com isso, quem vencer na volta semana que vem passa de fase. E nova igualdade leva para os pênaltis.
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2: Eu estou com fome. Vamos almoçar?
3: Agora.
2: A todos, uma boa tarde.
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7: Estou chegando com muitas dicas do universo feminino. Bora lá?
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7: Estou chegando para ficar na sua companhia a partir de agora, trazendo muito conteúdo informativo e muitas dicas incríveis com o nosso queridíssimo Toque de Mulher. Hoje, vamos falar sobre harmonização facial. Começando com o toque. Tópico: quando fazer? A harmonização é realizada com fins estéticos, sendo indicada para suavizar as rugas, tratar as rugas, as linhas de expressão, promover o rejuvenescimento da pele, diminuir a papada, reduzir as olheiras, adicionar volume, forma e estrutura aos lábios, definir a mandíbula, o queixo, corrigir cicatriz profunda causada por acne, por exemplo, elevar as sobrancelhas, corrigir a forma do nariz, melhorar a assimetria do rosto. Antes de realizar a harmonização facial, é importante ter atenção ao local e também ao profissional que irá realizar o procedimento, bem como se informar sobre os riscos relacionados com a técnica que irá ser utilizada. Além disso também, moçada, é importante que a pele da pessoa seja avaliada, assim como a presença de alguma doença ou condição, pois pode sim interferir na técnica que será utilizada para fazer a devida harmonização.
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7: Já já tem mais dicas.
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3: 1:01, uma ótima tarde pra você. E aí, beleza? Tudo bem por aí? Eu sou de RPM Alvorada Voraz. E obrigado você pelo carinho, né? Porque afinal de contas, hoje é quarta-feira, meio da semana. Sabe como é? Tem muita coisa bacana, tudo de ótimo aconteça, viu? Já agradecendo aí pelo carinho. Vamos juntos. Eu sou o Kaique Cristiano. Tudo bem com você, né? Tudo sob controle. Ah, que legal, que bacana. Fico muito feliz. Senti o seu carinho, a sua presença. Fico muito contente mesmo. Obrigado, meu amigo, minha amiga. E vamos que vamos com muita música boa e, lógico, você participando e falando com a gente.

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0: possível reverter a harmonização facial? A possibilidade de reversão à harmonização facial depende bastante do tipo de procedimento que foi feito. Geralmente, o preenchimento com ácido hialurônico pode ser revertido porque tem um antídoto. Já a aplicação da toxina botulínica não tem antídoto e é preciso aguardar o corpo absorver a toxina para passar o devido efeito. Além disso, no caso da cirurgia como abchectomia, por exemplo, a harmonização é definitiva e pode ser bem mais difícil de se reverter.
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1: Vamos juntos com muita música boa, do jeito que você gosta. Que legal, que bacana sentir sua carinha, sua presença. E agora chegando o som de Skank, ainda gosto dela.

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0: É o som de Shakira, estou aqui. Agora são 2 horas e 59 minutos. Daqui a pouco eu volto com mais músicas. Fique com a gente.
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4: Com alegria e muito alto astral, voltamos com mais dicas.
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4: Riscos da harmonização facial. Apesar de, na maioria das vezes, a harmonização facial ser considerada um procedimento seguro, quando não é realizado por um profissional capacitado ou quando a técnica não é realizada corretamente, o procedimento pode estar associado com alguns riscos, como obstrução do fluxo sanguíneo no local, necrose da pele, deformação do rosto, infecções. Além disso, quando a harmonização é feita de forma exagerada, pode levar a uma mudança brusca no rosto e a pessoa pode não se reconhecer no espelho, aí sim causando problemas emocionais. Um outro risco da harmonização facial é que, como algumas das técnicas realizadas não possuem efeito duradouro, as pessoas acabam por realizar o procedimento mais de uma vez.
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4: Daqui a pouquinho eu conto mais dicas pra vocês. Fiquem ligadinhas, tá?
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3: Agora são 3 horas e 4 minutos, 3 e 4, uma ótima tarde para você. Hoje é quarta-feira, dia 26 de agosto de 2026. Jansson de Djavan e com a gente por aqui, Real Mix. 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Som de Djavan, Lilás.

0: Bom demais, é o som de LS Jack. LS Jack, boy, agora são 3 horas e 17 minutos. Real Mix por aqui com a gente. 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É isso mesmo, já já tem mais música, não sai daí, rapidinho.
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8: 3 horas e 22 minutos e a Ru, mordida de amor.

0: Boa demais, não? Som de Wilson Sideral, não pode parar. Legal, agora 3 horas e 33 minutos. Deixa eu dar uma olhada aqui. Ela participando com a gente. Nossa, Caizinho, tá inspirado hoje, hein? Ai, menina, Suzana! Um abraço a todos aí do Centro Dia Ligados, né? Acompanhando a gente. Um beijo especial pra você, meu querida. É, tem dia que é assim, né? Tem dia que a gente tá daquele jeito. 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Real Mix, daqui a pouco eu volto, o nome de Real Mix aqui na Nova Cultura. Valeu, Suzana!
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0: Os Paralamas do Sucesso Óculos, agora são 3 horas e 45 minutos. Real Mix com a gente. 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Real Mix volta já.
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11: De volta. Vamos que vamos, gente. Muitas dicas para você, mulher.
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11: E para encerrar o toque de mulher de hoje, vamos com as dicas de casa. Dicas de organização da sala para quem mora sozinha. Morar sozinha é uma tarefa de gente grande, em todos os sentidos. Ao sair da casa dos pais, tudo que estava ao alcance das mãos vai por água abaixo. Mas não há motivo para se preocupar, tá? Com algumas dicas bem legais, você pode manter o seu cantinho mais organizado e bem prático. Cada pessoa se adapta ao seu tipo de moradia, casa, apartamento, enfim. O importante é priorizar suas necessidades. Espaço de receber visitas, jantar, ou para a televisão. A sala é o nosso depósito de bagunça. Afinal, em quase todas as casas é o primeiro cômodo que entramos, né? É quando começa o festival das chaves, correspondências, bolsas, calçados, objetos, né? Para evitar esse problema, mantenha o local organizado então. A dica é deixar sempre em cima da mesa, mais próxima da porta de entrada, uma cesta ou recipiente da sua escolha. Assim você deposita tudo ali dentro. Mantenha a casa organizada e, de quebra, ainda ganha um bom objeto de decoração.
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11: Tô indo nessa, pessoinhas. Mas, ó, fiquem por aqui, tá? Porque a nossa rádio não para. Um beijão grande. Até a próxima edição do Toque de Mulher.
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4: Agora são 3 horas e 51 minutos, de volta com a gente amanhã, você já conhece, né? 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E obrigado mais uma vez pela atenção. Amanhã, fé em Deus, você tem encontro marcado comigo. Conto com você mais uma vez. Já já, Hélio de Pontes apresentando o programa Porteira Velha. E agora, finalizando a minha última, o som de Barão Vermelho, puro êxtase.

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2: Opa, já cheguei, pré-quinta, hein? Hoje é dia 26 de agosto, ano 2026, com a apresentação de Hélio de Pontes, mas você faz parte do programa mandando mensagem aqui na Nova Cultura FM através do WhatsApp. Anote aí, 3242-1258, ou ligando no mesmo, 3242-1258. 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Essas empresas com o programa Porteira Velha. Eita, tá chegando já a sexta-feira novamente, hein? Vamos abrindo o programa Peão Carreira e Zé Paulo em quatro paredes.

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1: Horas e 2 minutos, é o programa Porteira Velha, junto comigo as seguintes empresas: distribuidora de bebidas Minions, Clínica Sorrier Saúde, Imobiliária Gerber, Atacadão do Queijo Empório e 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Chamando para falar comigo agora a Cidinha Possetti. Boa tarde, Cidinha.
2: Oi, Hélio.
1: Oi, boa tarde.
2: Tudo bem?
1: Tudo, joia.
2: Hélio, é a Cidinha Possetti. Hélio, eu gostaria, se você puder tocar a música para mim de Juliano César, Deixa a Estrada Me Levar.
1: Deixa a Estrada
2: Me Levar. Vai para todas as minhas amigas que estão ouvindo e para todos os ouvintes. Abraço, Hélio. Bom trabalho.
1: Outro. Obrigado. Fique com Deus. Boa quarta-feira, viu, Cidinha Possetti? E atendendo lá de Jabuticabal, o senhor Orlando. Forte abração pro senhor aí curtindo o programa. Diz que tá frio, já tomou até banho. Ei, senhor Orlando. Já se tá encapotado lá. Diz que choveu em Jabuticabal. Já colocou também uma blusa. É isso aí, viu, senhor Orlando? Nós, com a idade passou dos 20 anos, nós temos que se cuidar mais do nosso corpo, né, senhor Orlando? Pediu a música A Cruz do Caminho, Lourenço Lorival, e ele está mandando aí para o Zelão, também para o Zoom aí de Jaboticabal, pessoal da Unesp, alô Tilápia, aquele abração, também está mandando lá pessoal que trabalha de taxista aí na rodoviária de Jaboticabal, o Wilson Delvecchia, alô Wilson Delvecchia. Aquele abração para vocês aí curtindo em Jaboticabal, o programa Porteira Velha. Também o Sérgio Luiz e a Vera, pessoal daqui de Monte Alto curtindo o programa. Então vamos aí, tocando aí, Deixa a Estrada Me Levar. Juliano César atendendo a Cidinha Possetti e depois a Cruz do Caminho, Lourenço e Lorival atendendo lá de Jaboticabal, seu Orlando. Aquele abraço, seu Orlando.

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0: horas e 15 minutos, é o programa Porteira Velha, atendendo agora a Celita de Ariranha. Boa tarde, Celita, como é que está a Ariranha, minha filha?
1: Oi, Hélio.
0: Oi.
1: Boa tarde, é a Celita aqui de Ariranha.
0: Como é que está em Ariranha?
1: Tudo bem com você?
0: Tudo ótimo, Hélio, graças a Deus.
1: Eu gostaria de pedir uma música do Christian Ralph, Trato é Trato.
0: Trato é
1: Vou
0: Trato.
1: Vou mandar para minha mãe aí na Chácara das Areias, pro meu tio Arlindo do bar. Para todos que estão na escuta, para você e para o meu amor Alex, tá bom? Um forte abraço.
0: Valeu, Celita, em Ariranha, curtindo aí a Nova Cultura FM em 90.1. De Ariranha, vou até a Terra Roxa. Alô, Terra Roxa, seu Felício, como é que tá o tempo aí? Vai chover? Tá esfriando? Diz que tá tempo bom lá, mas diz que vai esfriar também. Eita, seu Felício! Forte abração pro senhor aí, todos os seus familiares aí curtindo a Nova Cultura FM em 90.1. E ele pediu a música Belmonte Amaraí, Morena Cheirosa. A primeira atendendo a Celita, Trato é Trato, meu companheiro. Não pode pisar na bola. 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
1: 16 horas e 27. 7 minutos e 50 segundos. 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
1: 16 horas e 29 minutos é o programa Porteira Velha, atendendo agora lá de Jaboticabal, o Wilson Delvecchia. Boa tarde, Wilson Delvecchia aí de Jaboticabal, da estação rodoviária. Estão todos aí curtindo o programa Porteira Velha. E ele está mandando um forte abração para o seu filho Daniel, também para o Zoom, seu Orlando aí em Jaboticabal. Ah, aquele abraço pessoal de Jaboticabal, curtindo o programa A Nova Cultura. Pessoal, tá aí, taxista,

0: Boticabal. Alô, Daiane, aquele abração e parabéns pelo seu aniversário. Chamando para falar comigo através do WhatsApp, Maria Marangoni. Boa tarde, Maria.
1: Boa tarde.
0: Tudo bem,
1: filho? Tudo bem.
0: Bom demais.
1: Ué, eu queria que você tocasse a música.
0: Ah, é, qual que é?
1: A Tragédia de Rio Preto com Vieira e Vieira.
0: Tragédia do Rio
1: eu
0: Preto, do
1: pra
0: Turbo,
1: tudo que
0: né?
1: Tá ouvindo e para você também. Tá bom? Eu assisto o programa todos os dias.
0: Obrigado. Opa, já acabou, hein? Foi rápido demais. Então vamos lá. A Pretendida. Arrependida. Arrependida Garcia e Zé Matão. Depois Sonho por Sonho aqui na Nova Cultura FM 90.1. Eita, quarta-feira maravilhosa.

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2: 4 horas e 48 minutos, chamando para falar comigo, Mariana. Boa tarde, Mariana.
7: Boa tarde, Hélio.
2: Ô, Hélio. Oi.
7: Toca uma música do... Agora, esqueci. João Mineiro e Barciano, né? Que eu sempre lembro dele.
2: Ei, ai, ai.
7: Pode tocar qualquer uma aí.
2: Pode deixar, então.
7: Muito deles. Ofereço para todos que estão ouvindo, tá? Um abraço.
2: Valeu, aquele abração. Vou rolar João Mineiro e Marciano, Amor e Amizade. E atendendo agora também pelo WhatsApp, Maria de Jesus Nobre. Boa tarde, Maria.
8: O Hélio,
2: oi.
8: Boa tarde.
2: Tudo bem?
8: É a Maria de Jesus Nobre. O Hélio, hoje eu queria ouvir a música. É com Leide e Laura, A Semente do Amor.
2: Semente do Amor, bonita
8: eu ofereço
2: música, hein?
8: Para minha amiga aqui, para Luzia Nogueira, que está fazendo aniversário hoje. Recebe meus parabéns, parabéns de toda a família dela, né? Todas as amigas dela, tá? Ela mora aqui no São Guilherme. Tá, Hélio?
2: Tá bom.
8: E vai para as outras amigas também, né? Tá bom? Para todos que estão ouvindo. Tá bom, Hélio? Boa tarde. Fica
2: Valeu.
8: Com Deus.
2: Tchau,
8: até
2: tchau.
8: Mais. Tchau, tchau.
2: Falou, Maria de Jesus Nobre, participando comigo. Amor e Amizade, João Mineiro e o Marciano.

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1: Pontualmente 17 horas, é o programa Porteira Velha, até logo mais às 18 horas, atendendo agora Adalto Comim. Boa tarde, Adalto.
7: Boa tarde, Eli Poantes. Eu queria ouvir com Milton Rodrigues, Ave Triste. Ofereço para todo mundo que está curtindo o seu programa, para os aniversariantes, para todos os educados que comigo. Obrigado, boa tarde, bom trabalho para você.
1: Falou, Adalto, aquele abração. E atendendo também o Wellington do Jardim Alvorada, pois boa tarde, Hélio. Aqui é o Wellington. Gostaria de ouvir a música Pássaro Sem Ninho, mandando para todos que estão curtindo aí o programa Porteira Velha. Valeu, Wellington. Deus te abençoe. Quero mandar um forte abraço também, curtindo o programa, a Fátima Caldeira. Boa tarde, Fátima. E a Fátima Corintiana. Boa tarde, Fátima Corintiana. Reizinho. Boa tarde, Reizinho, curtindo o programa Porteira Velha. E atendendo agora, pela primeira vez, participando do programa Porteira Velha, a Cléo. Boa tarde, Cléo.
8: Oi, Hélio. Boa tarde. Tudo bom? Você toca para mim a Velha Porteira, do Lourenço Lourival?
1: Velha Porteira.
8: Ofereço para todos os ouvintes. Tchau, um abraço, tudo de bom.
1: Valeu, aquele abração. Então vamos lá, primeira música, Ave Triste, Miltinho Rodrigues, Passarinho Sem Ninho, André Andrade e Velha Porteira, Lourenço e o Lourival. Música.

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2: 17 horas e 20 minutos, é o programa Porteira Velha, atendendo agora arrepiado, Dona Tereza, pessoal aí do Jardim Laranjeiras, curtindo aí o programa Porteira Velha, aquele abração, viu, arrepiado, como é que tá o tempo aí, tá chovendo por aí ou não? Frio vai fazer, né, arrepiado? Um abraço, pediu a música, mandando para todos os ouvintes do programa Porteira Velha, Guatupé e Guaratuba, Soldadinho de Deus.

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1: Dezessete horas e 23 minutos é o programa Porteira Velha. Eu abri aqui a janela, rapaz, que tempinho bom, hein? Tá bom pra uma sopinha boa, hein? Uma sopa de feijão, que delícia. Ou também uma costela com linguiça, meia ardidinha, a linguiça meia ardidinha, né, Isadora? Fica bom demais. E um arrozinho branco. Mas uma sopinha vai bem também. Eu adoro uma sopa. E atendendo agora seu Benedito do Vale, aí do Jardim Alvorada. Alô, seu Benedito do Vale. Aquele abração pro senhor aí, que Deus abençoe. Tenha uma ótima quarta-feira a você e todos os seus familiares. Pediu a música Teodoro e Sampaio, Quarto de Milha, mandando para todos que estão curtindo aí o programa Porteira Velha. Já que estamos falando em Alvorada, quero mandar um forte abração também para o Maião. Alô, Maião, aí no Jardim Alvorada, é Claudenir, né? A sua esposa, todos que estão curtindo aí, o mano mais velho também, Zé Ponte, aquele abraço, todos os seus familiares aí curtindo o programa Porteira Velha. Quarto de Milha vai a vocês aí do Jardim Alvorada, curtindo a Nova Cultura FM 90.1. Tá na cultura, meu amigo?

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0: 17 horas e 32 minutos é o programa Porteira Velha. Tempinho, tá frio lá fora, Andréia? Tá frio ou não? Tá frio? Não tá? Tá bom, tá gostoso. Então tá bom. Aquele abraço, Andréia. Já já estará apresentando a Hora do Ângelus aqui na Nova Cultura FM em 90.1. Atendendo agora lá de Cândido Rodrigues, a Delmira. Boa tarde, Delmira.
1: Boa tarde, Andréia. Aqui é a Delmira, aqui de Cândido Rodrigues. Eu queria ouvir com Barreirito Meus Passos.
0: Onde estão os meus passos?
1: Pacidinha de Grande, Pacélia. Larguinho, Pacélia de Grande. José de Grande. José, meu irmão. E para todo mundo que está ouvindo o seu programa. Para vocês da Rádio Ângelus Ponte. Um abraço.
0: Valeu, Delmira de Cândido Rodrigues, participando com o programa Porteira Velha. Atendendo agora também Donizete Leite. Boa tarde, Donizete. Como é que tá, meu grande amigão?
2: Boa tarde, meu amigo Hélio de Ponte. Ô, Hélio, que é o Donizete Leite, da Califórnia. Toca para nós aí, Tião Carreiro e Pardinho, muito do avesso.
0: É, tá mesmo,
2: hein? Toninha, pro João Paulo Cristiano, pro Pé de Pato, pro Neiva Bizan, pro Banana, pro Preguinho, pro minha prima do Leite, pro meu primo Circo, minha tia Cida, minha prima Sueli, a dona Helena Mara. Pra você, pro Alexandre Dias, pro Zé Luiz Cipola. Ó, e hoje tem peixe verdão, hein?
0: Hoje
2: verdão
0: tem.
2: Hoje vai massacrar o peixe. Vamos ver amanhã, nós se comunica. Falou?
0: Mas um abraço, Hélio. Eu falo que o Santos perde. Eu sou santista, mas eu creio que o Santos perde. Não tá bom o Santos, não. Palmeiras tá uma máquina, velho. Joga barbaridade. Mas tomara que o Santos ganhe, tá bom? Quero mandar um forte abração também lá curtindo o programa aí no Novo Bela Vista, a Terezinha Motovani, seu esposo Antônio. Ela, eu comentei aqui sobre sopa, que hoje tá bom pra comer uma sopinha. Ela disse que fez sopa. Falou, vamos jantar lá, olha, não fala duas vezes e passa o endereço, tá bom? Onde estão os meus passos, Barreirito e Mundo Velho? Mundo no avesso, é, Mundo no avesso. Tião Carreiro e Pardinho. Ei, Donizete Leite, meu Deus, santo, amigos, vai golear vocês hoje.
3: Se nesse momento algum de vocês me perguntasse onde estão os meus passos, eu não saberia dizer. Mas em nome de Deus, eu agradeço e peço que cada fã, cada amigo, cada irmão que dê um passo por mim, porque eu não sei onde estão os meus passos.

horas e 40 minutos, é o programa Porteira Velha. 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Atendendo agora a Gisele. Boa tarde, Gi. Aquele abração. E ela pediu a música Bora Viver, Fidum Jeca. Rapaz do céu, tá mandando para todos que estão curtindo aí o programa. Pessoal aí do Jardim Alvorada, o Maião, alô Maião. E também para o marido Ademar e também a vizinha Érica. Curte na Nova Cultura FM em 90.1.

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0: 17 horas e 48 minutos. 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Chamando para falar comigo, direto da capital, o Miguel Barrena. Boa tarde, Miguel.
1: Ô, Hélio.
0: Aô.
1: Boa tarde,
0: meu amigo. Como é que tá a capital,
1: filho? Hélio, quero mandar um abraço aí em Monte Alto hoje, especial pro meu amigo Mi.
0: O Mi?
1: Do Mercado Boa Vista, antigo Mercado Boa Vista.
0: Antigo
1: hoje,
0: Boa Vista.
1: Hoje, onde era o Mercado Boa Vista, é o supermercado Ipiranga.
0: Ipiranga aí. Hoje, a primeira loja.
1: Meu amigão, meu irmão, que vendeu muito fiado pra mim.
0: Rapaz, você pagou ele ou não?
1: Quantas vezes, rapaz, eu não pude pagar e mesmo assim ele me recebia com carinho.
0: Ai, ai.
1: É uma gratidão que eu tenho, que eu vou carregar pro resto da minha vida. Abraço, Mi, Buzinaro, né? Abração, meu irmão. Ô, Hélio, toca pra nós aí, o diabo carrega o saco.
0: Misericórdia.
1: César Paulinho, se der, claro, né?
0: Então,
1: um abração,
0: tá,
1: viu, Hélio? Tudo de bom.
0: Forte abraço, Miguel Barrena, da capital, falando comigo direto da capital. Ei, que bacana, como é que tá a capital aí? Pois você escreve pra mim. Já já vou atender sua irmã, a Rita Barrena, lá de Guaraciaba, tá bom? Tocar a música que você me pediu aqui, Miguel Barrena. É, o diabo carrega o saco. César e o pau.

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2: Dezessete horas e 52 minutos é o programa Porteira Velha, atendendo agora a Rita Barrena, lá de Guaraciaba, Santa Catarina. Pois boa tarde, meu amigo Hélio, tudo bem? Parabenizando a minha sobrinha, Laiane, filha da minha irmã Ângela, aí de Monte Alto. Amo muito ela e todos vocês aqui de Monte Alto. Valeu, Rita Barrena, de Guaraciara, curtindo aí o programa Porteira Velha. Você vai gostar desse gauchão que eu vou tocar aqui, ó. É disso que o velho gosta. Gaúcho da Fronteira e a participação especial de Chitãozinho e Chororó.

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1: 17 horas e 56 minutos, que peninha. Nossa, vamos fechar a porteira. Eu abri a porteira, era 16 horas. Agora vou fechar a porteira, só vou abrir amanhã a partir das 16 horas. 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Essas empresas voltam comigo amanhã a partir das 16 horas com o programa Porteira Velha. Minha última música vai é de quem? É Ronaldo Viola e João Carvalho. Só dá você na minha vida.

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3: Seis horas, Ave Maria.
4: Em nome do Pai, do Filho, do Espírito Santo.
3: Amém.
4: O anjo do Senhor anunciou a Maria.
3: E ela concebeu do Espírito Santo.
4: Ave Maria, cheia de graça, o Senhor é convosco. Bendita sois vós entre as mulheres, e bendito é o fruto do vosso ventre, Jesus.
3: Santa Maria, Mãe de Deus, rogai por nós, pecadores, agora e na hora de nossa morte. Amém.
4: Eis aqui a serva do Senhor.
3: Faça-se em mim segundo a vossa palavra.
4: Ave Maria, cheia de graça, o Senhor é convosco. Bendita sois vós entre as mulheres, e bendito é o fruto do vosso ventre, Jesus.
3: Santa Maria, Mãe de Deus, rogai por nós, pecadores, agora e na hora de nossa morte. Amém.
4: E o Verbo de Deus se fez carne
3: e habitou entre nós.
4: Ave Maria, cheia de graça, o Senhor é convosco. Bendita sois vós entre as mulheres, e bendito é o fruto do vosso ventre, Jesus.
3: Santa Maria, Mãe de Deus, rogai por nós, pecadores, agora e na hora de nossa morte. Amém.
4: Rogai por nós, Santa Mãe de Deus,
3: para que sejamos dignos das promessas de Cristo.
4: Oremos. Infundi, Senhor, como vos pedimos, a vossa graça em nossos corações, para que nós, que, pelo anúncio do anjo, conhecemos a encarnação de Jesus Cristo, vosso Filho, pela sua paixão e morte de cruz, cheguemos à glória da ressurreição. Por Cristo, Senhor nosso.
3: Amém. Santo anjo do Senhor, meu zeloso e guardador, se a ti me confiou a piedade divina, sempre me rege, me guarda, governa e ilumina.
4: Amém. Amém. As almas dos fiéis defuntos,
3: pela misericórdia de Deus, descansem em paz. Amém. Escutemos agora o Evangelho e em seguida a reflexão. Está conosco hoje na Hora do Ângelus a Andréia Morgado, da Basílica Menor Senhor Bom Jesus.
4: Proclamação do Evangelho de Jesus Cristo segundo Mateus.
3: Glória a vós, Senhor.
4: Naquele tempo, disse Jesus: ai de vós, mestres da lei e fariseus hipócritas, vós sois como sepulcros caiados. Por fora parecem belos, mas por dentro estão cheios de ossos de mortos e de toda podridão. Assim também vós, por fora pareceis justos diante dos outros, mas por dentro estáis cheios de hipocrisia e injustiça. Ai de vós, mestres da lei e fariseus hipócritas! Vós construís sepulcros para os profetas e enfeitais os túmulos dos justos, e dizeis: se tivéssemos vivido no tempo de nossos pais, não teríamos sido cúmplices da morte dos profetas. Com isso, confessais que sois filhos daqueles que mataram os profetas. Completai, pois, a medida de vossos pais. Palavra da salvação.
3: Glória a vós, Senhor.
4: Queridos irmãos e irmãs, hoje o Evangelho de Mateus, capítulo 23, versículos 27 a 32. Jesus não denuncia a lei em si, mas a forma superficial e hipócrita de vivê-la. Ele expõe a distância que muitas vezes existe entre a aparência e a verdade do coração. A crítica e a incoerência de quem constrói uma fachada de piedade, mas mantém escondido um interior endurecido, vazio de amor e de justiça. É como se Jesus dissesse: a fé não pode ser mero verniz. Precisa nascer das entranhas da alma e transformar a vida. O que importa não é o que se vê por fora, mas o que Deus realiza por dentro. Vivemos em uma sociedade profundamente marcada pelo culto às aparências, a imagem nas redes sociais, a busca por aprovação, a pressa em parecer bem-sucedido e feliz, que muitas vezes esconde dores não resolvidas. Quantos vivem como sepulcros caiados, sorrindo por fora e chorando por dentro, exibindo conquistas e escondendo feridas. Ele nos chama à verdade, a um caminhar de autenticidade, onde não precisamos maquiar a alma para sermos aceitos. A fé não é palco de encenações, mas encontro transformador com Jesus, que vê nosso coração. Ele também nos lembra que a verdadeira religião é justiça, misericórdia e fidelidade. A mensagem de hoje nos pede para olhar para dentro de nós mesmos. Quais são as máscaras que ainda usamos? Que parte de nossas vidas estão escondidas sob uma aparência de religiosidade ou de sucesso, mas ainda cheias de feridas e incoerências? Jesus não nos acusa para nos destruir, mas para nos libertar. Ele quer que sejamos inteiros, que vivamos sem medo de revelar quem somos, porque só assim podemos experimentar a cura e a graça. É tempo de deixar que Cristo ilumine nossas sombras, cure nossas feridas e nos conduza a uma vida nova. Amém.
3: Amém. Atenção para os avisos das nossas paróquias. Da paróquia Senhor Bom Jesus, hoje, quarta-feira, logo mais às 19h30, grupo de oração da Renovação Carismática Católica na Basílica. Amanhã, quinta-feira, dia 27, 9 horas, exposição do Santíssimo Sacramento e atendimento aos fiéis na Basílica. Às 19h30, Missa da Misericórdia na Basílica. Sexta-feira, dia 28, 7 horas, Missa na Basílica. E de 4 a 10 de setembro, teremos o Cerco de Jericó na Basílica, com o tema Leigos, Homens e Mulheres de Fé, Juntos Derrubando Muralhas. E de 13 a 19 de setembro, teremos a Semana da Família na Basílica, com uma programação especial para as famílias. Da paróquia Santuário Nossa Senhora do Rosário de Fátima, lembramos que esta semana as missas estarão suspensas, pois o padre Edson está participando do 26º Encontro Nacional de Santuários do Brasil, na Basílica Nacional de Aparecida, de 24 a 28 de agosto. No sábado, dia 29, às 19 horas, missa de cura e libertação em honra ao Arcanjo São Miguel. Defendei-nos no combate contra as maldades e ciladas do demônio. Teremos curso de batismo dia 1º de setembro. Maiores informações na Secretaria Paroquial da Paróquia Nossa Senhora do Rosário de Fátima. Caros irmãos e irmãs, encerrando este momento, rezemos pelas nossas famílias, especialmente pelas crianças, pelos idosos e pelos enfermos. Rezemos pelos aniversariantes deste dia e também pelos agonizantes e por quem precisa receber alguma graça urgente. Que por intercessão da Virgem Maria, o Senhor Bom Jesus abençoe a todos. Estivemos reunidos e continuaremos unidos, em nome do Pai, do Filho e do Espírito Santo.
4: Amém.
3: Com o vosso Divino Filho, abençoa-nos, ó Virgem Maria. Boa noite a todos.
4: Boa noite.

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4: Muito boa noite, desportistas. Hoje, quarta-feira, dia 26 de agosto. Muito obrigado, Deus, por mais essa jornada esportiva aqui pela Nova Cultura 90.1, Sistema Cultura de Comunicação. Grande abraço para você que está aí do outro lado, nas redes sociais e no radinho também. Abração ao nosso parceiro Hélio de Pontes e para o meu companheiro de Cultura nos Esportes todas as noites, todas as finais de tarde, João Moreira Neto, Big Joe. Boa noite!
5: Boa noite, Hélio, boa noite a todos os ouvintes.
4: Jogo rápido, Big Joe. Parmeira e Santos hoje, 21h30, pela Copa do Brasil, sem o Neymar, porque o gramado é sintético e o Princeso não joga no gramado sintético para não sofrer lesão igual o Lucas Moura, que só volta em novembro. Quanto vai ser Parmeira e Santos hoje? Lá.
5: Cara, 3 no... Palmeiras.
4: 3x0 Parmeira.
5: 3x0, 2x1. 3x0, 2x0, 3x1. Mas eu acho que não passa disso daí, não. Não vira um 4x1, não. Acho que uns 3x1, 3x0.
4: É, eu sou do mesmo pensamento do João, pelos times, né? Pelos momentos.
5: Jogo fácil, mas o Palmeiras não vai derriçar e acabar com o Santos, porque também não precisa.
4: Não precisa. O Santos, o Palmeiras tem muito mais qualidade que o Santos hoje, como o Palmeiras tem mais qualidade que o São Paulo infinitamente. Gente, se juntar São Paulo, Santos e Corinthians, dá meio time. Um time meia boca, Dá um time meia boca, assim. Não dá um time. Dá um time meia boca. Dá meio time. Falta outra metade ainda. Se juntar os três. Então eu acredito que o Palmeiras vença hoje, sim. É dentro de casa, apoio da torcida. 9h30 da noite. No Nubank Allianz Parque lá, sei lá o quê.
5: Nubank Park.
4: E o Palmeiras vence hoje às 21h30. Vamos ver onde vai passar aqui, opções para assistir. Ô, Thiago, Thiagão Palmeirense, onde vai passar? Vai passar na GETV no YouTube grátis, olha lá. Beleza, vamos assistir esse jogo, que é bacana. Hoje também tem Vasco e Vitória. E ontem, Cruzeiro e Atlético Mineiro, lá no Mineirão, mas com o mando do Cruzeiro. 1x1 o jogo ontem, jogo polêmico, o Caio Jorge entrou maldosamente. Você viu o lance, João?
5: Não vi, não cheguei a ver o lance.
4: Vou te mostrar. Muito, assim, o jogador do Galo, na lateral de campo, no meio de campo, mas na lateral, o jogador do Galo sobe pra pegar a bola, o Caio Jorge vem e dá com o corpo, com o ombro, assim, no quadril dele.
5: Dá no meio.
4: Ele dá aquela entrada que você dá pro cara virar. Sim. No ar. E o cara cai e entorta o pescoço e sai e é atendido e vai pro hospital. Mas aquela entrada maldosa. Caio Jorge vai forte no corpo, entrada maldosa, entrada intencional pra machucar. Porque quando você dá com o cara no meio, você dá com o seu corpo, você com a base sólida, com os pés no chão, e você dá ali no quadril do cara. Você dá com o ombro ali na lateral, aqui na bacia do cara, o cara vai rodar e ele vai cair de ponta cabeça, não tem o que fazer. E aí é maldosa a jogada, é intencional. E aí o que eu penso, cara? Se fosse num país sério, se tivesse uma confederação séria, é um campeonato, é uma Copa do Brasil, é um campeonato brasileiro, é a CBF que cuida, cara, punição pro cara que fez isso, velho. É intencional, é maldoso. Punição, cara. O cara tem que ficar fora, tem que ser julgado pelo STJD e tem que ficar fora 10 jogos no mínimo, velho. A gente não pode passar o lance aí, mas eu vou mostrar pra vocês, ó. Quer ver? Deixa eu achar o Cultura nos Esportes aqui. Falando nisso, eu vou mandar uma foto aqui de 1990 também, que o Zé Augusto posta lá, dos times aqui de Montreal de futsal. Rapaz do céu, vocês vão matar a saudade, hein? Quer ver? Deixa eu achar aqui. Aqui, ó. É esse aqui, ó. Choque desnecessário, maldoso, intencional. Quem quiser ver e não viu, eu mando pra vocês, ó. Na lateral, ó.
5: Sim.
4: O cara sobe pra cabecear a bola pro outro cara do Atlético Mineiro que tá vindo. E ele dá de ombro no quadril do cara, ali na bacia do cara, no bumbum. E aí vira o jogador de ponta cabeça, o jogador cai, entorta o pescoço, perigoso uma lesão, ficar paraplégico, tetraplégico, alguma coisa, perigoso quebrar o pescoço. E não precisava, ó, tá vendo? Ele vai só no corpo do jogador e sai andando, nem pede desculpa, nada. Intencional. Num negócio dela, ah, você viu como entorta o pescoço?
5: Ele até tentou usar a mão, porque na hora que cai você tenta usar a mão, mas mesmo assim, perigosíssimo.
4: É, perigoso,
5: cara.
4: Quebrar o braço, inclusive. Que você tá caindo de cabeça para baixo, tudo torto, ele tenta proteger, mas não consegue. E esse lance, o cara que fez a falta, no caso Caio Jorge, tem que ser punido, velho. Para acabar com essa palhaçada, velho. Olha aí, poderia ter machucado
5: muito
4: sério,
5: grave,
4: entendeu?
5: Muito grave. Uma situação dessa é muito grave.
4: Complicadíssimo isso aí. É complicado, viu, gente? É uma situação que poderia ter sido evitada. Agora, como que vai evitar esse tipo de situação de jogador desleal, maldoso, como foi o Caio Jorge? Não é a primeira vez. Os caras misturam rivalidade. Eles acabam se tornando inimigos e eles querem quebrar os caras de tudo jeito.
5: O que é bizarro é que o Jorge não recebeu nenhum amarelo, cara.
4: Então, não recebeu nada. Acho que nem, não sei nem se foi falta.
5: Nossa.
4: Deve ter sido falta,
5: deve
4: mas
5: nenhum.
4: Deve
5: ter sido falta, pelo menos
4: então,
5: falta foi.
4: Como que pode um negócio desse? Por isso que eu falo, não é sério, velho. Não vai mudar nunca isso aqui. Não é sério, cara. É complicado. E aí, poderia ter lesionado o jogador muito sério. E precisava ser punido, mas eu não acredito. Ó, uma outra coisa, eu quero falar da Ponte Preta pra vocês, viu? A Ponte Preta, os jogadores da Ponte Preta estão aí há 6 meses sem receber. Ah, o pessoal da SAF, que é o dono da SAF, que cuida da Ponte Preta, abandonou. Já faz 1 mês que eles não aparecem, não dão satisfação. E hoje os jogadores da Ponte Preta resolveram não entrar mais em campo. Tem um artigo na lei trabalhista do esporte, né? Só do esporte, no parágrafo lá, tudo certinho, que dá o direito do jogador, se ele ficar de 2 meses para cima sem receber salário, de não trabalhar. E faz 6 meses que os caras da Ponte Preta não recebem. Faz 6 meses. E hoje eles falaram, não vamos treinar mais, não vamos jogar mais, e a Ponte Preta vai perder os jogos por WO. Por quê? Os caras não pagam, gente. Faz 6 meses. Os caras têm família, o jogador tem família. Ele é um empregado do clube e ali ele tira o seu sustento. E como que você não recebe? Tem jogadores ali, comissão técnica, zelador, roupeiro, que faz 6 meses que não recebe. Alguns jogadores 4 meses, alguns jogadores 3 meses. Mas tem jogadores ali, se não me engano, 6 ou 7, que faz 6 meses que não recebe. O técnico Mário Zanardi, 6 meses que não recebe. Pediu demissão, cara. É uma crise financeira sem fim. E que não tem o mínimo respaldo, o mínimo respeito pelo pessoal que adquiriu a SAF, que cuida da Ponte Preta. Nem lá eles vão mais. Então a Ponte Preta em crise vai cair da Série B para a Série C. E é muito triste isso, o que fizeram com a Ponte Preta aí. Rapaz do céu, triste demais. Última notícia para os parmeirenses, Big Joe. Rapaz, será que é verdade? Carvajal é do Real Madrid, não é?
5: É, eu não sei se ele tá mais no Real Madrid, faz um bom tempo, acho que ele saiu do Real Madrid.
4: Então.
5: Não sei de onde que ele sai agora, ou ele deve estar ainda assinado, não lembro, cara.
4: O Palmeiras fez a proposta, aqui aparece ele usando camisa do Real Madrid, ele joga pela direita, ele joga como lateral direita, meia direita ali. E aí, cara, trata-se de um trem assim, se der certo, rapaz, Carvajal no Verdão, cara.
5: É, um bom nome, cara. Só que assim, tá mais velho. E isso é um problema,
4: ah,
5: né? É um grandíssimo problema. E não é do perfil do Palmeiras trazer Carvajal, viu? Eu acho estranho ouvir uma história dessa, porque não é do...

0: É, mas
1: tá velho, entendeu?
0: Creio eu que tenha sido algum errinho de comunicação entre os clubes, às vezes queriam outro jogador, ou às vezes Mourinho que saiu e não é verdadeiro, porque eu acho muito difícil o Palmeiras querer um medalhão desse, que não é do perfil, não é do perfil administrativo do Palmeiras querer um medalhão.
1: É. Falando em Palmeiras ainda, o Palmeiras vendeu o Kaique Pereira, né? Um moleque da base que o Marcos Furini falou há um bom tempo, lá atrás pra nós, que o moleque era bom, que precisava ser usado, moleque novo. E contratou o Bertinato, que é, tem passaporte italiano, tem descendência italiana, 28 anos, goleiro da Portuguesa. Vou falar uma coisa pra vocês, cara, todo respeito aí, mas se ele fosse bom, ele não estaria na Portuguesa. Portuguesa de São Paulo. Ele estaria em outro clube. 42 jogos, 36 gols sofridos, 89 defesas. É um cara que manja muito, Big Joe. Pegar bola rasteira. Bola rasteira, forte nos cantos. Ele tem um ótimo reflexo e ele defende. Queima a roupa, ele defende. Agora vamos ver, cara. Eu penso que o Palmeiras fez um mau negócio. Não deveria ter vendido o Kaique Pereira. Vai quebrar o iPhone aí. Não deveria ter vendido o Kaique Pereira de maneira nenhuma. O Marcos é um que defende o Kaique Pereira desde quando o Everton estava no Palmeiras. Colocar ele para jogar, um moleque bom de bola, seguro, grande. Esse também tem 1,98m, se não me engano. Mas o Kaique Pereira também é alto e é novo, né? O moleque tem menos de 20 anos. Foi vendido para Portugal. E contrataram esse cara para ser o terceiro goleiro. Carlos Miguel, Marcelo Lomba e agora o Bertinato. Cara, de coração, com todo respeito, se o Bertinato fosse bom, ele não estaria na Portuguesa. E se ele fosse tudo isso mesmo, se ele fosse bom, ele não estaria parado desde quando a Portuguesa saiu do Campeonato Paulista. Ué, o cara tá parado, velho. Nenhum clube quis. Sei lá. Não sei.
0: Às vezes viram um potencial ali, às vezes o cara... Porque a gente viu que alguns jogadores saíram mais velhos de locais não tão agradáveis e chegaram no alto nível do futebol brasileiro. A gente viu isso, acho que o maior exemplo desse tipo de cara é o Bruno Henrique, que foi encontrado jogando na Várzea. O cara foi encontrado jogando na Várzea. Depois foi campeão, bicampeão ou tricampeão? Tricampeão da Libertadores com o Flamengo. Então, é um exemplo, mas eu não acho que o exemplo, que o raio caia duas vezes... Né? Não é no mesmo lugar, porque foi no Flamengo e agora no Palmeiras, mas eu não acho que o raio caia duas vezes. Pode ser. E outra, vamos falar a verdade. Com o nível de preparação do Palmeiras e com o CT do Palmeiras, não é que qualquer jogador, mas a maioria dos jogadores conseguem ficar melhores ali.
1: Opa.
0: Entendeu? Um jogador mediano consegue ficar bom lá. Um jogador ruim consegue ficar mediano lá. Por todo investimento que eles têm, até neurológico nos jogadores, o que tiver passando na cabeça dos caras, eles conseguem investir pra poder tirar isso e o cara render melhor. Então, acho que tenha sido um mau negócio, acho, porque o Palmeiras tem poder aquisitivo pra pegar goleiro melhor. Mas tudo bem, se achou que tava tudo certo, tá tudo certo, a gente não julga.
1: É, vamos ver a hora que colocar pra jogar, como vai ser. Na volta do intervalo eu vou falar de um time pra vocês aqui de futsal da década de 90, que o Marcos Paulo, Marcão Paulo, né, filho do saudoso Adão Paulo, que sempre apoiou muito o esporte aí, o Marcos Paulo, irmão do Marcelo Paulo, carinhosamente conhecido por Chocolate, o Hélio vai colocar a foto no ar para nós e eu vou falar os jogadores e os mais velhos que acompanhavam o futsal daquela época. Vão lembrar de cada jogador aqui da década de 90, cara. No Babi Barione, era o campeonato dos bancários, era... Cara, era sensacional. E olha esse time que o Marcos Paulo mandou pro Zé Augusto Nassimbem. Zé Augusto Nassimbem postou hoje nas páginas dele, nas redes dele. E aí eu falei, eu tenho que colocar no ar, porque... Rapaz, na volta. Na volta nós vamos falar do Robinho Júnior também, filho do Robinho. Nós vamos falar do Martinelli e vamos falar de muitas coisas aí pra vocês, tá bom? Sai daí não, que a gente volta já!
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2: Já estamos de volta, hoje quarta-feira, dia 26 de agosto, aniversário do Oziel, São Paulino, Oziel Construções, da torcida Independente. Grande abraço, viu, Oziel? Deus abençoe. Felizmente não posso tocar o hino aí pra você, mas nós estamos vendo aí juridicamente, assim que a gente puder, nós vamos tocar sim, porque o hino, a gente pesquisou aí, vimos com alguns advogados, é de domínio público, né? Você entra lá no Google, o hino é de domínio público. E o programa de esporte não poder tocar o hino é complicado, mas fica aqui nosso abraço do Cultura nos Esportes, da Rádio Cultura, pra você, Oziel, grande São Paulino, daqui da Independente de Monte Alto. Deus abençoe, como o papai diz aí, saúde, saúde, saúde, tudo de bom, e que o seu São Paulo melhore, viu, cara? Porque tá feia a coisa, vai pegar o Bragantino agora, o Daronco é o árbitro, sábado, rapaz do céu, quero nem ver, meu Deus do céu, minha Nossa Senhora, vamos rezar, vamos rezar. E o Hélio vai colocar aqui a foto agora do time. Não tô conseguindo abrir a reportagem do Zé Augusto Nassim bem aqui. Deixa eu achar o Zé Augusto Nassim bem, que eu vou achar José Augusto. Augusto Nassim bem. Essa foto aí, ó. Vou falar aqui, Zé Augusto Nassim bem. Ele postou, né, a foto nas redes sociais dele. E aí eu copiei. Tá aqui, ó. Ele postou hoje. E aí eu vou falar lá pra vocês, ó. 1990, essa equipe aí de destaque disputou os jogos regionais e taça EPTV no futebol de campo e no futsal. Aí é na quadra do Babi Barione, mas essa equipe jogava campo também, tá bom? E disputou jogos regionais e taça EPTV no campo e no futsal. Que time, velho! Ó, Impela. Você olhando a foto de frente, da esquerda para a direita. O Valdecir Galo. Aí com a bola ali, o Carlão, goleiro. Cara, o Carlão pegava demais. Amirto Mestre, que trabalha lá na Ótica Tiago, casou com a Gisele lá em Bitirama. Ele pediu a Gisele em casamento lá em Bitirama. Faz uns anos já, estão casados aí, é? João Moreira que fez pedido, subindo no palco. Foi uma festa lá. Amirto Mestre. O Júnior, não me engano, é o Juninho Barrilá, é o Juninho Baldassi, é o Júnior. É o Valdeci, ali em pé. É o Fábio Morgado, olha lá. Fábio Morgado, Marquinho Lima. E o nosso saudoso Chapéu, Sebastião Juntini, que era o técnico dessa galera aí. Nossa, pensar que eu treinei com o Sebastião Juntini, hein? Eu era ruim. Então eu fui quando tinha 12, 13 anos, 11 anos. Aqui no Campão, no Edmar Morgado, jogar uns futebol com Chapéu. Mas eu era muito ruim, preguiçoso, nunca mais. Ali, ó, o Agachados, o Banega, que é o massagista lá, com a bolsa de massagem. Banega que mora lá no Bela Vista. Banega, nosso grande amigo. Rapaz do céu, o Gentil. Quanto tempo que eu não vejo Gentil. Lembra do Gentil, Silvio? Nossa Senhora. Eu, se não me engano, o irmão dele chama Vinícius. Nosso Gentil, cara. O Marcão Paulo, que mandou a foto pra gente. Tudo molecado. Olha a carinha do Bessa, velho. Olha a cara do Marcão Paulo. Olha o Fernando Bailari, cabeludo, Silvio Helena. Olha aí quanto cabelo, cara. Isso aí os caras deviam ter 17, 18 anos, olha lá. O Bessa, depois do Marcão. O Fernando Bailari e o Edilson Zago. Olha aí, cara. Rapaz. Pai do céu, olha lá o. Olha quanto cabelo o Fernando Bailari. O Fernando Caraca Bailari tá mais careca que eu, cara. Que é o Fernando Rapa, né? Ezerinho, lisinho. Parece o Kojak. Olha lá. Que time. Esse time, ó. Rapaz. Essa foto tá no Clube Recreativo Municipal, equipe de futsal de 1980 ou 90?
3: Ali parece um 80, cara, mas é deve ser 80.
2: É, mas é 80 sim.
3: É, 80.
2: E o Juninho é o Juninho Baldassi, sim, tenho certeza, irmão do Ney Baldassi. Cara, o Carlão pegava muito, o Mirto Mestre pegava demais também, pegava muito bem no campo também, bom goleiro de campo, e não é alto, viu, cara? A Milton só é mais forte que eu, mas se não me engano, ele tem minha altura. Se tiver um beirando 1,80 aí, mas não é aqueles caras grandão. O Carlão pegava demais. O Carlão sempre foi gordo, João. E o Carlão jogava futsal pela turma do Mé, naquela época que a turma do Mé era muito forte, cara, mas muito forte. Teve uma época que os jogos eram aqui no Zé Pizarro. E teve um jogo, cara, que o Carlão tava quase no meio da quadra. E lá da quadra, lá da área do goleiro, meteram por cima. O Carlão foi de costa, velho, gordo, sempre foi gordo. E deu uma voadora, cara, e não foi gol, cara. O Carlão pegava muito, velho. O Carlão pegava demais, velho. Nossa, esse time aí era sensacional. Até arrepia falar que eu era criança, né, velho? Década Sim. de 80, eu era criança. Eu sou de 74, em Lecote. 84 eu tinha 10 anos. Então... É, rapaz do céu, olha aí que bacana. É, ali tá 80, ó.
3: É, ali aparece o 80.
2: 1980.
3: Isso.
2: Bacana demais. Muito Nossa, legal. Que saudade, velho. Vocês lembram disso? Quem lembra disso aí? Nossa, rapaz, faz tempo, hein? Que time, velho. Timaço. Abraço pra todos vocês aí. Obrigado, Hélio. Valeu, Zé Augusto, Nascim Bem. Isso é muito bacana, né? Nossa, bacana demais. Ô, Big Joe. Neymar não vai pro jogo hoje, cara. Nem subiu pra São Paulo, não foi relacionado, como é que chama?
3: Não foi relacionado, é. Não,
2: é, mas
3: não...
2: tem um nome. É, antes, relacionado é pro jogo. Não foi nem selecionado, nada. Não, não vai fazer parte do jogo.
3: Aham, uhum, é, não foi relacionado mesmo.
2: É. Rapaz do céu, só Deus, hein? Meu Deus do céu.
3: É, cara, é aquilo. Ele bateu na tecla que não vai jogar em gramado sintético e não vai jogar em gramado sintético. Isso tá batido.
2: Eu acho que ele tá certo de não jogar, porque ele falou que não ia jogar. O gramado sintético realmente, sei lá, para jogador mais velho pode lesionar.
3: Mas vou te falar, não é uma boa ideia você deixar pra volta, viu? Ele tá deixando tudo pra volta. Eu sei que não. Muito difícil o Santos passar do Palmeiras, mas ali o Neymar seria muito necessário. Primeiro jogo e segundo jogo. É mata-mata, cara. É sangue no olho. É faca no dente. Precisa fazer acontecer. E o Neymar vai ficar em casa. Então, não sei, cara. Não sei, não sei mesmo. Eu fico. Com
2: eu, penso,
3: o pé atrás.
2: Eu penso que ele poderia até não jogar. Mas ele. Por tudo que ele causa, velho. Por tudo que. Cara, o cara que. O cara tem 80 anos. O cara não tem tudo isso, mas tá beirando. O cara que desafiou o Neymar pro 1x1. O cara é velho, velho. Da imprensa. É um cara até. Não é daqueles boca aberta, sabe? Como diz a Silvia, boca de sacola. Que fala assim, né? Sim. Sem pensar e é fofoqueiro. Boca de sacola. Fala. Demais da conta. E o cara chamou o Neymar pro 1x1. Aí o Neymar topou e falou: "Fi, desce aqui no CT, eu mando te buscar de helicóptero." "Não, porque eu tenho pavor de helicóptero, mano, apesar de seu helicóptero ser moderno." "Mas é o seguinte, Neymar, foca, você precisa de foco, fica aí, vão deixar pro fim do ano e tal." O cara já pulou pra trás. Você acha que ele vai no 1x1 com o Neymar?
3: Não, cara.
2: Vai chegar no fim do ano, ele vai inventar que quebrou a perna, alguma coisa. Porque não vai passar vergonha, né, velho?
3: Obviamente não.
2: Mas, ó, que chamou... o que eu tô querendo dizer com tudo isso, gente? O Neymar, por tudo que ele causa, uma piscada do Neymar, os caras... Tem gente que mora em Portugal, que fuma maconha o dia inteiro, que não serve pra nada, que não cuida dos filhos, que fuma droga na frente dos filhos, que acha normal, inclusive. E fala do Neymar o tempo todo, porque tá lá abandonada, jogada, ninguém quer saber. Falou do Neymar da mídia. Esse jornalista falou do Neymar da mídia. O Thiago Mendes. Quem lembrava que o Thiago Mendes existe? No Vasco?
3: Ninguém.
2: Ninguém, cara. Aí o Thiago Mendes não deu a mão pro Neymar, pronto. 15 dias falando que o Thiago Mendes não deu a mão pro Neymar. Então, por tudo que o Neymar representa hoje, pelo amor que as crianças têm nele, todas as torcidas, todos os times, né, cara? Na Copa do Mundo, Os outros times, principalmente os times mais humildes da África, do Marrocos, da Arábia, cara, tirando foto com o Neymar, tietando, Neymar assinando camisa. Cara, vem pro jogo. Vem com os caras. O Santos veio de ônibus. Vem de ônibus com os caras. Participa daquele momento. Não precisa ser relacionado pro jogo, mas fica no vestiário, sobe pro campo ali, velho. Dá aquela moral, faz parte do... Porque, cara, só a presença dele já ia ajudar. Ah, não vai exatamente jogar? Não vou jogar em gramado sintético, não. Mas vem pro jogo, filho. Vai ficar tomando uísque e jogando pôquer lá?
3: Pelo menos...
2: Sacanagem do Neymar, velho.
3: Pelo menos sobe a serra, vai lá pra São Paulo.
2: Sacanagem, vê
3: que... Sacanagem. Como que vai ser o pega do jogo. Esteja ali no banco gritando. Fala pro técnico, véio. Ó, não me coloca, eu não quero jogar... Cara, é...
2: Sacanagem.
3: Pra mim, ou é sacanagem, ou ele tem algum compromisso lá em Santos.
2: Vai
3: ou
2: jogar pôquer. O compromisso dele é jogar pôquer.
3: Exatamente.
2: Poker. Ou vai dar uma volta com o iate que o Hélio falou de 120 milhões lá.
3: E eu acho que era uma ótima hora, porque não dá pra decidir na Vila. Não dá pra decidir na Vila.
2: O Santos não tem time pra decidir com o Parmeira. Só se o Parmeira não quiser jogar. O Thiago foi humilde hoje, viu? Falou que vai ser 3-0 só. Tudo é 5-0 pra ele, hoje vai ser 3-0. Vai ser
3: 3-0. Se tivesse o Neymar ali... Talvez conseguiria segurar um 2-1, 2-0. 2-0 eu ainda acredito que aconteça mesmo sem Neymar. 2-1, e eu falo Neymar hipotético, né? O Neymar psicológico. Neymar só a presença dele.
2: Só a presença dele já. Só a presença dele já desloca
3: já
2: dois jogadores
3: calorzinho
2: direto pra marcar ele e um na sobra, velho. Já abre espaço pros outros se os caras quiserem jogar, entendeu? O Neymar é um cara que faz a diferença, mesmo não querendo jogar tanto, como o Marcos Furini fala. Vão faturar? Vão faturar, Big Deal. O Hélio faz assim, ó, vão rodar, igual o Chacrinha fazia. Então vamos agradecer os nossos parceiros, os nossos apoiadores aí que estão conosco toda noite. Sai daí não, que a gente volta já.
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3: Já estamos de volta. Hoje, quarta-feira, dia 26 de agosto. Muito obrigado pelo carinho da sua audiência. Mandar um abraço aqui pro nosso amigo Giada. Santista, né, Giada? De Itaiaçu. Santista igual Hélio de Pontes. Grande abraço. Zé Fenerico e Vera. Grande abraço para vocês. Roy, meu amigo, nosso segurança. O Roy é um monstro, velho. O Roy é o nosso incrível Hulk. O Roy é gigante, cara. A gente fica muito pequeno. Até o João Neto fica pequeno perto do Roy, cara. Abraço, Roy, parmeirense, o Roy. Abraço, Marcos Furini, Regina, Itamar, Regiane, Valentim Barbizan e Fabinho, Fabinho Encarnacione. Um abraço para todos vocês aí. Tiagão, Tiago Húngaro Oliveira, Dr. Tiago, um abraço para vocês, viu? Tudo de bom. Cara, vou falar uma coisa para vocês, ó. Não é sendo chato, não, mas você olha o passado do São Paulo e você olha que a administração era séria, era uma administração competente. Hoje você olha, é uma piada, o São Paulo é uma piada, velho, é uma vergonha. As antigas gestões que passaram roubando o clube, acabando com o clube, agora esse último presidente que pediu exoneração para não ser preso, para não ser cassado, para em dezembro poder disputar a eleição de novo. Essa veia arada, esses dinossauros que comandam o clube do Conselho de Ética. Cara, eu queria falar para você o seguinte: qual é a experiência, o currículo, o know-how para ter um cara como o Rafinha de diretor executivo de futebol, velho? Ah, o Rafinha, quando jogava, tinha raça, era um cara que se identificava com o clube, dava o sangue em campo. Mas tá bom, cara. Põe ele de auxiliar técnico, velho. O Rui Costa era péssimo. O Rafinha é muito pior, meu irmão. O cara não sabe nada de nada. O cara não tem base de nada nenhuma. O São Paulo contrata tudo errado. Contrata velho. O Cedric, eu atualizei. O Cedric ganha mais de 300 mil por mês, cara. Teve proposta, ele não quer sair. Ele tem contrato até o final de 2027. Não vai sair, cara. Não quer sair. Outros jogadores, o André Silva, cara. O André Silva não foi relacionado pro jogo contra o Curitiba. Ficou incomodado e pediu reunião com a diretoria e com a comissão técnica para saber o que está acontecendo. Teve proposta de um clube da Europa e não quis ir. Sabe por quê? Porque tá ganhando, cara. Aí tem um monte de cara. Aí faz um ano que o centroavante, que o atacante André Silva não faz gol. Como que pode um time desse, velho? Olha quantos gols o Luciano e o Caleri tem na temporada, se juntar os dois. Então, é um time que tá indo ladeira abaixo, velho. Pra conseguir melhorar, só tem 1 bilhão de dívida. Só sendo SAF. E se for uma SAF séria, como Red Bull, como a SAF do Manchester City, não vem com SAF de Vasco, com SAF de Botafogo do Rio de Janeiro aí não, com SAF de Ponte Preta, porque vai quebrar. Tem que ser uma SAF que garanta, cara. Aquele cara que tá aí, o empresário lá, nossa senhora, olha, Como é que ele chama mesmo?
4: Do São Paulo, Diego...
3: Diego Fernandes.
4: Eu não lembro se é Diego ou se é Diogo.
3: Não,
4: acho
3: não,
4: que
3: é Diego Fernandes. Ele que trouxe o Ancelotti pro Brasil. Aquele cara é um cara muito influente, é um cara que tem... É muita base.
4: O ponto é ter networking. É, no futebol brasileiro você precisa ter networking, precisa conhecer, precisa ter uma noção ali de como funciona. E ele tem. Ele sabe muito bem trabalhar com filantropia, porque ele é curador do MASP. Então ele tem várias.
3: Ele é um cara muito culto.
4: Ele tem vários pontos dentro da filantropia. E trabalhar com clube nada mais é do que trabalhar com filantropia. Não doação, mas ali é sem fim lucrativo. Você não tem que estar no São Paulo para ganhar, você tem que estar no São Paulo para fazer a organização crescer. Então...
3: É igual na política, cara. Você tem que ter na política pessoas com o mínimo de cultura, com o mínimo de decência, com o mínimo de caráter. A pessoa culta, ela não vai, entendeu? É complicado. Você pega um Zé Ruela qualquer aí, você pega esses caras aí, aquele lá que foi o mais votado, 1,5 milhão de votos. O que, que o cara fez, velho? Quanto que o cara custou pro Brasil? Então, cara, é palhaçada. Realmente é um circo, uma palhaçada, velho. Então é complicado, viu? Ó, gente, ó, a Gisele tá perguntando aqui. Ô, Kleber, qual é o seu placar pro peixe e porco hoje? Ela é parmeirense, ele é santista, ela é parmeirense. Eu sei que é assim, ela e o marido. Ô, Gisele, 3-0 pro Parmeira, filho. Fora o baile e não vai fazer mais porque vai ficar de boa. O que foi, Hélio? Seu time é pior que o meu, é igual o meu. Se botar os dois pra cuidar de duas tartarugas, foge a tartaruga do Santos e a tartaruga do São Paulo, o elenco inteiro, hein? Pode pôr os 22 jogadores e a comissão técnica. A tartaruga vai fugir, velho. 2-0 pro Santos! 2-1 pro Santos! Olha o Hélio contando piada, mano. 2-1 pro Santos.
4: Infelizmente não tem como
3: na
4: a gente
3: casa
4: fugir
3: dos homens.
4: No mínimo de um 3-1 ali. Cara, é. Nossa, a situação complicada pro Santos, cara. Uma situação muito. É, tá numa sinuca de bico, cara. Os caras tão muito ferrados nessa situação.
3: Ó, tá quase acabando o programa, mas eu quero falar pra vocês do Robinho Júnior, cara. O Robinho Júnior é um moleque de 18 anos. E um moleque que não despontou, um moleque que a gente não consegue ver jogar, não sei se ele é indisciplinado. É a mesma coisa que acontece com o Rian Francisco, um super do atacante, um cara fodão que não tem chance de jogar. O Robinho é a mesma coisa. E agora o Getafe, é o Genoa. Genoa da Itália fez uma proposta de 8 milhões de euros pelo Robinho Júnior empréstimo com direito de compra e o Santos fica com 10%. Cara, é um moleque que aqui não vai.
4: Uh-uh.
3: Não tem jeito. Gente, o Hélio falou que acabou, que nós precisamos ir embora. Então, muito obrigado pelo carinho da sua audiência. Valeu, Hélio de Pontes. Valeu, Big Joe. Até amanhã, se Deus quiser. E aquele abraço.
4: Um abraço a todos.
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7: Em Brasília, 19 horas. Está no ar a Voz do Brasil. As notícias do governo federal que movimentaram o país no dia de hoje.
8: Olá, boa noite.
7: Boa noite para você que nos acompanha em todo o país.
8: Quarta-feira, 26 de agosto de 2026.
7: Vamos aos destaques do dia.
8: Defesa de crianças, adolescentes e mulheres no ambiente digital.
7: Discord é acionado na justiça por falhas na proteção de menores.
8: Ação civil pública foi apresentada pela Advocacia Geral da União. Graziele Bezerra.
7: A ação civil pública cobra que a plataforma Discord adote medidas efetivas para a proteção de crianças, adolescentes e mulheres no ambiente digital. O combate a crimes cibernéticos e as ameaças no ambiente digital contam com o apoio do CyberLab, Laboratório de Operações Cibernéticas.
8: Quem conversou com a gente sobre o assunto foi o coordenador, delegado Alessandro Barreto.
9: O CyberLab está ajudando as polícias estaduais a identificar a pessoa se achava acima de qualquer suspeita e se escondia por detrás de conexões do internet. internet.
7: Atenção, diretores e professores de escolas públicas.
10: Está na hora de escolher os livros didáticos que serão utilizados em sala de aula a partir do ano que vem. Thaís de Araújo.
11: A seleção deve ser feita com a participação da equipe escolar, levando em consideração a proposta pedagógica, as características e as necessidades da comunidade.
7: Hoje, na apresentação da Voz do Brasil, eu, Luciana Vasconcelos e Luciano Seixas.
10: E acompanhe a gente ao vivo, acesse radiogov.ebc.com.br ou o canal Gov na sua TV aberta.
7: A arrecadação do governo federal chegou a 289 bilhões e 300 milhões de reais no mês de julho.
10: Um aumento de quase 9% em relação a julho de 2025.
7: O mês foi marcado pelo desempenho favorável de setores como indústria, serviços e arrecadação de impostos.
12: Na comparação com julho do ano passado, o resultado representa crescimento real de quase 9%, já descontada a inflação. Entre os fatores que contribuíram para o resultado estão o aumento da arrecadação da Previdência Social e o crescimento das receitas com PIS e COFINS associado ao aumento das vendas. Destaca Claudemir Malaquias, chefe do Centro de Estudos Tributários e Aduaneiros da Receita Federal.
13: Os fatores que contribuíram para o resultado do mês de julho, na comparação com o mesmo período do ano passado, foram os seguintes: o desempenho da indústria, um crescimento de 1,05%. A venda de bens, um crescimento de 4,93%. A venda de serviços, um crescimento de 2%. A massa salarial teve um crescimento nominal de 10,19% em relação ao ano passado. E o valor em dólar das importações, um crescimento de 12,16%.
12: O desempenho também é positivo no acumulado do ano. De janeiro a julho, a arrecadação chegou a 1 trilhão 876 bilhões de reais. Em valores corrigidos pela inflação, o crescimento foi de quase 7% em relação ao mesmo período de 2025. Reportagem Pablo Mundim.
10: O Índice Nacional de Preços ao Consumidor Amplo 15, o IPCA 15, considerado uma prévia da inflação oficial do país, ficou em menos 0,4% no mês de agosto.
7: Contribuíram para o resultado os setores de habitação, com queda de 1,41% nos preços, transportes com redução de menos 1% e alimentos e bebidas com queda de 0,57%.
10: No setor habitação, o destaque foi para a redução no valor da conta de luz. E nos transportes, a queda no preço da gasolina.
7: Já no setor de alimentos e bebidas, os destaques ficaram por conta do tomate, batata inglesa, cenoura e café moído, que ficaram mais baratos no período.
10: Crianças e adolescentes estão no centro de uma ação civil pública contra a plataforma de comunicação Discord.
7: O motivo são possíveis falhas na proteção desse público, que teriam resultado em crimes e situações de violência.
10: A ação prevê obrigações para que a empresa aprimore mecanismos de prevenção e proteção.
7: A ação civil pública cobra que a plataforma Discord adote medidas efetivas para a proteção de crianças, adolescentes e mulheres no ambiente digital. Voltada inicialmente para as comunidades de games, hoje a ferramenta é usada por públicos variados e permite o compartilhamento de textos, arquivos de voz e vídeo e transmissões de modo público ou privado. Porém, segundo o governo, tem apresentado falhas na segurança e mecanismos de proteção a menores, como explica o advogado-geral da União, Jorge Messias.
14: Não há, por parte da plataforma, a adoção de requisitos mínimos estabelecidos na legislação brasileira, em especial no ECA Digital, e a ausência dessa rede de proteção tem levado a situações de ordem absolutamente criminal, envolvendo crianças, adolescentes, mulheres e animais. Tentamos, por duas semanas, construir um termo de ajustamento de conduta. A empresa, num primeiro momento, demonstrou o interesse de assumir compromissos significativos com o Estado brasileiro, mas, infelizmente, recusou a assinatura do termo no último momento.
7: O fato mais grave e recente envolvendo a plataforma foi a morte de uma adolescente de 13 anos no Mato Grosso do Sul, que tirou a própria vida durante uma transmissão ao vivo pelo Discord. O secretário nacional de Direitos Digitais, Vitor Fernandes, diz que a plataforma demorou a agir, mesmo quando foi notificada.
15: Essa live durou mais de 2 horas, ela começa por volta de 2h20 da manhã, 4h15 da manhã, já completando quase 2 horas, é que esse servidor foi derrubado. As contas dos investigados envolvidos só foram banidas da plataforma 24 horas do ocorrido.
16: O ministro da Justiça e Segurança Pública, Wellington César Lima e Silva, lembrou que as plataformas digitais devem se adequar ao país.
17: É uma resposta que busca fazer valer que qualquer plataforma nacional ou estrangeira não venha a descuidar dos limites impostos pela lei.
16: A ação pede que a plataforma reforce os mecanismos de controle parental, amplie a cooperação com autoridades brasileiras e implante sistemas que identifiquem situações de riscos para menores. É exigida ainda a criação de mecanismos específicos de detecção e moderação de conteúdos com práticas de maus-tratos, violência, mutilação e crueldade contra animais. A plataforma tem até 15 dias para se adequar, sob pena diária de R$500 mil. Também é pedida a condenação da empresa em R$500 milhões por dano moral coletivo, valor que poderá ser revertido ao Fundo de Defesa de Direitos Difusos. Reportagem Graziele Bezerra.
18: Crianças e adolescentes devem ser orientados sobre os riscos existentes na internet e estimulados a conversar com adultos de confiança sempre que sentirem desconfortáveis durante interações online.
19: Caso alguém solicite sigilo sobre conversas, fotos ou qualquer outro conteúdo, o fato deve ser comunicado imediatamente aos pais ou responsáveis.
18: São orientações do delegado Alessandro Barreto, coordenador do CyberLab, o Laboratório de Operações Cibernéticas ligado ao Ministério da Justiça e Segurança Pública.
19: Em entrevista à Voz do Brasil, o delegado falou comigo e com a Mariana Jungmann sobre a atuação do CyberLab no combate a crimes cibernéticos e ameaças no ambiente digital. Vamos ouvir.
20: Delegado Alessandro Barreto, bem-vindo à Voz do Brasil, um prazer ter o senhor conosco aqui. Vamos falar então sobre o CyberLab, o trabalho de inteligência que ficou concentrado nele a partir da sua criação. Explica para o nosso ouvinte que trabalho é esse.
21: Bom, bom estar aqui com vocês, obrigado pelo convite. Bom, o que o CyberLab faz? O CyberLab é uma unidade da Secretaria Nacional de Segurança Pública, e ele é um laboratório de operações cibernéticas. A pessoa acha que é até um super laboratório, estilo Matrix. Mas não, nós temos lá policiais capacitados, a grande parte do time são de meninas cybergirls, então assim, são as meninas que fazem um trabalho espetacular nessa área. E essa unidade, ela apoia as polícias estaduais, trazendo informação qualificada para ajudar em diversos contextos, como, por exemplo, no enfrentamento a fraudes eletrônicas, em ameaças contra escolas. Então, se tem esse trabalho qualificado, que ajuda certamente a salvar vidas e a evitar tragédias.
19: Quais são os crimes mais identificados pelo laboratório e, nesse contexto, o que tem chamado mais atenção?
21: Bom, o que a gente tem visto aí nos últimos anos e principalmente pós-pandemia? A migração do crime do espaço físico para o espaço virtual. Então, a gente tem visto um aumento considerável de crimes, principalmente envolvendo fraudes e golpes online, como invasão de conta de WhatsApp, de redes sociais, falsa central. A gente tem visto isso muito. Nós temos visto também vários problemas, principalmente o extremismo digital, crimes de ódio. Eu fico indignado como policial e principalmente como cidadão. Muita misoginia, um ódio contra mulheres e meninas que dá nojo, que dá asco dessas pessoas. Então, a gente tem visto muito esse contexto também. E, de maneira geral, a gente tem visto o crime migrar da rua para a internet. E, nesse contexto, o CyberLab está ajudando as polícias estaduais a identificar pessoas que se achavam, a pessoa se achava acima de qualquer suspeita e se escondia por detrás de conexões de internet.
20: Bom, o senhor mencionou crimes como fraudes, né, estelionatos e tal. Esses a gente já imagina quem são as pessoas por trás, são os bandidos comuns, vamos dizer assim. Mas o senhor mencionou também crimes de ódio, ódio, crimes de misoginia, quem são as pessoas por trás desses crimes e qual é o perfil dos criminosos e das vítimas, delegado?
21: Isso, bom, o perfil das vítimas, boa parte, principalmente relacionada a crimes de ódio, a gente encontra de mulheres, meninas, entendeu? Às vezes até meninas novas, adolescentes. E o criminoso, o que, que a gente tem visto antigamente, que eu falo, há pouquíssimos anos, porque muda muito rápido na internet, a gente via maiores aliciando menores para cometer delitos. Hoje a gente já está vendo menores aliciando menores para cometer delitos. Quando se fala de internet, de uma maneira geral, quando vai se tratar de vítimas de fraudes, antes falava que o pessoal idoso, pessoal com a idade um pouco mais avançada, estava mais suscetível para isso. Hoje, todo mundo, ele pode ser vítima de um golpe. Crimes de ódio, a gente tem visto muitos adolescentes, até crianças com 11, 12 anos, fazendo parte de grupos, e isso tem chamado muita atenção, que nós precisamos reforçar o trabalho para identificar ainda mais rápido, e principalmente aqueles que estão por trás do processo de radicalização dos menores.
20: Sim, porque uma criança de 11 anos, ela não chega ao ponto de praticar um crime de ódio na internet sozinha, eu suponho, né?
21: A gente tem visto pessoas desvirtuar redes e serviços que são utilizados. Então, assim, qual é o nosso papel? Identificar essas pessoas. Então, elas utilizam mídias sociais de uma maneira geral, utilizam plataforma para encontrar esses garotos e radicalizar. Então, nosso papel é antecipar cada vez mais, identificar esses grupos e evitar que crianças de 11 anos sejam atraídas para um caminho terrível como esse.
19: A partir do monitoramento, o CyberLab dá um alerta e colabora para o desencadeamento de operações importantes de combate ao crime nesses ambientes, né, digitais. Quais são as operações dessas que contaram com a colaboração do laboratório? Que operações o senhor destacaria, por exemplo?
21: Tem algumas, principalmente a proteção de crianças e adolescentes. Eu vejo pessoas falando, salvamos tantas vidas. Para mim é impossível mensurar isso. Eu só tenho certeza que tragédias foram evitadas, meninas que estavam sendo abusadas online foram libertadas. Aí essas operações, elas nos orgulham muito em fazer parte de um time e a gente trazendo ter resultados como estamos salvando vidas. Isso é muito ficando para mim.
20: Delegado, o senhor mencionou, né, que é um trabalho conjunto com as polícias civis dos estados. Se alguém quiser fazer um alerta para o CyberLab, fazer uma denúncia, como é que essa pessoa pode proceder? De repente, um pai, uma mãe que identificou ali com seus filhos uma situação desse tipo? Enfim, pessoas que queiram fazer algum tipo de alerta para o CyberLab, como é que pode proceder?
21: Eu recomendo que procurem no teu estado canais de denúncia online, a própria delegacia mais próxima, que quando chegar a informação qualificada, a gente está conversando com as polícias e consegue desencadear essas grandes operações. E um ponto relevante que você falou é o pai e a mãe. O que a gente tem visto? O pai e a mãe deixa o filho passar 10, 12, 15 horas na internet, não acompanha, e a internet tem muita gente má por trás das conexões. E a criança ou adolescente, ela dá sinais. O pai e a mãe, eles conseguem entender e trazer essas informações para a polícia. Então, quanto mais informação, quanto mais dados chegar, mais pessoas vão ser identificadas e vão ser responsabilizadas. Até porque tem-se aquela impressão que a internet é algo que você fez algo lá e fica impune, não vai ocorrer nada. Muito pelo contrário. As polícias estão cada vez mais preparadas para identificar essas pessoas e responsabilizá-las.
19: Muito bem, nós conversamos com o delegado Alessandro Barreto, coordenador do Laboratório de Operações Cibernéticas, CyberLab. Muito obrigado, delegado, pela entrevista à Voz do Brasil.
21: Eu que agradeço.
18: Ministério das Relações Exteriores emitiu nota de pesar pelas vítimas dos deslizamentos e inundações que atingiram o Nepal e o Tibete após o terremoto desta quarta-feira.
19: Equipes de resgate continuam as buscas por sobreviventes.
18: Até o momento, não há registros de brasileiros entre as vítimas.
19: A Embaixada do Brasil em Katmandu, no Nepal, e em Pequim acompanham com atenção os desdobramentos da situação.
18: Em caso de assistência consular, o telefone do plantão geral do Itamaraty é 61, código de Brasília, 98260-0610.
19: Está aberto o período de escolha dos livros do Programa Nacional do Livro e do Material Didático, o PNLD, que serão usados por alunos do primeiro ao quinto ano do ensino fundamental no período de 2027 a 2030.
18: O prazo vai até 8 de setembro e a seleção deve ser feita de forma coletiva por professores e gestores. Confira na reportagem.
0: O período de seleção dos livros didáticos que serão utilizados por estudantes e professores do primeiro ao quinto ano do ensino fundamental já está aberto. As escolas públicas têm até 8 de setembro para selecionar os materiais que serão utilizados no triênio 2027-2030. A seleção deve ser feita com a participação da equipe escolar, levando em consideração a proposta pedagógica, as características e as necessidades da comunidade. O programa conta com 3 categorias, como explica a coordenadora geral de materiais didáticos da Secretaria de Educação Básica do Ministério da Educação, Jaqueline dos Santos Melo.
1: Na categoria 1, as obras são voltadas para estudantes e professores do primeiro e do segundo ano com foco na alfabetização. Na categoria 2, as obras são voltadas para o terceiro, quarto e quinto ano com foco no desenvolvimento do letramento e da escrita. Nesse ano, nós temos novidades como o livro regionalizado de história e geografia, a obra de produção de texto e livros voltados para a educação digital e midiática. A categoria 3, ela é optativa para as redes e a seleção dela é para obras de língua espanhola e língua inglesa.
0: Antes de registrar a decisão, professores e gestores devem consultar o Guia Digital do Programa Nacional do Livro e do Material Didático PNLD, que reúne informações sobre as obras aprovadas, como resenhas, metodologias, organização dos conteúdos e orientações para a escolha. Depois, a seleção precisa ser formalizada em ata e registrada no sistema PNLD Gestão, com acesso pela conta GovBR. O preenchimento da ata sozinho não conclui o processo. Após o registro, a ata e o comprovante de escolha devem ficar disponíveis em local visível na escola. Em caso de dúvidas ou problemas no acesso, as escolas podem entrar em contato com o FNDE pelo e-mail livrodidático@fnde.gov.br. Reportagem Thaís de Araújo.
19: Instituições públicas do ensino superior e tecnológico que adotam práticas de prevenção e enfrentamento à violência de gênero vão ser reconhecidas com o selo de ambiente acadêmico seguro.
18: A iniciativa do Ministério da Educação vai conceder o título nas categorias ouro, prata e bronze.
19: Podem aderir ao programa instituições federais que atendam aos requisitos do MEC.
18: A diretora de desenvolvimento acadêmico da Secretaria de Educação Superior do Ministério, Lúcia Pelanda, fala sobre a iniciativa.
22: As mulheres já são maioria no ensino superior, então é muito importante criar ambientes cada vez mais seguros e livres de violência. Nesse sentido, o selo é um estímulo para que cada vez mais instituições se juntem a esse movimento de ter instituições verdadeiramente livres de violência.
19: Para mais informações, acesse gov.br/mec.
18: Estamos no mês da gestante. Nós já falamos aqui sobre a importância de cuidados com a saúde, como tomar vacinas e fazer o pré-natal direitinho para cuidar da mãe e do bebê.
19: Hoje nós vamos falar dos direitos assegurados por lei às gestantes.
18: Estabilidade no emprego, atendimento médico gratuito pelo SUS, prioridade em filas e serviços, intervalo para a amamentação, além da licença maternidade.
19: Está tudo explicado na reportagem de Luciana Colares de Holanda, que ouviremos agora.
23: Maria Selma Pereira é empregada doméstica em Brasília. Grávida de 8 meses, ela espera a bebê para setembro. E junto com a chegada da filha, vem a licença maternidade de 4 meses, garantida pela carteira assinada. Um direito que Selma não teve nas outras 4 gestações, quando trabalhou na informalidade.
24: Vai ser bem melhor, porque vou acordar, cuidar da neném, né? Ficar os 4 meses em casa. Agora, por causa
2: carteira assinada está bem melhor agora, porque aí quando você ganhar o bebê, você vai receber, né?
23: No Brasil, as gestantes têm direitos fundamentais garantidos por lei, que se estendem até alguns meses após o nascimento da criança. É proibida a dispensa arbitrária ou sem justa causa da empregada gestante, por exemplo, desde a confirmação da gravidez até 5 meses após o parto. Por meio da licença maternidade, fica garantido o afastamento remunerado de 120 dias para trabalhadoras formais, empregadas domésticas e seguradas do INSS. Elas também têm acesso ao salário maternidade, benefício previdenciário que substitui a renda durante esse período, como explica Márcio Lima, coordenador do Programa de Educação Previdenciária do INSS.
3: O valor pago por este benefício vai variar do salário mínimo, que é R$ 1.621, atualmente, até o teto do INSS, que vai estar no valor de R$ 8.475,55, a depender da categoria da trabalhadora.
23: Entre as garantias previstas na legislação brasileira para gestantes e mães, também está previsto o direito à liberação do trabalho para realizar consultas médicas e exames. E elas podem ser transferidas temporariamente de função quando a saúde exigir. Os direitos podem ser acessados pelo telefone ou pela internet, de acordo com Márcio Lima, do INSS.
3: Os direitos são acessados através da central telefônica 135, que funciona de segunda-feira a sábado, das 7 da manhã até as 22 horas no horário de Brasília, sendo que recebe ligação gratuita ou ainda através do aplicativo Meu INSS.
23: Além dos direitos trabalhistas, as gestantes contam com atendimento prioritário e acompanhante no parto pelo SUS. Após o retorno ao trabalho, a mãe tem direito a 2 intervalos diários de 30 minutos para a amamentação até o bebê completar 6 meses. Reportagem Luciana Colares de Holanda.
4: E essas foram as notícias do governo federal.
19: Uma realização da Secretaria de Comunicação Social da Presidência da República.
4: Com produção da empresa Brasil de Comunicação.
19: Fique agora com o Minuto do TCU. Em seguida, as notícias do Poder Judiciário e do Congresso Nacional. Boa noite.
4: Boa noite para você e até amanhã.
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26: Você vai ouvir agora notícias do Poder Judiciário.
27: Supremo julga a ação sobre o poder de requisição do Ministério Público da União a órgãos da administração pública.
28: Para o STJ, acesso a sistema com dados contábeis não dispensa dever de prestação de contas de bens em condomínio.
27: Justiça determina que o governo federal e o estado de Sergipe implantem serviço especializado em doenças raras.
28: Boa noite, eu sou o Arthur Filho.
27: E eu sou Walter Lima.
28: Supremo Tribunal Federal julga a ação sobre o poder de requisição do Ministério Público da União a órgãos da administração pública.
27: O julgamento busca definir até onde vai essa prerrogativa do Ministério Público da União e em quais situações ela pode ser exercida, delimitando se a administração pública é obrigada a atender integralmente ao pedido ou se pode recusá-lo.
28: Administrador de bens em condomínio, ou seja, em copropriedade, deve prestar contas ao outro condômino, mesmo que dados contábeis estejam disponíveis em sistema eletrônico.
27: Essa decisão é do Superior Tribunal de Justiça, o STJ. Fátima Uchoa.
6: Um irmão ajuizou a ação contra o outro, pedindo a prestação de contas da administração dos imóveis de propriedade comum. A Justiça de Mato Grosso decidiu que o administrador tem o dever de apresentar as contas, e a terceira turma do STJ manteve esse entendimento. Segundo a relatora ministra Nancy Andrighi, o interesse de agir pressupõe a existência de controvérsia sobre a prestação das contas, e nesse caso, mesmo havendo sistema que permita o compartilhamento de informações, o administrador deve apresentar as contas de forma especificada e completa.
28: TST manteve condenação em caso de caseiro baleado durante assalto.
27: O empregador terá de pagar indenização por danos morais e materiais. Mila Amaral.
7: Um caseiro levou 3 tiros durante um assalto na fazenda onde ele trabalhava e morava, em Cruz Alta, no interior do Rio Grande do Sul. Ele ficou com sequelas e capacidade de trabalho reduzida. O trabalhador entrou na justiça e contou que não foi a primeira vez que a fazenda foi assaltada. E a justiça deu razão a ele. O Tribunal Regional do Trabalho condenou o proprietário a pagar R$30 mil por danos morais e R$70 mil por danos materiais. A fazenda recorreu, dizendo que a culpa era de terceiros, mas a primeira turma do TST manteve a condenação e destacou que o dono sabia dos assaltos anteriores e mesmo assim não tomou nenhuma providência para aumentar a segurança dos trabalhadores. A decisão foi unânime.
28: Justiça Federal determina que União e o Estado de Sergipe implantem serviço de atenção especializada em doenças raras.
27: Decisão atende a pedidos do Ministério Público Federal em ação. Sabrine Menezes.
8: De acordo com o inquérito civil instaurado pelo MPF, Sergipe possui cerca de 120 mil pessoas acometidas por doenças raras. Dessas, aproximadamente 36 mil apenas em Aracaju e a maioria delas crianças. Com a decisão, o Estado e o município devem organizar e pactuar a linha de cuidado da rede de forma imediata e em até 4 meses. Além disso, Sergipe e Aracaju, junto com a União, têm até 8 meses para habilitar e implementar pelo menos um serviço de atenção especializada em doenças raras, além de estruturar a rede de atenção integral para pessoas com doenças raras. Em caso de descumprimento, foi fixada multa de R$5 mil.
28: O Tribunal Superior Eleitoral recebeu um grupo de criadores de conteúdos digitais para uma iniciativa voltada a combater a desinformação sobre as urnas eletrônicas.
27: O encontro se estendeu por toda a tarde dessa terça-feira e foi viabilizado por meio de uma parceria do TSE com a organização Redes Cordiais. Vitor Struck.
9: Juntos, os influenciadores somam 45 milhões de seguidores nas redes sociais. O encontro fez parte da iniciativa Confirma, 30 anos de urna eletrônica, e foi promovido pela organização Redes Cordiais, em parceria com o TSE e com o apoio do YouTube e do TikTok. A programação contou com visitas a espaços importantes do tribunal, como o local onde as urnas ficam armazenadas, o Museu do Voto, e também incluiu uma demonstração detalhada sobre o funcionamento dos equipamentos usados nas eleições. Ao final, os influenciadores participaram de uma roda de conversa com o presidente do TSE, o ministro Cássio Nunes Marques.
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28: A você, uma boa noite.
27: E até amanhã.
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11: Eu sou Paula Groba.
12: E eu sou Humberto Pinheiro.
11: E estes são os destaques de hoje do Jornal do Senado, que começa agora.
13: Governo e Congresso anunciam um acordo para votações prioritárias. Fim da escala 6x1, taxa das blusinhas, terras raras e PEC da segurança pública.
11: Congresso vai analisar duas medidas provisórias para reduzir impactos das tarifas americanas e alta do petróleo.
13: Projeto cria política nacional para apoiar adolescentes nos anos finais do ensino fundamental.

0: Comissão de Constituição e Justiça na semana de esforço concentrado do Congresso a partir da próxima segunda-feira. Mais informações com o repórter Pedro Pincer.
1: O presidente do Senado, Davi Alcolumbre, afirmou que votará na próxima semana a medida provisória que acabou com a chamada taxa das blusinhas, imposto de importação de 20% sobre compras internacionais de até 50 dólares. O texto, segundo o senador, será analisado na Câmara e no Senado antes de perder a validade. Caso a votação não ocorra, o imposto voltará a ser cobrado em 9 de setembro. Alcolumbre reafirmou que a medida será pautada no esforço concentrado previsto para ocorrer entre 31 de agosto e 4 de setembro.
2: Nós vamos deliberar e ela virá lei para proteger milhões de brasileiros que usam desse instrumento para adquirir produtos muito baratos e terem qualidade de vida melhor.
1: Alcolumbre também disse que a Comissão de Constituição e Justiça vai analisar na próxima semana as propostas de emenda à Constituição que tratam da segurança pública e do fim da escala 6x1. Davi afirmou estar em contato frequente com o relator da mudança na escala de trabalho, senador Omar Aziz, do PSD do Amazonas.
2: Tenho a compreensão da importância da matéria. Me disse que já está construindo um relatório para ser apresentado na próxima quarta-feira na Comissão de Constituição e Justiça.
1: Outra proposta que deve ser pautada na semana que vem é a que cria uma política nacional para os minerais críticos e estratégicos.
3: E o relator da PEC da Segurança Pública, senador Rogério Carvalho, do PT de Sergipe, anunciou que o texto não deve sofrer mudanças no Senado.
0: Já aprovado na Câmara, a proposta está na Comissão de Constituição e Justiça. Repórter Herman Kulitz.
4: O texto altera diversas regras da Constituição para ampliar a atuação da Polícia Federal, endurecer o combate às facções e milícias e reforçar o financiamento do Fundo Nacional de Segurança Pública e do Fundo Penitenciário Nacional, além de aumentar a integração e a cooperação de sistemas e órgãos de segurança pública. Em análise na CCJ, a proposta recebeu diversas emendas, como a do senador Sargento Reginauro, do PSDB do Ceará, que recomendava que os homicídios praticados por organizações criminosas não fossem julgados pelo Tribunal do Júri. Já a emenda do senador Hamilton Mourão, do Republicanos do Rio Grande do Sul, defendia a previsão de um sistema de informação sobre antecedentes criminais. Ambas foram rejeitadas, com o entendimento do relator de que não cabe a implementação dessas mudanças no texto constitucional. Além disso, na opinião do senador, alterar o que já foi aprovado pelos deputados somente atrasaria medidas que precisam ser tomadas contra a criminalidade organizada e iria na contramão da expectativa da sociedade. Porém, as modificações podem ser apresentadas na Comissão de Constituição e Justiça até a discussão final da matéria. O texto ainda precisa ser aprovado em 2 turnos no plenário do Senado. Se passar sem alterações, será promulgado e começa a valer. Havendo qualquer mudança, a matéria deverá retornar para a Câmara dos Deputados.
3: O Congresso também vai analisar 2 medidas provisórias editadas pelo governo federal para tentar reduzir os impactos das tarifas americanas e da alta internacional do petróleo.
0: As 2 medidas provisórias já estão em vigor, mas precisam ser aprovadas por deputados e senadores para continuar valendo. Patrícia Oliveira.
5: Uma das medidas permite que empresas afetadas pelas novas tarifas impostas pelo governo americano prorroguem por até 1 ano o cumprimento de compromissos de exportação, com a suspensão de tributos. Já a outra medida libera R$ 3 bilhões para subsidiar a produção e a importação de diesel e gasolina, diante dos efeitos dos conflitos no Oriente Médio sobre o preço do petróleo. Para Carlos Pio, professor de Relações Internacionais da UNB, as medidas são importantes neste momento de emergência, mas o país precisa também adotar estratégias a longo prazo.
6: A gente precisa aumentar a produtividade da economia como um todo, é reforçar as qualificações dos trabalhadores, ampliar o comércio com os outros parceiros de qualquer lugar do planeta, em qualquer setor.
5: As 2 medidas provisórias já estão em vigor, mas precisam ser aprovadas por deputados e senadores para continuar valendo.
3: A adolescência é uma fase

0: e de muitas transformações e desafios que podem refletir diretamente no desempenho e na permanência dos estudantes na escola. Para apoiar o desenvolvimento dos alunos nessa etapa da vida, um projeto de lei propõe criar a Política Nacional Escola das Adolescências. A proposta é do senador Camilo Santana, do PT do Ceará, ex-ministro da Educação, e está em análise na Comissão de Educação. Pelo texto, a política será voltada aos anos finais do ensino fundamental, do sexto ao nono ano. A ideia é tornar a escola mais atrativa, acolhedora e conectada à realidade dos adolescentes, com estratégias de apoio técnico e financeiro.
1: A medida também busca reduzir as taxas de reprovação e abandono escolar, especialmente no período de transição para o ensino médio. O senador Camilo Santana destaca ainda a importância da educação em tempo integral. Segundo ele, ampliar a permanência de crianças e jovens na escola pode trazer mais benefícios não apenas para a educação, mas também para a segurança.
2: Porque além de dar oportunidade para o nosso jovem passar o dia na escola, fazer as refeições, praticar esporte, é a maior política de prevenção à violência. É você ter a meninada toda na escola nesse país.
0: O Senado também analisa um projeto que cria o programa Escola Sem Partido. De autoria do senador Magno Malta, do PL do Espírito Santo, a proposta altera a Lei de Diretrizes e Bases da Educação para incluir novos princípios e regras para o ensino. O texto prevê a garantia da pluralidade de ideias, da liberdade de crença e da liberdade de consciência. Também proíbe professores de promoverem em sala de aula determinadas concepções ideológicas ou políticas.
1: A proposta está em análise na Comissão de Direitos Humanos, onde é relatada pelo senador Sargento Reginauro, do PSDB do Ceará. Depois, o projeto ainda deve passar pela Comissão de Constituição e Justiça e pela Comissão de Educação.
3: Eleições 2026.
0: As eleições deste ano vão contar com a participação de mais pessoas idosas em relação a 2022.
1: O aumento segue a tendência de envelhecimento populacional apontada pelo IBGE. Repórter Lana Dias.
4: O número de eleitores idosos cresceu cerca de 14% desde as eleições de 2022. Neste ano, 37 milhões e meio poderão votar. Para aqueles entre 60 e 69 anos, o voto é obrigatório, mas acima dos 70 anos, a participação é facultativa. O senador Fernando Dueire, do PSD de Pernambuco, reforçou a importância do voto da terceira idade.
5: A democracia precisa ouvir todas as gerações. Os mais jovens representam o futuro, mas aqueles que são mais experientes carregam uma parte importante da memória e da construção do nosso país.
4: Para a Dorci Antônia de Carvalho, de 83 anos, a participação não deve se limitar ao voto obrigatório.
6: Eu acho que todo mundo que tem mais de 60 anos, 70 anos, deveria continuar votando. Eu tenho certeza, tenho meus amigos também que já combinaram, vão votar.
4: O aumento do eleitorado idoso segue a tendência de envelhecimento populacional no Brasil. De acordo com o IBGE, a população com 60 anos ou mais subiu de 11,3% para 16,6% de 2012 a 2025.
1: Com edição de Paula Groba e trabalhos técnicos Eliseu Caires, o Jornal do Senado fica por aqui. Acompanhe agora as notícias da Câmara dos Deputados. Boa noite.
0: Boa noite e até amanhã.
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7: Comissão analisa projetos que reduzem impacto ambiental de plásticos.
8: Deputados aprovam parecer da subcomissão sobre segmento de estética.
7: Parlamentares apresentam medidas de proteção à criança e adolescente.
8: Boa noite. Jefferson Rodrigues, do PSDB de Goiás, propõe novas obrigações para plataformas digitais no combate à exploração sexual de crianças e adolescentes na internet. Ele explica que o texto cria canais de denúncia e respostas rápidas às vítimas e aos órgãos de segurança.
7: Para facilitar a investigação desses crimes, a proposta de Jefferson Rodrigues inclui mecanismos de preservação de registros, metadados e informações de usuários suspeitos. O deputado avalia que a medida amplia a capacidade de identificar os responsáveis e reunir provas no ambiente digital.
8: Está em análise projeto que cria o Programa Nacional Ampara, voltado à prevenção da violência contra crianças, adolescentes e mulheres nas escolas. A proposta de Helena Lima, do PSD de Roraima, prevê formação de profissionais e articulação entre escolas, famílias e segurança pública.
7: O projeto de Helena Lima orienta estudantes sobre como identificar situações de violência e conhecer canais de denúncia e proteção. Para a deputada, a medida busca fortalecer a cultura de paz e o respeito no ambiente escolar.
8: A punição de crimes contra a dignidade sexual praticados com abuso de autoridade é reforçada em projeto apresentado por Samuel Viana, do União de Minas Gerais. A proposta aumenta pela metade a pena por importunação sexual quando o agressor se valer de posição de supervisão sobre a vítima.
7: Samuel Viana aponta que a mudança alcança relações em ambientes educacionais, esportivos, religiosos, culturais e assistenciais, mesmo sem vínculo formal de emprego. O texto também amplia as situações em que a autoridade exercida sobre a vítima pode elevar a pena dos crimes contra a dignidade sexual.
8: Dr. Ismael Alexandrino, do PSD de Goiás, apresentou o projeto que torna crime dar escondido ou à força substância química que reduz a capacidade de reação de alguém, prática conhecida como Boa Noite Cinderela. De acordo com o projeto, o autor poderá ficar preso de 3 a 6 anos.
7: Dr. Ismael Alexandrino alega que o Brasil ainda não possui tipificação penal específica para essa conduta, o que gera impunidade. Para o deputado, o projeto muda isso ao obrigar a coleta imediata de exames, criar um cadastro nacional de ocorrências e a elaboração de campanhas permanentes de prevenção.
3: Justiça.
8: Está em análise projeto de Fábio Choquete, do União de Santa Catarina, que estabelece restrições ao exercício da advocacia por cônjuges, parentes e sócios de magistrados. De acordo com o deputado, a proposta visa ampliar a transparência e evitar conflitos de interesse.
7: O texto de Fábio Choquete permite que partes questionem o patrocínio de causas diante de possíveis vínculos com magistrados. A proposta ainda estabelece sanções, incluindo a exclusão da OAB para advogados que descumprirem as vedações.
3: Saúde.
8: É de autoria de Juarez Costa, do Republicanos de Mato Grosso, projeto que estabelece diretrizes para o atendimento pelo SUS de mulheres que passam pelo climatério e menopausa. A proposta prevê acompanhamento integral com atuação da atenção primária e acesso a diferentes tratamentos.
7: Juarez Costa ressalta que a matéria prevê também oferta de terapia hormonal pelo SUS quando houver indicação clínica. O deputado acredita que a medida pode reduzir desigualdades no atendimento e ampliar o acesso das mulheres aos cuidados necessários nessa fase da vida.
3: Habitação.
8: Aline Gurgel, do União do Amapá, requer a criação de uma comissão especial para analisar o projeto que trata do financiamento de imóveis urbanos durante situações de emergência sanitária. A proposta suspende as parcelas de financiamentos durante esse período.
7: O projeto também determina que não sejam cobrados juros ou multas durante a suspensão e amplia o prazo para financiamento do Minha Casa Minha Vida. Aline Gurgel lembra que a medida foi apresentada durante a pandemia de Covid-19 para reduzir o impacto da crise sobre as famílias.
3: Esporte.
8: Milton Vieira, do Republicanos de São Paulo, quer garantir imunidade tributária para entidades esportivas sem fins lucrativos. O deputado defende equiparar essas organizações às instituições de educação e assistência social, desde que cumpram os requisitos previstos em lei.
7: A proposta de Milton Vieira abrange entidades certificadas dos movimentos olímpico, paralímpico, clubístico e educacional. Para o deputado, a imunidade pode fortalecer projetos esportivos, ampliar a inclusão social e contribuir para a formação de atletas e cidadãos.
3: Ciência e tecnologia.
8: Rui Falcão, do PT de São Paulo, apresentou relatório favorável ao projeto que amplia o uso de recursos destinados à ciência e tecnologia para financiar iniciativas inovadoras. Ele recomenda aprovação por considerar que a proposta aproxima a pesquisa científica do setor produtivo.
7: Rui Falcão avalia que a medida pode fortalecer empresas de tecnologia e aumentar a competitividade brasileira. O parlamentar afirma que a parceria entre universidades, empresas e governo contribui para a transformação de pesquisas em produtos e serviços para a população.
3: Economia.
8: A Receita Federal anunciou na Câmara mudanças no programa de compras do exterior para evitar a entrada de produtos irregulares. A repórter Silvia Munhato tem mais informações.
9: Ainda este ano, a Receita Federal deve adotar um sistema que vai excluir do seu programa de compras no exterior o remessa conforme as plataformas de comércio internacional que permitirem a venda de produtos subfaturados, falsificados ou que apresentem outros tipos de ilegalidades. A fiscalização das encomendas será aprimorada ainda este ano com o uso de inteligência artificial para analisar o conteúdo dos pacotes. Um dos objetivos é evitar a fiscalização apenas quando a encomenda chega no país, porque a quantidade de remessas não para de crescer. Também será minimizado o problema de vazamento de dados dos destinatários, que acabam sendo alvo de golpes. O deputado Júlio Lopes, do PP do Rio de Janeiro, elogiou o trabalho da Receita e afirmou que é preciso tratar a pirataria de forma especializada em todos os órgãos públicos e citou o problema de sementes fabricadas em desacordo com a regulação nacional.
10: Os caminhões de sementes transgênica feitas fora das regras e fora das normas são aprisionados e não há conhecimento da Polícia Rodoviária Federal, nem da Polícia Federal, nem de órgão nenhum para fazer a apreensão da mercadoria. Então esses têm sido liberados e são casos gravíssimos porque essas sementes, quando feitas fora de norma, elas podem gerar pragas, gerar deformações nas colheitas brasileiras, enfim, no meio ambiente como um todo. Né?
9: O deputado sugeriu ainda que a Receita cruze dados dos 47 milhões de CPFs que fazem compras no exterior com as suas rendas declaradas. Segundo ele, isso deverá revelar irregularidades. De acordo com a Receita Federal, as encomendas do exterior passaram de cerca de 30 milhões de pacotes em 2019 para mais de 200 milhões em 2023. Para este ano, é esperado uma arrecadação recorde com as encomendas, equivalente a 10% de todo o volume importado pelo país, ou 5 bilhões de reais. Da Rádio Câmara de Brasília, Silvio Minhato.
7: Carlos Chiodini, do MDB de Santa Catarina, defende a transferência para Brasília da sede do órgão responsável por regular e fiscalizar o mercado de valores mobiliários no Brasil. O projeto prevê que a mudança da Comissão de Valores Mobiliários seja feita de forma gradual em até 4 anos.
8: Para Carlos Chiodini, a transferência aproxima a CVM de outros órgãos federais sediados em Brasília, facilitando a articulação entre as instituições. O projeto também assegura aos servidores da autarquia no Rio de Janeiro a opção de se transferir para Brasília ou de permanecer no estado.
7: Stefano Aguiar, do PSD de Minas Gerais, apoia a criação da Frente Parlamentar em defesa do mutualismo, sistema em que as pessoas se associam para compartilhar custos e oferecer proteção patrimonial umas às outras. A proposta, segundo o deputado, é uma alternativa aos seguros tradicionais.
8: A frente pretende reunir parlamentares, governo, empresas e entidades do setor para acompanhar a regulamentação da proteção patrimonial mutualista. Stefano Aguiar acredita que a iniciativa pode ampliar o acesso dos brasileiros a uma opção de proteção competitiva.
3: Comissões.
7: Comissão de Trabalho aprova relatório da subcomissão sobre o setor de estética. A repórter Maria Neves traz os detalhes da medida proposta.
11: A Comissão de Trabalho da Câmara aprovou o relatório final da subcomissão especial sobre o setor de estética, elaborado pela deputada Soraya Santos, do PL do Rio de Janeiro. Além de um projeto de lei que altera a regulamentação das atividades dos profissionais do setor, a relatora apresentou recomendações aos poderes executivo. Soraya Santos argumenta que as interpretações da legislação vêm dificultando o exercício dos profissionais de estética.
12: Estudante de faculdade de estética, migrando para outras carreiras, para biomedicina ou para medicina, passando dificuldades, por exemplo, com uma compra de insumos, porque se eu não sou reconhecida não posso comprar. É humilhante eu fazer um curso universitário regulamentado por um órgão público e eu ter que precisar de uma outra pessoa para assinar a compra do material que eu quero trabalhar. Para piorar, a Anvisa e as vigilâncias sanitárias não reconheciam uma profissão quando a competência delas não é reconhecer. Quem reconhece profissão é a lei e o Congresso aprovou a profissão.
11: Como forma de solucionar interpretações divergentes, a relatora sugere inserir expressamente na lei que os esteticistas são profissionais da área de saúde para todos os efeitos legais. Outro problema detectado pela subcomissão, segundo Soraya Santos foi a falta de um currículo nacional que padronize a formação de esteticistas e cosmetólogos. Por isso, ela sugere ao Ministério da Educação que elabore diretrizes curriculares específicas para todos os cursos da área, além de criar mecanismos de certificação técnica para profissionais já formados. A proposta também permite a atuação de profissionais formados em outras áreas da saúde, como esteticistas, desde que façam pós-graduação na área ou passem por exame de proficiência. Da Rádio Câmara de Brasília, Maria Neves.
3: Trabalho.
8: Nicolete, do PL de Roraima, apresentou o projeto que permite a servidores públicos atuarem como microempreendedores individuais. A proposta condiciona a atividade à inexistência de conflito de interesses com as funções exercidas no serviço público.
7: Nicolete afirma que a proibição atual pode levar servidores que realizam atividades nas horas de folga à informalidade. Para ele, a mudança estimula a formalização de pequenos negócios e preserva o funcionamento do serviço público por meio de regras definidas por cada ente federativo.
3: Transportes.
8: Danley de Deus Interhols, do PSD do Rio Grande do Sul, pede a realização de uma audiência para discutir a concessão da BR-285 no trecho entre Passo Fundo e a região de Ijuí. A proposta prevê a participação de representantes do governo, de órgãos de transporte e de prefeitos.
7: Danley de Deus Interhols argumenta que a concessão pode acelerar investimentos como duplicação de trechos, construção de terceiras faixas e melhoria da sinalização. Ele afirma que as mudanças podem aumentar a segurança na rodovia e fortalecer a logística e a economia da região.
3: Desenvolvimento regional.
8: Júlio César, do PSD do Piauí, defende projeto que isenta permanentemente os consumidores que produzam a própria energia renovável de pagar pelo uso da rede de distribuição. O texto acaba com a cobrança gradual sobre a energia solar excedente devolvida ao sistema.
7: Júlio César entende que a medida corrige uma distorção que é a cobrança pela energia injetada na rede. Segundo o parlamentar, o objetivo é garantir segurança jurídica, democratizar o acesso à energia limpa e incentivar novos investimentos sem sobrecarregar o cidadão.
3: Agricultura.
8: O projeto de Paulo Teixeira, do PT de São Paulo, proíbe a exportação de animais vivos destinados ao abate ou à engorda. Ele explica que a medida busca reduzir o sofrimento dos animais durante transportes de longa distância e reforçar as políticas de proteção e bem-estar animal.
7: Segundo Paulo Teixeira, a proposta também pretende estimular o processamento da produção pecuária no país, contribuindo para a geração de empregos, renda e arrecadação. A proibição não se aplica a animais destinados à reprodução, pesquisa, melhoramento genético ou conservação de espécies.
3: Votação.
8: A Comissão de Desenvolvimento Econômico da Câmara aprovou dois projetos para reduzir o impacto ambiental no uso de plásticos. Uma das propostas prevê a diminuição gradativa dos microplásticos em cosméticos e produtos de higiene pessoal, como informa o repórter Luiz Cláudio Canuto.
13: Dois projetos sobre redução do impacto ambiental do uso de plásticos foram aprovados pela Comissão de Indústria e Comércio da Câmara dos Deputados. Um deles obriga a classificação dos plásticos usados em produtos produzidos no Brasil ou importados, e o outro projeto trata da redução de microplásticos em cosméticos e produtos de higiene pessoal. A proposta que trata da classificação dos plásticos trata também de reciclagem. O texto aprovado foi apresentado pelo relator, deputado Alexandre Lindenmayer, do PT do Rio Grande do Sul, e muda a Política Nacional de Resíduos Sólidos, com metas progressivas de reciclagem das embalagens. Pela versão aprovada, em até 5 anos, 10% das embalagens plásticas devem ser recicladas. O texto prevê ainda incentivos fiscais para indústrias que usem materiais com desempenho ambiental. A proposta foi inspirada em regulamento da União Europeia. Para o relator, Alexandre Lindenmayer, a regulação é necessária para evitar que o Brasil se torne um depósito de materiais banidos em outros países.
14: A poluição plástica não é apenas um problema visual ou ambiental, mas uma emergência de saúde pública. Estudos recentes têm confirmado a presença de polímeros em tecidos cardíacos humanos e na placenta, elevando o risco de doenças crônicas não transmissíveis, como doenças cardiovasculares.
13: O projeto ainda vai ser analisado pelas Comissões de Defesa do Consumidor e de Constituição e Justiça. Já o outro projeto aprovado, sobre redução gradual e eliminação total do uso de microplásticos em cosméticos e produtos de higiene pessoal, foi para a Comissão de Meio Ambiente. A Comissão de Indústria e Comércio seguiu o voto do relator, deputado Marcelo Queiroz, do PSDB do Rio de Janeiro. O texto considera microplásticos as partículas sólidas, sintéticas, insolúveis em água e não biodegradáveis, com dimensões inferiores a 5 milímetros, de origem petroquímica e colocadas intencionalmente em cosméticos e produtos de higiene pessoal com funções esfoliantes, abrasivas, de limpeza ou de alteração de textura. São ingredientes comuns em esfoliantes faciais e corporais, shampoos, cremes dentais e sabonetes. O relatório de Marcelo Queiroz foi lido pelo deputado Alexandre Lindenmaier.
14: Esses microplásticos tão presentes em produtos cosméticos ou de higiene pessoal com funções esfoliantes e abrasivas, por exemplo, ao serem utilizados e descartados, geram um significativo fator de poluição em águas superficiais com grande potencial de risco à saúde humana. Nestes casos, uma das soluções recomendadas é justamente a de que o poder público atue de forma a regulamentar ou mesmo proibir as atividades responsáveis por causar esse dano coletivo.
13: Pela proposta, o cronograma progressivo de redução a ser cumprido por fabricantes, importadores e formuladores é de 30% em até 3 anos, 60% em 5 anos, 90% em 7 anos e a eliminação total em 10 anos. O cronograma pode ser ajustado com justificativa técnica quando não houver insumo alternativo com o mesmo desempenho, risco à segurança do consumidor na substituição ou impactos ambientais adversos do insumo que substituiria. A proposta ainda vai ser analisada pelas comissões de Meio Ambiente e de Constituição e Justiça. Da Rádio Câmara de Brasília, Luiz Cláudio Canuto.
3: Meio Ambiente.
7: Projeto de delegado Matheus Laiola, do União do Paraná, cria o programa local seguro para animais vítimas de maus tratos. A proposta prevê acolhimento imediato, atendimento veterinário e manutenção dos animais resgatados em ações policiais, fiscalizações ou decisões judiciais.
8: Delegado Matheus Laiola incluiu no texto que o responsável pelos maus tratos deverá arcar com as despesas de resgate e tratamento do animal. O projeto permite que hospitais e clínicas veterinárias, universidades e abrigos possam se credenciar para receber os animais resgatados.
7: A prevenção de maus tratos contra animais é o foco de projeto apresentado por Fábio Macedo, do Podemos do Maranhão. O texto inclui nos currículos escolares conteúdos sobre direitos dos animais, além de ações educativas voltadas ao respeito e à proteção da vida animal.
8: Fábio Macedo também propõe que...
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boa noite. Está começando agora o seu encontro marcado com a emoção. E convido você a relaxar, recordar e viver momentos especiais com a gente. Vamos começar com essa linda canção.

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0: Daqui a pouco tem mais sucessos para você, mais canções que aquecem o coração. Aguarde aí, que é rapidinho. 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